0: para o bebê, garantindo o direito humano, né, alimentação adequada, vai também favorecer a garantia da segurança alimentar e nutricional dessa criança, por ser esse primeiro alimento, né, que é oferecido, e também é muito importante para a sustentabilidade do planeta, né, porque ele é um alimento que não vai necessitar de embalagens, o consumo de água para sua produção.
1: Uma forma de apoiar as mulheres que amamentam é por meio da rede de bancos de leite humano brasileira, que é a maior do mundo. O leite coletado é destinado em especial a recém-nascidos prematuros e de baixo peso, internados em UTIs neonatais. Mas os bancos de leite também dão suporte às mulheres que enfrentam dificuldades para amamentar. Mãe de primeira viagem, a militar Renata Lúcio recorreu a uma dessas unidades no Distrito Federal para conseguir alimentar a filha, Betina.
2: Ninguém fala da dificuldade que é a amamentação. A gente acha que é instintivo, que a gente vai ter um bebê e a gente já vai conseguir amamentar, e não é bem assim. A gente tem muitos desafios, é difícil. Tive mastite, eu tive fissura, tive bastante desafios, e o banco de leite foi o que me ajudou, né?
1: A rede brasileira de bancos de leite humano conta com 237 bancos e 249 postos de coleta em todo o Brasil. Pelo número 136 do Ministério da Saúde, é possível obter informações da unidade mais próxima da sua casa. Reportagem Graziele Bezerra.
3: Manter a caderneta de vacinação atualizada garante proteção contra doenças graves, prolonga a vida e contribui para um futuro mais saudável.
4: E está na hora de atualizar a caderneta de crianças e adolescentes. Começou hoje e vai até 1º de setembro a campanha nacional de multivacinação.
3: No caso dos bebês, a vacinação desempenha a função de ensinar o corpo em desenvolvimento a se defender de forma segura.
4: E uma das vacinas que mais causam dúvidas é a BCG, que protege os recém-nascidos e crianças pequenas contra as formas mais graves e fatais da tuberculose.
5: Conhecida por deixar aquela famosa marquinha na parte superior do braço direito, ela protege o organismo das formas mais graves da tuberculose, como a tuberculose meníngea e a tuberculose miliar. É a vacina BCG. Ela é aplicada na maternidade ou ainda nas primeiras semanas de vida para prevenir as formas graves da doença entre os pequenos e garantir que o sistema imunológico da criança, ainda em desenvolvimento, aprenda a se defender. Por isso, a enfermeira Emanuela Barros não perdeu tempo e vacinou seu filho logo que saiu da maternidade.
6: Eu recebi a orientação da maternidade que procurasse posto de saúde, né, para fazer a vacina. E assim que a gente recebeu alta, eu fui na UBS. Fui muito bem atendida, né, e orientada pela equipe. Então foi um processo muito tranquilo, né, de orientação e também de acesso, né, à vacina.
5: A chefe da unidade de vigilância em saúde do Hospital Universitário de Brasília, Deise Mendonça, explica a importância da BCG logo nos primeiros dias de vida.
7: Porque o bebê, ele nasce com pouca proteção, né? Ele nasce somente com aqueles anticorpos da mãe, que a mãe passou para ele durante a gestação. Depois, ele tem que tomar as vacinas para ficar protegido contra essas doenças que estão aí, que a mãe não conseguiu passar proteção para ele. Criança nasceu acima de 2 quilos, ela já faz a BCG na maternidade, nas maternidades públicas, né? Nas privadas, eles procuram a sala de vacina.
5: Após a aplicação, é comum que apareça uma pequena mancha avermelhada no braço direito. Com o passar das semanas, essa reação evolui para uma pequena ferida que cicatriza naturalmente. A BCG integra o Calendário Nacional de Vacinação, é oferecida gratuitamente nas unidades do Sistema Único de Saúde e está disponível para crianças menores de 5 anos que ainda não tenham sido imunizadas. Você pode conferir todas as vacinas do Calendário Nacional em gov.br/saúde. Reportagem Thaís de Araújo.
3: Atenção, estudantes pré-selecionados no processo seletivo do Fundo de Financiamento Estudantil, FIES.
4: Termina amanhã o prazo para complementar as informações da inscrição no sistema.
3: O FIES concede empréstimo a estudantes em cursos de graduação ofertados por instituições privadas que participam do programa.
4: O processo seletivo referente ao segundo semestre alcançou mais de 127 mil inscritos.
8: Os estudantes pré-selecionados na chamada regular do Fundo de Financiamento Estudantil, o FIES, têm até 4 de agosto para complementar as informações da inscrição no sistema disponível no endereço fiesseleçãoaluno.mec.gov.br. Após essa etapa, os candidatos deverão validar a documentação da instituição privada de educação superior. Concluída a validação, os pré-selecionados deverão comparecer em um agente financeiro no prazo de até 10 dias úteis. As convocações ocorrerão de 7 de agosto a 24 de setembro. O processo seletivo do FIES inclui a reserva de 50% das vagas para estudantes com renda familiar de até meio salário mínimo por pessoa e com inscrição ativa no Cadastro Único. Os pré-selecionados que atendam aos critérios do FIES Social poderão financiar até 100% do valor das mensalidades do curso. Mais informações em acessounico.mec.gov.br/FIES. Thaísa Vitória para a Voz do Brasil.
3: Chuvas acima da média na região sul, seca e calor acentuados na porção norte. Fenômenos climáticos como o El Niño provocam impactos distintos.
4: Para enfrentar essa situação, estados e municípios devem acompanhar as ações para a prevenção de desastres naturais.
3: E ficar atentos para os protocolos de ajuda federal em casos de emergência e calamidade pública.
9: Nos diferentes tipos de desastres naturais, o reconhecimento da gravidade da situação pode abreviar o envio de recursos e apoio técnico, amenizando os impactos para a população. Quando há situação de emergência, o município ainda consegue atuar, mas precisa de apoio externo para atender a população. Já quando o estado é de calamidade pública, os danos são tão graves que exigem medidas excepcionais e maior apoio do governo federal. Para tornar oficial qualquer uma dessas condições, o governo municipal ou estadual deve emitir um decreto e registrá-lo no Sistema Integrado de Informações sobre Desastres. Se os critérios forem atendidos, o Ministério da Integração e do Desenvolvimento Regional publica uma portaria reconhecendo a situação. A ajuda pode vir em forma de assistência humanitária, como distribuição de água, alimentos, colchões e kits de higiene. O apoio federal também pode ser empregado no restabelecimento de serviços essenciais. O apoio extra também pode chegar diretamente ao cidadão. Entre as possibilidades está o saque calamidade do FGTS, de até R$ 6.220 por conta vinculada. De acordo com a diretora executiva de fundos de governo da Caixa Econômica Federal, Daniele Mendonça, entre janeiro e julho de 2026, 548 municípios de 17 unidades da federação foram habilitados para o pagamento do saque calamidade.
10: O saque calamidade é um momento de necessidade pelo qual o trabalhador pode fazer uso desse saque. Situação formalizada tanto pelo governo local quanto pelo Ministério do Desenvolvimento Regional, ele pode fazer a solicitação por meio do aplicativo do FGTS, disponível nas principais lojas de aplicativo de forma gratuita, ou em uma das agências da Caixa. E em situações de calamidade, a Caixa faz o deslocamento do caminhão Caixa para fazer o atendimento dessa população com necessidade de fazer uso do saque.
9: Ao lado do El Niño estão as mudanças climáticas, na explicação dos cenários naturais cada vez mais adversos. É o que afirma o meteorologista do Instituto Nacional de Meteorologia, IMET, Leidson Dantas.
11: A nossa atmosfera tem um constante trabalho para manter o nosso planeta em estado de equilíbrio, numa temperatura ideal para todos nós sobreviver. E se a gente dá um conteúdo a mais, um ingrediente a mais de aquecimento, provoca esses extremos climáticos que a gente vem observando.
9: Com a previsão de fortalecimento do El Niño neste segundo semestre, a orientação é, antes de tudo, manter-se bem informado. Entre os canais oficiais está portal.imet.gov.br. Reportagem Luana Karen.
4: Descarte correto do lixo eletrônico é fundamental para garantir o equilíbrio do meio ambiente.
3: Para que esse descarte seja feito, existem pontos de coleta por todo o país.
4: O material pode ser recondicionado da forma correta e ganhar outras destinações.
12: Plástico, papel, alumínio. Materiais que devem ser separados para a coleta de lixo e seguirem para a reciclagem. Mas e no caso de celulares, computadores, baterias e outros eletrônicos, o que fazer? Neste caso, vale seguir a chamada regra dos 3 R's. Reutilizar, recondicionar e reciclar. Se o equipamento eletrônico não pode ser reutilizado por outra pessoa, uma opção é recondicionar, ou seja, consertar o equipamento. No Guará, a 20 minutos do centro de Brasília, há um ponto de coleta dentro de uma unidade do SESC. Lá são deixados vários tipos de componentes eletrônicos. É o que conta Alessandra Sá, assistente de suporte à gestão do SESC DF.
13: Qualquer pessoa pode vir, né, entregar seu lixo eletrônico, né, para estar descartando, fazer um descarte correto, né, em nossos PEVs, que o SESC disponibiliza em todas as nossas unidades, né, para preservação do meio ambiente, né, carregadores, tablets, TVs.
12: Do Guará, o material segue para uma organização da sociedade civil, onde os resíduos são separados. Os que precisam de algum conserto ou formatação são recondicionados. E de lá, distribuídos para diversos pontos, inclusive para cursos gratuitos para a população. O que não tem conserto é separado e organizado e segue para o terceiro R, a reciclagem. Cada pedaço segue um caminho, como explica o coordenador da organização Programando o Futuro, Fábio Oliveira.
14: Aquilo que não tem condições de uso nenhuma, dentro da nossa unidade, a gente consegue fazer a descaracterização dele, fazer a separação por tipos de componentes, ou seja, placas de circuito impresso eletrônico, plástico, ferro, cobre, isopor, enfim. Cada tipo de componente a gente consegue fazer a separação e encaminhar para a indústria de reciclagem.
12: Mas para que tudo isso aconteça, o trabalho começa com a população, que deve realizar o descarte correto do lixo eletrônico, como explica o coordenador-geral de inclusão digital do Ministério das Comunicações, Gustavo Fernandes Lima.
15: Hoje a gente tem no site do Ministério das Comunicações, na página do programa Computadores para a Inclusão, um link com um mapa por todo o território nacional, com os diversos pontos de coleta que tem espalhados. A gente está falando de mais de 10 mil pontos de coleta de resíduos eletrônicos, de pilhas e baterias.
12: Para saber onde há um ponto de coleta de resíduo eletrônico na sua cidade, acesse o site do Ministério das Comunicações em gov.br/mcom. Com locução de Graziela Mendonça, reportagem Márcia Fernandes.
3: Um caso de reaproveitamento. Computadores que seriam descartados ganham uma nova utilidade e ajudam no acesso à tecnologia.
4: Além de recuperar equipamentos para escolas, bibliotecas e telecentros, um centro de recondicionamento no Distrito Federal oferece cursos gratuitos para o cidadão.
3: Conheça a iniciativa na reportagem de Pablo Mundim.
16: No Centro de Recondicionamento de Computadores do Distrito Federal, equipamentos que seriam descartados são recuperados para projetos de inclusão digital. No Distrito Federal, no Centro de Recondicionamento de Computadores, cada equipamento passa por um processo completo de recondicionamento. No fim, o que poderia virar apenas sucata se transforma em equipamentos destinados a projetos de inclusão digital. Tudo feito para que os computadores sejam totalmente reaproveitados, explica Adler Braga, técnico de recondicionamento.
17: O computador vem para cá, quando ele chega aqui a gente dá uma sobrevida para ele, a gente já faz o primeiro passo, né, que é a sanitização de dados, que a gente recebe o computador com HD, então a gente é responsável por esses dados, então a gente faz essa etapa. Posteriormente a gente faz a limpeza externa, interna, né, na verdade. A gente troca as peças, instala os programas e deixa tudo funcionando corretamente. A gente recebe um termo de doação para destinar esse computador para alguma instituição.
16: Depois de recondicionados, os computadores seguem para escolas, bibliotecas, telecentros e outras instituições que ampliam o acesso à tecnologia. Nem tudo pode ser reaproveitado. As peças sem condições de uso seguem para reciclagem. O centro também oferece formação para novos profissionais, disse Simone Cabral, coordenadora pedagógica.
18: A maioria vem para fazer o curso mesmo para o mercado de trabalho, né? São totalmente gratuitos os cursos, né? Todos com certificado.
16: São cursos de informática básica, design gráfico, manutenção de computadores e celulares, marketing digital, inteligência artificial, operação de drones e Excel avançado. As aulas são destinadas a adultos e jovens. As capacitações têm carga horária entre 60 e 80 horas. As inscrições para os cursos podem ser feitas pela internet ou presencialmente na unidade do Gama, no Distrito Federal. Empresas e órgãos públicos que desejam dar uma destinação social aos equipamentos eletrônicos também podem procurar um dos centros de recondicionamento de computadores espalhados pelo país. Reportagem Pablo Mundim.
4: O Ministério da Fazenda iniciou consulta pública para definir os setores obrigados a cumprir regras de monitoramento de emissões no mercado brasileiro de carbono.
3: A iniciativa visa criar um sistema de dados oficial para o Sistema Brasileiro de Comércio de Emissões.
4: Proposta preliminar prevê a introdução gradual das obrigações em 3 etapas.
3: A primeira tem início previsto para 2027 e abrange indústrias do setor de

0: minérios, petróleo e transporte aéreo.
1: A consulta pública está disponível no site do Ministério da Fazenda até 28 de agosto, em gov.br/fazenda.
0: Produção de alimentos sem prejudicar o meio ambiente. Essa é a proposta da agricultura de baixo carbono.
1: E a empresa brasileira de pesquisa agropecuária, Embrapa, está certificando culturas que usam esses processos, o que agrega valor à produção.
0: Para receber a certificação, os produtores passam por capacitação e análises independentes de produção.
2: A agropecuária de baixo carbono é um modelo de produção sustentável que reduz a emissão de gases de efeito estufa com práticas como o plantio direto, a recuperação de pastagens degradadas e a integração lavoura-pecuária-floresta. Realidade que fez a Embrapa criar uma estratégia para comprovar a sustentabilidade da produção brasileira. São protocolos científicos de certificação voltados à produção agropecuária de baixo carbono, agregando valor aos produtos e ampliando oportunidades comerciais. A presidente da Embrapa, Silvia Massuá, detalha.
3: Cada vez mais o produtor rural tem mais consciência, ele tem que produzir mais, mas cada vez mais de maneira sustentável, preservando os recursos naturais, né? Uso eficiente de água, de solo. A partir disso daí, cada vez mais a Embrapa tem gerado tecnologia e incentivado, através das capacitações, que eles usem essas novas tecnologias para ter essa agricultura mais sustentável.
2: A iniciativa reúne diferentes cadeias produtivas, carne bovina, leite e sorgo, e busca reconhecer, com base em critérios técnicos e auditorias independentes, os sistemas de produção de baixo carbono. O produtor Hamilton Kundak é presidente da cooperativa Reca, um conjunto de sistemas agroflorestais que produz castanha, pupunha, cupuaçu, café e andiroba na Amazônia. Ele fala sobre o impacto da certificação.
4: Um trabalho muito bacana que o Reca faz de preservação, de orientação, de conscientização, de respeitar as nossas florestas. Porque se o produtor estiver recebendo valor agregado, ele não vai derrubar, ele vai ser o guardião da floresta.
2: Além da carne, do leite e sorgo, a Embrapa prepara o lançamento da certificação para a soja em 2027. Reportagem Luciana Colares, de Holanda.
1: Se você aplica no Tesouro Direto, um recado importante. O aplicativo oficial do programa vai deixar de funcionar a partir do dia 17 de agosto.
0: Com isso, consultas e novos investimentos devem ser feitos no site do Tesouro Direto ou no aplicativo do próprio banco.
5: O aplicativo do Tesouro Direto será desativado a partir do dia 17 de agosto. Após a desativação, os investidores vão poder acessar os serviços pelo portal do investidor, no site oficial do Tesouro Direto ou pelo aplicativo da instituição financeira, onde mantém a conta de investimentos. De acordo com informações do Ministério da Fazenda, nesses canais será possível consultar a carteira, verificar títulos e rentabilidade, realizar aplicações e resgates e acessar o histórico de operações. A mudança não altera os investimentos já realizados. Títulos, valores investidos, rentabilidade e demais informações permanecem disponíveis nos novos canais de acesso. Não é necessário realizar nenhum procedimento em relação aos investimentos existentes. Em caso de dúvidas, os investidores devem consultar os canais oficiais de atendimento do Tesouro Direto. Lucília Araújo para a Voz do Brasil.
1: Passageiros de voos internacionais com bens a declarar podem deixar o aeroporto sem passar pela fila de fiscalização aduaneira.
0: Já está valendo a declaração eletrônica de bens de viajantes, que pode ser preenchida pela internet.
1: Com a nova plataforma, o Sistema da Receita Federal analisa os dados declarados automaticamente.
0: Confira os detalhes na reportagem de Daniele Popov.
6: A Declaração Eletrônica de Bens de Viajantes, EDBV, já está disponível, segundo informou a Receita Federal. A funcionalidade de registro automático de bens pode ser utilizada por aquelas pessoas que viajam de avião. Agora, boa parte das declarações poderão ser registradas automaticamente dentro dos critérios de gerenciamento de risco adotados pela Receita. Ao preencher a declaração, o viajante poderá seguir diretamente para o desembarque, sem necessidade de se apresentar ao atendimento aduaneiro para bens a declarar. Com a mudança na forma de declaração de bens, a fiscalização é direcionada às situações que demandem análise específica. Após o viajante preencher e enviar a declaração eletrônica de bens, o sistema realiza o tratamento das informações com base em critérios de gerenciamento de risco. As declarações enquadradas para registro automático não precisam de atendimento presencial. As demais permanecem sujeitas aos procedimentos de controle aduaneiro e avisos de mensagens vão aparecer na tela do sistema de declaração. A nova ferramenta não altera as competências da fiscalização aduaneira, que continua responsável pela seleção, conferência, revisão de declarações, exigência de tributos, entre outras medidas. Então fique atento. Se você estiver viajando para outro país ou voltando para o Brasil, preencha a declaração de bens no sistema. O endereço é edbv.receita.fazenda.gov.br. Daniele Popov para A Voz do Brasil.
1: E essas foram as notícias do governo federal.
0: Uma realização da Secretaria de Comunicação Social da Presidência da República.
1: Com produção da empresa Brasil de Comunicação.
0: Fique agora com as notícias do Poder Judiciário e do Congresso Nacional. Boa noite.
1: Boa noite, até amanhã.
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9: Presidente do STF diz que críticas republicanas contribuem para fortalecer a democracia.
10: Abertura da urna eletrônica entusiasma estudantes em Brasília.
9: Corte Especial do STJ abre segundo semestre forense.
10: Boa noite, eu sou Marcela Luiza.
9: E eu sou Marta Ferreira.
10: Na abertura do segundo semestre do ano judiciário de 2026, o presidente do STF disse que críticas republicanas contribuem para fortalecer a democracia.
9: O ministro Edson Fachin também ressaltou o compromisso permanente do tribunal com a continuidade da prestação jurisdicional. Pablo Lemos.
11: Na abertura do segundo semestre do ano judiciário de 2026, nesta segunda-feira, o presidente do Supremo Tribunal Federal, ministro Edson Fachin, afirmou que as decisões do tribunal sobre temas de grande repercussão social são naturalmente objeto de debate público.
12: Um tribunal constitucional que decide todos os dias temas de grande repercussão social há de aceitar como natural que suas decisões sejam debatidas, analisadas e, por vezes, contestadas pela opinião pública. Essa tensão, quando exercida dentro dos limites republicanos, não fragiliza a instituição. Ao contrário, a fortalece e fortalece a democracia.
11: Entre 2 e 31 de julho foram proferidas 245 decisões e expedidos 921 despachos. Isso demonstra, segundo o presidente do STF, o compromisso do tribunal com a continuidade da prestação jurisdicional.
10: Cerca de 150 estudantes do Centro de Ensino Médio Elefante Branco, em Brasília, conheceram a urna eletrônica de votação por dentro.
9: O evento marcou o início da primeira semana nacional do sistema eletrônico de votação. Fábio Ruas.
13: A abertura da urna eletrônica contou com a participação do ministro substituto do TSE, Nauê Bernardo Pinheiro de Azevedo, que foi aluno do Colégio Elefante Branco. Ele ficou emocionado com antigas lembranças de colégio e se mostrou satisfeito com o nível dos questionamentos feitos pelos estudantes durante a abertura da urna.
14: Foi muito legal e é impressionante ver o quanto a garotada está afiada. Algumas perguntas que foram feitas aqui, houve pergunta inclusive sobre a linguagem de programação da urna. Então, assim, é muito empolgante ver o que essa garotada pode fazer.
13: A Semana Nacional do Sistema Eletrônico de Votação segue até sexta-feira, com atividades em todo o país.
10: A Corte Especial do STJ realizou hoje a sessão de abertura do segundo semestre forense de 2026.
9: O presidente do tribunal conduziu a sessão, Fátima Uchoa.
15: O ministro Herman Benjamin fez um breve balanço da gestão que se encerra neste mês e chamou a atenção para o grande volume de processos que chegaram ao STJ durante o plantão em julho.
16: Nós recebemos 10.352 processos em 2025 9.570. Em um ano, um aumento de quase 10%.
15: O ministro também destacou resultados positivos com a convocação de juízes auxiliares temporários na redução do acervo processual nos gabinetes.
16: O acervo atual do Superior Tribunal de Justiça é de 367 mil processos, aproximadamente. Podem verificar os resultados da força-tarefa dos juízes convocados temporariamente. Houve uma redução de 42%.
15: Com o reinício do ano forense, voltam a correr os prazos processuais.
10: TST retoma semestre com a meta de manter o ritmo de produtividade dos 6 primeiros meses deste ano.
9: No primeiro semestre, a corte julgou 274 mil processos. Marla Lacerda.
17: Na sessão que marcou a abertura do segundo semestre, o presidente do TST e do Conselho Superior da Justiça do Trabalho, ministro Vieira de Mello Filho, assumiu o compromisso de repetir as metas e os resultados alcançados nos primeiros 6 meses do ano. Entre janeiro e junho, a Corte registrou um aumento no número de processos julgados, quase 26% a mais do que no mesmo período do ano passado.
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10: Uma boa noite.
9: E até amanhã.
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1: Eu sou Paula Groba.
2: E eu sou Ricardo Nakaoka.
1: E estes são os destaques de hoje do Jornal do Senado, que começa agora.
2: Universidades poderão reservar prioridade para estudantes da própria região.
1: Projeto impede redução planejada na vida útil de produtos.
2: Regulamentação da inteligência artificial. Especialistas pedem proteção ao jornalismo e à inovação.
1: Boa noite.
2: Boa noite.
1: Nem sempre quem mora perto tem mais chances de estudar na universidade da própria região. Um projeto pronto para votação no Senado quer mudar essa realidade e permitir que as instituições de ensino superior priorizem estudantes locais nos processos seletivos.
2: A medida busca reduzir as desigualdades regionais e incentivar a formação de profissionais para atuar nas próprias comunidades. Repórter Marcela Cunha.
3: O projeto da senadora Daniela Ribeiro, do Progressistas da Paraíba, permite que universidades e outras instituições de ensino superior usem a origem geográfica do candidato como critério de seleção. Na prática, a instituição poderá dar uma vantagem, como um bônus na nota, a candidatos que moram no mesmo estado ou em municípios próximos ao campus. O texto não altera as cotas sociais ou raciais. Para o senador Lucas Barreto, do PSD do Amapá, o critério geográfico ajudaria estudantes de estados mais isolados a disputar vagas nas universidades da própria região.
4: Porque são muito poucas vagas na Universidade Federal do Amapá. E nós estamos ali do outro lado do Rio Amazonas. Estamos longe de tudo. E esse bônus beneficia os amapaenses que tiverem acesso ao vestibular.
3: A medida não será obrigatória e o projeto não define o valor do bônus nem o modelo a ser adotado. O formato do benefício deverá ser um dos pontos de discussão. O Supremo Tribunal Federal já considerou inconstitucional uma regra que reservava 80% das vagas da Universidade do Estado do Amazonas para estudantes da região, por entender que violava a igualdade de tratamento entre os brasileiros.
1: E você sabia que o Senado tem um curso gratuito que ensina a propor ideias que podem até virar lei? É a Oficina Legislativa do E-Cidadania.
2: E tem premiação no final do ano para professores e alunos autores das sugestões que conquistarem mais apoio popular. Quem traz os detalhes é a repórter Marcela Diniz.
5: Criada há 6 anos para aproximar estudantes do processo de construção das leis, a Oficina Legislativa do portal E-Cidadania do Senado Federal mostra o caminho das pedras para a apresentação de ideias que poderão virar lei e influenciar a vida dos brasileiros. Apesar de ter sido pensada a princípio para escolas de educação básica e do ensino superior, hoje o material didático está todo disponível na internet. Então, a oficina legislativa pode ser feita por qualquer grupo de pessoas, como coletivos, movimentos sociais e culturais, comunidades indígenas e quilombolas, por exemplo. O Luiz Maciel, da equipe da Oficina Legislativa, destaca que haverá premiação para professores e alunos do Distrito Federal.
6: Nesta primeira edição, teremos 4 notebooks na premiação. 2 notebooks serão para os professores que tiverem o maior número de alunos com ideias aprovadas e publicadas no E-Cidadania, e outros 2 notebooks serão para os alunos autores das ideias que receberem o maior número de apoios válidos. E como essa é a primeira edição do prêmio, o foco inicial são os professores e estudantes do DF, mas a nossa intenção é ampliar o alcance para mais regiões nas próximas edições.
5: Para concorrer, é preciso cadastrar as ideias legislativas até o dia 5 de novembro. Quer saber mais? É só pesquisar por Oficina Legislativa e Cidadania no buscador de sua preferência.
1: A inteligência artificial já faz parte do dia a dia de milhões de brasileiros. Mas quem deve ser responsabilizado pelo uso dessa tecnologia? E como proteger direitos autorais e o jornalismo sem frear a inovação?
2: Esses foram os principais temas de um debate promovido pelo Conselho de Comunicação Social sobre o projeto que regulamenta a IA no Brasil. A proposta já foi aprovada pelo Senado e aguarda votação na Câmara dos Deputados. Repórter Bruno Lourenço.
7: O marco legal da inteligência artificial surgiu de iniciativa do senador Rodrigo Pacheco, do PSB de Minas Gerais. Ele criou em 2022 uma comissão de juristas e um ano depois o Senado se debruçou sobre o anteprojeto. O texto foi aprovado no final de 2024 e aguarda desde então pela votação na Câmara dos Deputados. O Conselho de Comunicação Social do Congresso Nacional debateu os impactos que a proposta pode trazer, em especial a questão da remuneração de produtores de conteúdo, como jornalistas, pelo uso de material para o treinamento da IA. O diretor do Instituto de Tecnologia e Sociedade do Rio de Janeiro, Ribeiro Sérgio Branco alertou para os riscos de afugentar tecnologia com a cobrança pelo uso de conteúdo nacional.
8: Nós podemos acabar por exportar o treinamento e importar apenas os modelos prontos, perdendo investimento e capacidade tecnológica. Por quê? Porque o Brasil compete com o mercado global para o desenvolvimento de ferramentas de inteligência artificial.
7: O secretário de Direitos Autorais e Intelectuais do Ministério da Cultura, Marcos Alves de Souza, defendeu um modelo que divida a arrecadação de um possível novo imposto com autores e com o fomento a iniciativas culturais, com a criação de um fundo específico.
9: A ideia seria aqui discutir um modelo de remuneração que ele seria pautado, por exemplo, na cobrança de um CID dessas empresas que podem pagar, então sistemas de IA generativa de grande porte e que tem esse risco de substituição, e esse valor vai ser redirecionado para fundos. Então, esses valores vão ser redirecionados, por exemplo, para pesquisa e desenvolvimento de uma infraestrutura pública em IA, ou seja, desenvolvimento de uma soberania nacional de IA.
7: O Conselho de Comunicação Social é um órgão auxiliar do Congresso Nacional, responsável por estudos, pareceres e recomendações sobre matérias relacionadas à temática.
1: E as campanhas eleitorais deste ano terão regras específicas para o uso da inteligência artificial. Conteúdos produzidos ou manipulados com a IA precisam informar de forma clara que foram criados com essa tecnologia.
2: As medidas buscam ampliar a transparência das campanhas e proteger os eleitores da desinformação. Saiba mais na reportagem de Yasmin Rodrigues.
10: As eleições de 2026 serão as primeiras eleições gerais realizadas sob regras específicas para o uso da inteligência artificial na propaganda eleitoral. A regulamentação do Tribunal Superior Eleitoral busca impedir que ferramentas capazes de criar imagens, vídeos, áudios e textos cada vez mais realistas sejam utilizadas para confundir o eleitor ou comprometer a integridade do processo eleitoral. Para Ângela Signati, conselheira do Conselho de Comunicação Social do Congresso Nacional, esse é um desafio enfrentado não só nas eleições, mas também durante os mandatos dos eleitos.
11: As campanhas eleitorais são realizadas hoje pela internet em tempo real e praticamente durante os 4 anos do mandato dos políticos. E é justamente neste ambiente virtual que os partidos, candidatas e candidatos fazem as suas arenas para se apresentar aos eleitores, dificultando o controle por parte da Justiça Eleitoral.
10: Pelas normas, todo o conteúdo produzido ou manipulado por inteligência artificial deve trazer uma identificação explícita, destacada e acessível, informando que o material foi criado ou alterado por IA e qual tecnologia foi utilizada. A exigência vale para textos, imagens, vídeos e áudios divulgados durante a campanha. Além disso, entre as 72 horas que antecedem a votação e as 24 horas posteriores ao encerramento do pleito, fica proibida a publicação ou republicação de novos conteúdos sintéticos. Caso as regras sejam descumpridas, a Justiça Eleitoral poderá determinar a retirada imediata do conteúdo da internet, entre outras sanções.
1: A Comissão de Fiscalização e Controle pode votar o projeto que combate a obsolescência programada, que é uma prática que reduz a vida útil de produtos, como eletrônicos, de forma planejada.
2: A proposta assegura também o direito dos consumidores ao reparo de produtos com defeito. Repórter César Mendes.
12: O projeto do senador Ciro Nogueira, do Progressistas do Piauí, obriga que os fabricantes e importadores ofereçam peças de reposição e manuais de conserto pelo período de 5 a 20 anos. Conforme o produto, e determina que as empresas disponibilizem informações sobre peças e reparos em plataformas digitais. Quem não cumprir a regra ficará sujeito a multas que poderão ir de 10 mil até 50 milhões de reais. Relator, o senador Dr. Irã, do Progressistas de Roraima, disse que a obsolescência programada garante o ciclo de consumo diante da velocidade da inovação tecnológica, mas destacou suas consequências.
13: O aumento de resíduos sem que haja o descarte adequado e o desenfreado uso de matérias-primas finitas.
12: Segundo o Dr. Irã, a obsolescência programada deixa ainda o consumidor em uma posição desfavorável ao criar dificuldades para o conserto do produto.
2: Com edição de Paula Groba e trabalhos técnicos de João Lira, o Jornal do Senado fica por aqui. Acompanhe agora as notícias da Câmara dos Deputados. Boa noite.
1: Uma boa noite e até amanhã.
14: 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Câmara dos Deputados.
15: Deputados sugerem medidas para a saúde de crianças e adolescentes.
16: Parlamentares reivindicam melhorias na infraestrutura de transportes.
17: Projetos ampliam a fiscalização sobre atividades de agentes públicos.
18: Boa noite. Retorna hoje o projeto de gravação de edições do jornal Câmara dos Deputados em emissoras da Rede Câmara de Rádio. Este programa está sendo produzido diretamente da cidade de Joinville, com a participação do colega Felipe Faria, da Rádio Câmara Joinville. Eu sou Márcio Aquilissardi, bem-vindo, Felipe.
19: Boa noite a todos, obrigado, Márcio. É uma honra participar da apresentação desta edição do jornal Câmara dos Deputados, dentro da Voz do Brasil. Vamos agora às notícias da Câmara dos Deputados. Projeto de Glauber Braga, do PSOL do Rio de Janeiro, obriga parlamentares a prestarem contas do mandato por meio de audiências públicas realizadas em locais públicos. A proposta, segundo ele, amplia a transparência e fortalece a participação da população nas atividades legislativas.
20: Hoje existe uma crise do sistema representativo. Uma última pesquisa nacional indicou que mais de 60% das pessoas não lembram em quem votaram nas últimas eleições. Se você tem a possibilidade de prestar contas, de ser cobrado, de apresentar o seu trabalho, evidentemente você reestrutura o modelo de representação, porque uma parte da política vai dizer que as mazelas da política se resolvem com menos política, diminuindo os espaços democráticos. E a gente diz não, as mazelas da política se resolvem com mais política, com mais instrumentos de participação direta da sociedade. E é exatamente o que esse projeto defende.
18: Pelo texto de Glauber Braga, deputados, senadores, deputados estaduais e vereadores deverão prestar contas periódicas em espaços públicos. O projeto também prevê o corte de salário para o parlamentar que deixar de cumprir a medida.
19: Projeto de Chico Alencar, também do PSOL do Rio de Janeiro, estabelece regras de transparência e controle para o uso de aeronaves privadas por autoridades públicas. A proposta prevê critérios mais rígidos para viagens feitas em jatinhos particulares.
21: O nosso projeto não veda isso, mas estabelece normas de transparência total e critérios rigorosos para se utilizar esse meio de locomoção. Em primeiro lugar, a declaração da viagem e o seu motivo, que tem que estar voltado para interesse público e não para passeio, para turismo, para compras particulares.
18: Segundo Chico Alencar, o texto também determina que autoridades cumpram os mesmos procedimentos exigidos em voos comerciais, como fiscalização e declaração de bens. Para ele, a medida reforça a transparência e evita conflitos entre interesses públicos e privados.
14: Segurança Pública.
19: Júlio Lopes, do PP do Rio de Janeiro, defende proposta que visa enfraquecer financeiramente organizações criminosas. Ele aponta, entre as medidas, a criação de um cadastro nacional para mapear facções e a cassação de licenças de empresas envolvidas em irregularidades.
22: Nós temos o dever de atacar a atividade econômica dessas quadrilhas, tomar deles os recursos, tomar deles tudo aquilo que pudesse ser bloqueado e tomado, a fim de que a gente diminua sua capacidade de investimento, diminua sua capacidade de comprar armas e carros, enfim, todo tipo de material bélico que vai ajudá-los no seu fortalecimento, e isso está previsto lá.
18: Júlio Lopes também apoia a classificação do PCC e do Comando Vermelho como organizações terroristas. Ele argumenta que a medida permitiria o bloqueio de recursos ligados a essas facções, mesmo quando o dinheiro estiver fora do Brasil.
14: Justiça.
19: Capitão Alberto Neto, do PL do Amazonas, defende penas mais severas para crimes sexuais no país. Ele apoia projeto que torna mais rígidos os critérios para a progressão de regime de presos condenados por estupro de vulnerável.
23: Nesses 5 primeiros meses do ano, nós já tivemos mais de 630 casos de estupro de vulneráveis. Mostra que o nosso país está dando uma vida fácil para o estuprador. E o que acontece hoje com a legislação? O estuprador passa pouco tempo na cadeia. Rapidamente ele progride de regime está de volta às ruas para continuar cometendo esses estupros. O que é que o PL 6831 fala? Nós endurecemos a pena para o estuprador. Nós dobramos a pena. A pena chega a mais de 20 anos de cadeia. E para o estuprador ter direito à progressão de regime, ele tem que aderir a um programa de castração química do governo.
0: Segundo o capitão Alberto Neto, a medida visa coibir a reincidência criminal e proteger a integridade de crianças e adolescentes. O parlamentar cobra uma resposta urgente do Congresso Nacional para o fortalecimento da segurança pública.
3: Saúde. Projeto de Dr. Luiz Ovando, do PP de Mato Grosso do Sul, garante às mães com emprego formal o direito de acompanhar o tratamento de filhos menores de 6 anos quando doentes. Ele afirma que o objetivo é corrigir uma deficiência do sistema atual, o que daria mais assistência às crianças.
4: Quando a mãe com o filho doente vai ao médico, na hora do comparecimento ela recebe um atestado de que esteve presente e quando muito até 24 horas após. Isso leva a uma situação de insegurança muito grande, porque a mãe quer acompanhar o tratamento do filho. E a CLT não permite isso após as 24 horas.
0: Doutor Luiz Ovando argumenta que o afastamento autorizado permite à mãe administrar remédios, cuidar da alimentação e acompanhar a recuperação do filho. Ele explica que a proposta busca estender às trabalhadoras da iniciativa privada uma proteção já prevista para servidoras públicas.
3: Heloísa Helena, da Rede do Rio de Janeiro, apresentou o projeto que estabelece tempo máximo de espera para procedimentos de saúde voltados a crianças e adolescentes na rede pública. A deputada afirma que a fila não pode transformar doenças tratáveis em morte por falta de diagnóstico.
6: O que nós não podemos aceitar é que famílias façam vaquinha na internet para ter acesso a procedimento cirúrgico, a determinados fármacos, a exames laboratoriais, aquilo que pela lei já seria uma obrigatoriedade. Então nós estabelecemos que tem que ter o tempo máximo de espera, desde a porta de entrada do sistema, que é a atenção básica, até a média e alta complexidade. O que nós não podemos aceitar é que por esperar tanto, não ter acesso ao que é garantido da legislação do SUS e as crianças vivenciem situações de dor e de sofrimento e muitas vezes de óbito ou problemas gravíssimos pelo não acesso com agilidade e eficácia.
0: Heloísa Helena avalia que o SUS tem uma legislação avançada, mas ainda enfrenta dificuldades para transformar o direito em acesso efetivo. A deputada também ressalta que a proposta prevê a divulgação periódica de dados consolidados às famílias sobre o tempo estimado de atendimento.
3: Educação. Flávia Moraes, do MDB de Goiás, comemora a aprovação do Estatuto do Aprendiz na Câmara dos Deputados. Ela

0: Que o texto agora em análise no Senado prevê ampliar a contratação de aprendizes pelo poder público e por micro e pequenas empresas. De acordo com a deputada, a medida pode gerar mais de 1 milhão de novas vagas para jovens brasileiros.
1: Trabalho. Charles Fernandes, do PSD da Bahia, celebra a aprovação da PEC do fim da escala 6x1. O deputado aponta que a diminuição da jornada semanal, sem redução de salário, garante melhores condições de vida à classe trabalhadora.
2: Essa PEC, ela trará dignidade, trará mais conforto, trará mais comodidade, trará mais segurança para as famílias. Haja vista que você vai ter agora a condição de estar no final de semana com seus filhos, de estar no final de semana cuidando um pouquinho mais da sua casa. Isso já avançou no mundo todo e precisa avançar aqui no nosso país.
0: Charles Fernandes afirma que a PEC do fim da escala 6x1 representa uma das votações mais importantes da atual legislatura. Ele espera que o Senado confirme o posicionamento da Câmara em nome da dignidade de milhões de cidadãos brasileiros.
1: Agricultura. Ayrton Faleiro, do PT do Pará, comemora a aprovação de projeto que fortalece a política de estoque de alimentos no Brasil por meio da Companhia Nacional de Abastecimento. Ele sublinha que a proposta permite compra de até 25% acima do preço mínimo, facilitando a aquisição de produtos.
3: Nós aprovamos aqui na Câmara, agora vai para o Senado, um projeto muito importante para o que nós chamamos de regulação dos estoques de alimento no Brasil. É um projeto que veio do governo, através da Conab, do Ministério do Desenvolvimento Agrário, e que ele, primeira correção que ele faz é permitir que a Conab compre para os estoques reguladores um valor de 25% além do preço mínimo. Isso vai propiciar aquisição de estoque, mas também de que a venda desse estoque não seja apenas para a grande indústria.
0: Ayrton Faleiro destaca que a Conab poderá vender os alimentos estocados a cooperativas, pequenos supermercados e consumidores. Ele afirma que a medida movimenta a economia, fortalece a soberania alimentar e protege o país diante de crises climáticas e especulação de mercado.
1: Meio ambiente. A Comissão de Constituição e Justiça aprovou o projeto que reconhece o soldadinho de Araripe como uma ave símbolo da Chapada do Araripe. A relatora do projeto, Lídice da Mata, do PSB da Bahia, explica que a medida fortalece diretrizes para a preservação dessa espécie.
4: Esta ave é uma ave de em torno de 15 centímetros, que só existe na região do Araripe, que é uma região do sertão do Ceará, e que hoje se encontra ameaçada de extinção. Então, acima de tudo, um projeto de defesa ambiental, de defesa de um pássaro que tem sua característica nacional e que nós devemos, portanto, preservá-lo.
0: Edice da Mata acrescenta que o projeto prevê ações de proteção ao habitat do soldadinho do Araripe, com preservação de nascentes e riachos. O texto apresenta ainda medidas de prevenção de queimadas e controle da expansão agropecuária e imobiliária na Chapada do Araripe.
1: Desenvolvimento regional. A integração da Amazônia ao restante do Brasil ganha força com as obras da BR-319, segundo a avaliação do deputado Sidney Leite, do PSD do Amazonas. Para ele, a pavimentação, especialmente do chamado trecho do meio, vai baratear alimentos e agilizar o escoamento de produtos da Zona Franca de Manaus.
5: Uma luta histórica, não só do povo amazonense, mas de lideranças do estado de Roraima, de Rondônia e do Acre. Afinal, nós estamos falando de uma estrada, que é o único acesso que o povo amazonense e a população de Roraima tem para ser interligado ao restante do Brasil. A BR-319 consolida a integração da Amazônia Ocidental Mas não só isso, muda a vida das pessoas. Eu fico muito feliz em estar fazendo parte desse momento histórico, que é a garantia da pavimentação da BR-319, fruto da luta de muitos aqui no Parlamento para que nós pudéssemos ter isso. E agora, já com as licitações, com autorização da pavimentação de determinados trechos, mas a consolidação do trecho do meio, como também

0: bem da ponte do Carapaçu. Vai ter BR-319, sim.
1: Sidney Leite reforça que o Ibama já autorizou o DENIT a construir 3 pontes de concreto nos igarapés Santo Antônio, Realidade e Fortaleza. A licença, com validade de 3 anos, vai garantir, de acordo com o congressista, mais segurança e o direito de ir e vir da população do norte do país.
2: Coronel Crisóstomo, do PL, fala sobre a importância da construção da ponte binacional entre Guajará-Mirim, em Rondônia, e Guaiará-Mirim, cidade vizinha, pelo lado boliviano. Ele afirma que a obra representa o cumprimento de um compromisso histórico entre Brasil e Bolívia e pode fortalecer a integração regional.
0: Esse acesso cria uma nova rota logística do Brasil na direção do Pacífico. O que vai acontecer? Vai fazer com que alguns estados que exportam para o mundo oriental, a exemplo da China, deixem de enviar seus produtos na direção do Porto de Santos, exemplo. Agora, com a construção dessa ponte, esses estados, Mato Grosso, Mato Grosso do Sul, tal, vão criar uma rota na direção do Pacífico, passando por essa ponte binacional.
1: Coronel Crisóstomo afirma que a nova ligação internacional pode reduzir custos e o tempo de transporte de mercadorias. Ele acrescenta que a obra tem potencial para impulsionar a geração de emprego e renda em Rondônia, abrindo novas oportunidades de desenvolvimento econômico para a região.
2: Bebeto, do PP, cobra a duplicação de trecho das rodovias que ligam a Baixada Fluminense à cidade do Rio de Janeiro. Ele reclama que moradores dos municípios de Nova Iguaçu, Japeri, Queimados, Belfor Roxo e São João do Meriti perdem horas diariamente em congestionamentos.
3: Eu tenho trabalhado muito aqui na Comissão de Viação e Transporte para que a gente definha esses engarrafamentos, para que o trabalhador que trabalha na capital, na zona sul do Rio de Janeiro, ele possa ficar menos tempo nesse engarrafamento. E até as entregas, as ambulâncias, a polícia militar, a polícia civil precisa fazer um deslocamento rápido, fica retido nesses engarrafamentos constantes, e que a gente tem trabalhado muito para que a gente define através da duplicação. E o que está no contrato dessa concessão da Eco Rio Minas, esse trecho da Presidente Dutra, ali do Trevo das Margaridas até a cidade seropédica, esse trecho é o pior trecho para todo o estado do Rio de Janeiro, o trecho que mais engarrafa hoje.
1: Bebeto também avalia que o sistema de pedágio por quilômetro percorrido pode modernizar as rodovias e diminuir retenções provocadas por praças fixas de cobrança. Ele reconhece a preocupação dos moradores com a mudança, mas garante que o modelo é inovador.
4: Transportes.
2: Daniel Almeida, do PCdoB da Bahia, defende a criação do piso salarial para motoristas do transporte coletivo urbano. Para o deputado, esses profissionais desempenham um papel essencial nas cidades. A ideia, segundo ele, é garantir remuneração mais justa e valorização da categoria.
5: Nós estamos propondo que haja um piso de no mínimo R$4.000, agregado a esse piso outras vantagens que os motoristas possam ter, insalubridade e outras vantagens que as convenções coletivas possam estabelecer, mas que a uniformização desse piso no país inteiro vai dar mais equilíbrio para essa profissão, vai dar mais previsibilidade para os próprios empresários.
1: Daniel Almeida argumenta que os motoristas enfrentam jornadas desgastantes, trânsito intenso e o desafio de lidar com milhares de passageiros. Segundo ele, a medida contribui para dar mais previsibilidade nas negociações trabalhistas e na definição dos custos do transporte público nos municípios.
2: Termina agora esta edição especial do Jornal Câmara dos Deputados, produzida e apresentada pela Rádio Câmara de Brasília, em parceria com a Rádio Câmara Joinville, integrante da Rede Câmara de Rádio.
1: Eu agradeço ao Felipe Faria e a toda a equipe da Câmara de Vereadores de Joinville pelo excelente trabalho conjunto.
2: Eu que agradeço à Câmara dos Deputados por esta oportunidade tão especial. Este programa teve trabalhos técnicos de Wellington Teles e apresentação de Felipe Faria e Márcio Aquiles Sardi. Boa noite.
1: Muito boa noite. Parabéns por seu aniversário, Felipe.
2: Obrigado.
1: O Jornal Câmara dos Deputados volta amanhã. Você fica agora com o Minuto do TCU.
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0: Muito bom, com trilha nova, abertura top demais. Você que viu? Isso, rapaz.
1: Chegamos, né? Olha pra você.
0: Chegou,
1: né?
0: chegando.
1: Diferenciado, hein? Com essa abertura muito legal. Fala, nerds, estamos chegando já aqui, ó, no Nerd Clube, toda segunda, terça e quarta. A gente tá aqui a partir das 22 horas, trazendo o melhor da cultura nerd pop pra você. Tudo bem, meu amigo Fabiano?
0: Eu tô bom demais, mas conta pra mim como é que foi o fim de semana, como é que tá a expectativa, vem pauta boa por aí, porque, sinceramente, viu? Depois desse lançamento aí do dia 31, rapaz, o mundo parou.
1: O negócio tá demais, viu? O Homem-Aranha tá demais e hoje a gente já tá com o nosso convidado ilustre, mas ele já é da casa, né? Mesmo. Tudo bem, Gordinho Aranha?
2: Tudo bem, pessoal. Boa noite, Gordinho Aranha. E aí, Filipão? E aí, Fabiano? Um abraço, como é que vocês estão?
0: Bom também.
2: Bom. Hoje o Maria gente... falando bom, é bom demais.
1: Hoje a gente vai falar um pouquinho sobre, com o Gordinho Aranha, sobre essa estreia aí do Homem-Aranha, que chegou em menos aí de uma semana, só no primeiro final de semana, Gordinho. Bilhão de arrecadamento aí mundial, viu? Vamos falar sobre essa notícia. E só estamos começando no Nerd Clube, viu? Também durante aqui vamos falar sobre aí o Christopher Nolan, que caminhou para mais 1 bilhão também, com o filme Odisseia. Vamos também aí trazer as novidades do universo gamer com Attack on Titan 3. Galera. E ainda também o surpreendente cancelamento da série Magnum. Vamos também trazer aí essa série que é da Marvel, viu? Que, inclusive, tá concorrendo aí à premiação e tá gerando polêmica com relação a esse cancelamento. Tudo isso e muito mais. E, ó, você que quer participar, mandar sua mensagem aí, falar com a gente, manda pelo WhatsApp, viu? 38 98 00 98 98. Vou repetir, 38 98 00 98 98. Participa com a gente aí pelo WhatsApp, viu? Que tem, ó, hoje não tem sorteio, mas essa semana eu prometo trazer aqui sorteio de ingressos, viu? Calma, coraçãozinho.
2: Pois é,
1: a gente vai falar sobre...
2: Vai ter sorteio.
1: Calma.
2: Respira.
1: Vamos trazer essa novidade pro povo já. Pra esse povo que... vou falar um negócio que eu sei, viu? Sorteio lá no Instagram. Já vai lá no Nerd Clube Rádio, tudo junto, viu? E confere este sorteio que tá bombando, cara.
2: Top.
1: Já tem mais de quase 3 mil comentários.
2: Eu vi lá, velho.
1: Tá uma loucura. E a gente vai falar já sobre esse sorteio, como você pode estar participando. Beleza? Então vamos falar, meu amigo, sobre esse fenômeno que é o Homem-Aranha Um Novo Dia. Né? A gente vai trazer algumas informações bem esclarecedoras para o nosso público.
2: Toma cuidado.
1: Acalme-se.
2: A gente avisa.
1: Na hora que tiver, assim...
2: Eu também não aviso, não.
1: Eu também não. Surpresinha. Vamos falar sobre este filme que chegou aí à marca de 1 bilhão de arrecadação mundial. Cara, não era surpresa, né?
2: Ah, 1 bilhão não é muita coisa, não, né? Se colocar 50 centavos de 1 bilhão... Nossa, velho, 1 bilhão é dinheiro.
1: Um bilhão de dólares, hein?
2: De dólares?
1: Não, assim, reais, é dólares, né? Muita grana. E se tornou a maior estreia do mercado americano e superou nada mais nada menos que Vingadores Ultimato, né? Que é um baita filmão, né?
2: Não. E eu, telespectador de fora, eu vendo o Homem-Aranha, esse filme, Um Novo Dia.
1: Sim.
2: E pegando dos Vingadores, vamos lá, o Ultimato. Beleza. Cara, no meu ver, eles investiram bem menos no Homem-Aranha, nesse Homem-Aranha. Porque, lógico, tem efeito pra caramba, mas não é o mesmo... Ou eu tô sendo doido?
1: Não, concordo com você plenamente, porque se você olhar o elenco, né, só pelo elenco, não vamos nem falar pela produção técnica, né, a questão audiovisual, mas se você ver o quanto que eles pagaram...
2: Verdade, eu nem pensei nisso, né, entendeu? O elenco, já coloca, pensa...
1: O elenco, assim, é um elenco estreladíssimo, você tem Scarlett Johansson, de inúmeras produções conhecidas pelo mundo, você tem Chris Evans, que é um cara também aí badaladíssimo, e você tem nada mais, nada menos do que também aí Robert Downey Jr., que é um cara monstruosíssimo, que inclusive uma das últimas polêmicas é o salário dele astronômico pra Vingadores aí, Guerras Secretas e também Doomsday.
2: Mano, imagina o salário dele.
1: Pois é, se eu não me engano, pra cada filme são 100 milhões de dólares.
2: Ah, não é muito dinheiro assim, não. Isso aí eu ganhei vendendo água no poste.
1: Não é?
2: No poste, não, na rua, aí também é difícil. Mas, cara, e sobre o filme... Essa arrecadação deles é surreal por causa que eu não imagino. Eu penso assim na minha cabeça.
1: Sim.
2: Eu não imagino. O pessoal, beleza, vamos lá, paga ali pra assistir o filme, bron, ponto.
1: Sim.
2: Pra dar $1 bilhão. Porque eu fico besta, velho. É muito dinheiro.
1: Cara, assim, só dentro dos Estados Unidos foi 360 milhões de arrecadação.
2: Nossa.
1: 360 milhões de dólares. É uma arrecadação bem considerável. E quando a gente fala de arrecadação dentro de mercado, que aí a gente fala o mercado dos Estados Unidos, existe o dos Estados Unidos e o da China. Se eu não me engano, acho que o da China ainda nem chegou, hein?
2: E outra...
1: Quando estreia então, na China é um absurdo. É
2: dobrar, por causa que... Ainda mais que o filme do Homem-Aranha, ele é livre. Vamos lá, livre sim. Pra todo mundo.
1: Classificação indicativa livre.
2: Isso.
1: E a gente vai falar sobre essa curiosidade que o Tom Holland fez questão de ser uma classificação livre por conta das crianças.
2: Sim.
1: Tinha uma cena, inclusive, que esse filme no primeiro corte, né, no corte original, que o Homem-Aranha naquele momento em que ele começa a passar pelas transformações, que ele tá ali tendo dificuldade com os poderes, nos quadrinhos, o Homem-Aranha, ele se transforma numa espécie de aranha humana, entre aspas, né? O efeito aracnídeo aparece mesmo, de fato, no corpo dele. Ele cria mais braços, assim como na animação. E, aparentemente, isso ia rolar dentro do filme. Só que ia se transformar numa coisa muito, assim, assustadora. Então, o Tom Holland falou assim, não, eu quero que seja um filme literalmente pra todos, mais pra família.
2: Sim.
1: Então, pras crianças assistirem, eu acho que isso tem que ser cortado do filme. E foi retirado do filme. Pra... Esperto, hein?
2: Não,
1: estratégia de marketing.
2: É que nem muito filme que ultimamente eu vejo que tem algumas cenas, vou colocar cenas impróprias. Eu tava lendo que na China, ainda mais esses lugares que é mais...
1: Conservador.
2: Conservadores.
1: Isso.
2: Não vai pra lá.
1: E não.
2: O seu filme, né?
1: Ou não, corta a cena, né?
2: Isso, não ir pra...
1: Pra um mercado tão grande
2: como grande, esse. Pode esquecer, velho. Vai verdade. Fazer o quê? Você vai perder muitos bilhões. Os caras é muito inteligente.
1: Esperto demais.
2: A Nerd Club também pensa em empreendedorismo, velho. Tá vendo?
1: Justamente. Tem um lance também muito interessante sobre isso que você tá falando, que é o seguinte. Quando Superman estreou em 2025, teve uma polêmica muito grande que na Índia, e se eu não me engano na China também rolou isso. Porque tem a cena do beijo com o Superman e a Lois, em que os dois voam bem no finalzinho ali. Isso não é spoiler, não. Viu?
2: Já tem tempo, então...
1: Desde o ano passado. Então, assim, essa cena aí gerou muita polêmica e foi cortado tanto na Índia, que na Índia eu tenho certeza, e acho que na China também.
2: E pra gente é uma coisinha boba, mas a gente não tá lá, né? No país do pessoal, que é uma coisa... A gente come vaca aqui.
1: É uma questão cultural, né? É justamente cultural. Isso. Na Índia, lá eles respeitam justamente não comem a vaca, né? Porque trata como um animal sagrado. E lá eles também têm essa questão também de respeitar, de assim, né, de não ter esses tipos de cena. Digamos assim, de cunho sexual.
2: Ó, gente, eu pego o exemplo mais viajado do mundo. Vocês têm que ver eu conversando com o Gemini. Até agora eu tô mandando boa noite aqui pra ele responder.
1: Mas, ó, cara, mas. E aí a gente também vê uma coisa muito interessante, né? Que a força desse personagem, depois de mais de 20 anos, a gente teve aí a primeira estreia, vamos dizer assim, nas telonas. Que tem nas telinhas, a gente teve até o Homem-Aranha chinês, né?
2: Sim.
1: Aquele japonesinho lá ficou muito engraçado. E a gente tem, de fato, a estreia do Homem-Aranha nas telonas em 2002, né? Com o Tobey Maguire, que aí já tem mais de 20 anos. Sim. E daquela época, eu lembro
2: que foi... E tem que pensar que já foi um sucesso, velho.
1: Justamente.
2: Porque eu me identifico com aquele Homem-Aranha lá.
1: Justamente.
2: E olha que eu tenho 30 anos. 2002, você tá doido?
1: Pois é. E assim, cara, é um dos filmes, assim, que gera até hoje muita resenha, né?
2: Nossa,
1: todo mundo comenta ele. Tanto que o Tobey Maguire, quando fala sobre a volta dele como Homem-Aranha, me lembro quando foi no último filme, né, da franquia.
2: Sim.
1: Sem ser o último dia, ele tinha o rumor dele, a volta dele como Homem-Aranha, cara, é um absurdo. E detalhe, hein? Agora, exclusivo, agora vai corte.
2: Exclusivo,
1: hein?
2: Ó, corte, vai corte, cadê? Vamos lá.
1: Aquele momento, hein? Aqui vai a dica pra você. Quem acompanhou o Nerd Sem Filtro essas semanas, né? Acompanhou aí a Comic Con San Diego, a Marvel revelou o novo letreiro da arte do filme de Vingadores Doomsday. Vingadores Doutor Destino. Quem reparou num detalhe, lá na ponta do M de Marvel, está lá nada mais, nada menos do que justamente o próprio, viu? O Tobey Maguire.
2: Tobey Maguire,
1: com um uniforme totalmente diferente, bem verossemelhante àquele uniforme do Tom Holland lá em Ultimato. Você lembra daquele uniforme todo colorido, nossa, de aço, as garras?
2: Voltando de dinheiro, vai jogar dinheiro nele demais. Nossa senhora,
1: eu acho que vai ser sensacional ver o Andrew Garfield de novo. Talvez ali seja a última aparição dele como Homem-Aranha, né? Porque, vamos lá, ele já tem já uma idadezinha bem avançadinha, né? Já, se tem 20 anos, mais de 20 anos, que ele foi Homem-Aranha, então ele já tem, já, vamos lá, uns 50, 60? Por aí.
2: É, deve ter uns 54 anos, 52.
1: Não sei até quando ele vai pra ser Homem-Aranha. Mas aí fica essa dica,
2: viu? Mas depois você olha pra ele, o que que você vê?
1: Homem-Aranha. Não tem jeito.
2: Não tem jeito.
1: Não tem
2: é jeito. É igual olhar o do... Gente, eu não sei o nome dos caras, mas eu sei que o cara é o Wolverine.
1: Hugh Jackman.
2: Hugh Jackman.
1: Isso.
2: Você vê ele, você não chama ele de Hugh Jackman.
1: Não, você chama de Wolverine. Não,
2: aqui nem aquele filme do que ele fez dos robôs, é Jap, Happy.
1: Sim,
2: Happy,
1: isso.
2: Cara, eu falava, por que que o Wolverine
1: tá com
2: o
1: robô? A qualquer momento ele vai tirar a garra.
2: Vai dar uma garrada nele, ali, vai dar um...
1: Eu assisti, eu tava comentando até agora com o Fabiano, sobre o Uncharted, que foi um filme baseado num jogo, né?
2: Sim.
1: Que foi com o Tom Holland.
2: Sim, sim.
1: E a todo momento que o Tom Holland dava uma cambalhota, ele sempre se nega a usar dublê, eu falava, a qualquer momento desse ele vai tirar uma teia, ele vai puxar a máscara, sabe? E a todo momento eu falava, meu Deus.
2: É aquele do roubo lá, é? Ou não?
1: É um com cara de Indiana
2: isso,
1: Jones.
2: Isso, então é o do roubo.
1: Isso.
2: Ah, sim, sim. É verdade. Quando ele... Não, já ia contar. Eu posso contar? Eu vou
1: pode,
2: falar.
1: Pode.
2: Aquela hora do barcão mesmo. Sim. Eu imaginei. Quer ver? Nossa, eu coloquei a música do Superman. Mas você entendeu.
1: Justamente. E tem uma cena também dele dentro do avião. Que ele tá, tipo assim, tá caindo o avião e tal. Sim. E as coisas de dentro do bagageiro do avião descendo. E ele de pendurado. E todo momento quase que caindo. Eu falei, a qualquer momento ele tira a teia e puxa.
2: Ah, vocês foram bem. Você perdeu a oportunidade de colocar ele lá.
1: Um crossover.
2: Um crossoverzinho, né? Desse tamanhozinho. Só pra fazer a gente ficar feliz.
1: Pois é. E uma coisa também interessante sobre o Homem-Aranha. Que... é sucesso de fato constatado que a Marvel e a Sony com essa parceria, porque a gente sabe, e o Gordinho tá até aqui caracterizado com a roupa do jogo,
2: vai,
1: né?
2: Vai ter esse aqui, é do Homem-Aranha do PS4.
1: Do PS4, um jogo maravilhoso, premiadíssimo.
2: Top, eu assisti ele todo, porque eu não tenho videogame.
1: Não, eu até hoje tô esperando meu Play 5 chegar em casa, então. Aí, o que que acontece? Essa parceria da Sony, que a Sony que tem os direitos autorais, por mais que a Marvel foi quem fez o Homem-Aranha, né? Mas em um período de crise, a Marvel vendeu os direitos pra Sony. E a Sony, a partir dali, começou a justamente usar o universo do Homem-Aranha, não só pra jogos, né? Que a gente pode ressaltar que os jogos são maravilhosos, mas também pras produções cinematográficas, como o próprio Homem-Aranha, a gente tem Venom, a gente tem aí vários outros, Kraven, e assim, e muitos outros, né? Que vocês podem estar procurando. Madame Teia, que esse daí eu não recomendo. Então, assim... Então existem todas essas produções. Cara, constatado, Sony e Marvel é um casamento que deu certo, né?
2: Demais, velho. É um trem surreal. E deixa eu te perguntar, eu sei como entendedor. E a Disney, onde que fica nisso tudo? Ela é só o investidor?
1: Não, ela é a mãe de tudo.
2: É a mãe de tudo.
1: Ah, sim. Entendeu? Assim, ela não é dona da Sony, uhum, né? Uhum. Mas ela é dona da Marvel, que, tipo assim...
2: A Fox deve estar chorando agora, né?
1: A Fox... Não, a Disney comprou a Fox.
2: Isso.
1: Né? Então, assim, ela basicamente falou assim, eu vou não só repatriar os meus heróis que tá na mão da Fox também, sim, que a Marvel vendeu, mas como também vou comprar vocês. Vou comprar a Fox. Então, assim, cara, e aí já viu, né? Aí é crossover pra mais de metro. Então a gente tem essa parceria da Sony como consolidado, como certo.
2: Uhum.
1: E eu tenho uma curiosidade sobre esse jogo do Homem-Aranha do PS5, do PS4. Que existe uma história muito interessante. Esse aqui também vale corte.
2: Uhum.
1: Na época, eu tava, sim, perto de lançar o jogo e tal. E tinha um cara muito apaixonado, né? E ele queria colocar um pedido de casamento dentro do jogo. E mandou e-mail, e mandou os amigos mandarem e-mail, e ele insistiu, ligou pros produtores, e entrou em contato, e ele conseguiu.
2: É mesmo?
1: Aí tem um momento em que você tá dentro do jogo, que você passa perto do letreiro do cinema, que tá lá o pedido de casamento dele pra... que seria a esposa dele, né? Sabe o que aconteceu?
2: Ah, mentira.
1: Sério.
2: A mulher dele morreu, atropelada.
1: Não.
2: Pesei o clima pra caralho, foi mal.
1: Na verdade, não. Na verdade, o pedido ela não aceitou.
2: Ah, vaca... Oh.
1: Você acredita? Não aceitou. Ela viu o pedido lá, ele mostrou pra ela, tipo assim, todo mundo emocionado e tal. Todo mundo falou, pô, aceitou, né?
2: Nossa, não aceitou. Nossa, ouvi, ou não aceitou. Eu vou falar com você.
1: Mas assim, de certa forma, pensando do lado dela, né? É uma coisa muito assim, que deixa a pessoa exposta, né?
2: Demais.
1: E muitas vezes a pessoa é uma pessoa muito mais contida, né?
2: Tá mas... falando a pessoa, tá falando eu aqui que não posto minha esposa com medo. É difícil eu postar um vídeo, uma tá foto. Bem. Mas eu concordo com ela. Falo brincando assim, mas...
1: Pois é, cara. É uma situação, assim, que tem que ser conversada, né?
2: Sim.
1: Pode ser exposta, assim, num game mundialmente, né? Conhecido. E Homem-Aranha, todo mundo queria jogar esse jogo, né? Seu Homem-Aranha é um maravilha. É uma obra de arte esse jogo.
2: Nessa
1: muito legal.
2: Pegada de pedir de casamento, só um lá dentro.
1: Sim.
2: Meu sonho é chamar aqueles carros de som.
1: Nossa.
2: E minha esposa, ela é super tímida. Imagina eu que eu tô gritando, tô rebolando, sim, tô de cabeça pra baixo.
1: Nossa.
2: Minha esposa é bem inteligente, bem tímida,
1: tranquila.
2: Mas é aquela mulher tranquila na dela. Agora imagina chegar eu com um carro de som. Esposa do Gordinho Aranha, brincadeira, tem que falar o nome dela.
1: Oi.
2: Ingrid. Oi! Nossa, ela morre do coração. Os 30 anos dela tá chegando.
1: Nossa, olha aí, ó.
2: Ela tá enrolada.
1: Spoiler? Aí, Daniel, coitada.
2: Deixa ela.
1: E tem uma coisa também, cara, que acho que a gente pode trazer aqui como debate. A galera pode participar pelo WhatsApp, viu?
2: Sim, sim.
1: Vai que você ganha alguma coisa nossa também.
2: Oh.
1: A gente também é desses misteriosos, viu? Oh. Tipo, spoiler. Tipo spoiler. Assim, ó, easter egg na história. Será que existe algum herói capaz de superar o Homem-Aranha nas bilheterias? Vamos colocar essa enquete aí pro pessoal responder pelo WhatsApp e também pelo nosso YouTube.
2: É, sim, sim.
1: Estamos ao vivo, viu, no nosso YouTube lá, canal Nerd Clube Rádio Oficial. Vocês podem lá procurar a nossa live. Eu também vi aí no meu Instagram aí, arroba Nerd Clube Rádio. E caça lá, viu, que a gente já colocou nos stories.
2: Tá no último stories nosso aí, né?
1: Isso, justamente, no último stories. Você clica lá, entra e assiste a gente aí, viu? Então, ó, o negócio é o seguinte. E manda aí sua mensagem. Você acha que o Batman, o Superman, ou até mesmo os Vingadores, é capaz de superar o Cabeça de Teia aí nas bilheterias? Porque eu acho que ele vai bater uma bilheteria altíssima, viu?
2: Tá, mano.
1: Ele já superou Vingadores com uma semana. Vingadores Ultimato, hein?
2: Eu vou falar um negócio com você, velho.
1: Sim.
2: Eu acho difícil bater no Homem-Aranha.
1: Você acha difícil?
2: Cara, que... Eu pensando rápido, falo acha... um herói, um personagem. Pode ser até de... Não precisa ser do universo.
1: Até de anime.
2: Até de anime. Pode ser, até de anime. Na hora que esse cara, tipo assim, ó, pá, esse cara vai aparecer. Quem é o cara? Eu não imagino.
1: E pra bater assim o Homem-Aranha, acho que de popularidade, falando de popularidade, o Batman, ele é monstruoso.
2: Monstruoso, velho.
1: Não sendo um filme igual tá sendo esse Batman agora do Robert Pattinson.
2: Sim, sim.
1: Que é um filme mais pra adulto, mas com uma pegada mais assim, igual era do... Um pouco, até um pouco menos do que o do Christopher Nolan, que foi o do Christian Bale,
2: uh-huh,
1: né? Que foi a trilogia Batman Cavaleiro das Trevas. Eu acho que o Batman, ele consegue. Porque a DC Comics é o seguinte, toda vez que ela tá mal das pernas, ela se apoia no Batman. Ela lança um trem do Batman. Agora mesmo a gente tá sabendo. A Warner tá quebrada, tá sendo vendida aí pra Paramount, pra Netflix. Cada semana é vendido pra uma. Aí, o que a DC fez? Lançou um tanto de produção agora do Batman. Tem uma animação já pra sair. Tem uma animação do Batman Absolute, que é um quadrinho que tá vendendo mais que água aí no mundo afora. Então, assim, a DC falou assim, ó, é o momento da gente ganhar mais dinheiro com o Batman. Vamos mandar a produção do Batman.
2: Cara, pra mim, a DC podia investir mais no sentido obscuro. Porque, tipo, pegar pro lado, sabe, de... Tipo aquela série que tem na Prime Video, toda vez eu esqueço.
1: Watchmen?
2: Não, o que tem o Homeland, algo do tipo.
1: Ah, The Boys.
2: The Boys.
1: Sim.
2: Eu assisti impecável. Assiste lá, pessoal, mas sem sua família do lado, pelo amor de Deus. Cara, impecável. Podia ter pegar pra um lado assim, mesmo que vai as bilheterias de um lado vai cair, e investir em algo obscuro mesmo, porque eu acho que se eles forem tentar algo tipo... aquele outro lado do Shazam, cara,
1: sim,
2: aquele filme não me desce, mano.
1: É porque assim, cara, a gente tem um formato que a Marvel, ela tem um vislumbre justamente já pra família, né?
2: Sim, sim.
1: Essa pegada,
2: sim,
1: igual o próprio Tom Holland, teve essa sacada de fazer um filme mais voltado pras crianças, assim, pra família toda em geral, não só pras,
2: sim,
1: crianças, né? E eu concordo contigo, talvez uma pegada um pouco mais adulta, né? Mas eles já tentaram fazer isso com o Snyder, só que lá, cara, eu acho muito complicado.
2: Eu gostei.
1: Eu acho muito complicado. lado. Uma coisa que eu acredito que talvez pra DC funcionasse, e dentro dos quadrinhos deles eles têm muito isso, a Marvel, ela consegue, ela conseguiu fazer isso e consegue com mais facilidade um universo compartilhado.
2: Uhum.
1: É interessante, é maravilhoso, a gente sabe, mas eu tava vendo uma crítica recentemente do pessoal falando sobre isso, né? Poxa, eu vou ter que assistir Homem-Aranha, eu tenho que assistir as outras produções, né? Porque tem muito easter egg, tem muita referência a Loki, a isso, aquilo, quem não assistiu Thunderbolts, tem uma personagem que aparece lá de Thunderbolts.
2: Sim, a da piscina lá?
1: Isso.
2: Ah, sim, sim.
1: Tem a personagem de Thunderbolts. Então, tipo assim, poxa, quem é essa aí? Né? Então aí fica tipo assim. Então, tem a galera, tem a criançada aí, vamos lá, entre aspas, criançada, os pré-adolescentes de 12 anos, que muitas vezes não assistiu Vingadores lá o primeiro, que não assistiu o Thunderbolts e não sabe quem é a personagem que aparece.
2: Verdade.
1: Né? Então tem todo esse efeito. Eu acho que se a DC apostasse. Aí vai mais um corte, olha aí pra
2: você.
1: Se a DC apostasse. Alô, James Gunn. Alô, Peter Sam, os diretores.
2: Tá assistindo nós lá, velho.
1: Vou mandar pra ele especialmente isso. Se vocês investissem em histórias fechadas, como Superman 4 Estações, como Batman Cavaleiro das Trevas, né? Como aí tem os últimos Absolutes, né? Um universo mais compartilhado, mas você pode fazer uma história fechada. Então você pode investir em histórias fechadas. E também acho que a Marvel também deveria fazer, experimentar um pouquinho disso.
2: Sim, sim.
1: Tem histórias maravilhosas do Homem-Aranha que poderia ser adaptado de forma fechada, talvez como o Tom Holland, e nós já vamos comentar sobre que é a questão do Tom Holland, ele ter comentado, assim, tem a possibilidade, tem o Homem-Aranha 5, o Homem-Aranha, e ele, abre aspas, ele falou assim, ó, nós adoraríamos voltar. Aí, e a Zendaya também afirmou que existe um interesse, porém, ainda não existe a confirmação oficial. Outra declaração deles é porque ele já tá na busca, e já não é a primeira vez que ele fala isso, ele tá na busca de um substituto.
2: Já?
1: Já.
2: Cara, já não foi feio. Tá... Aí quebrando as pernas nossas.
1: Pois é.
2: Ó, eu aqui? Esse PC não é muito longe, não?
1: Aqui, ó. Alô, Marvel.
2: Alô, ó, enquete. Aqui, todo mundo lá pra Marvel.
1: Mande agora pra Marvel. Vai lá no @ Marvel Brasil.
2: É isso.
1: @ Gordinho Aranha. Vai lá,
2: substituto.
1: Comenta. Aliás, vamos fazer um mutirão estilo Casé TV. Vai lá na primeira publicação do @ Marvel Brasil e comenta Gordinho Aranha. Só isso.
2: Já pensou?
1: Já pensou?
2: Já pensou eu lá, aos 130 quilos. Eu tenho que emagrecer pelo menos 50. Então, 130 quilos lá de gostosura.
1: Imagina.
2: Ai, que delícia. Que
1: sensacional. E aí, nós já temos já o substituto, viu, Tom Holland? Fique aí, tranquilo.
2: De boa. É brasileiro.
1: É brasileiro.
2: Falar igual o Luva de Pedreiro. Onde que mija aqui? Falar tudo o inglês, mas é português pra ele, velho.
1: Justamente. E aí, cara, é justamente essa história aí do Tom Holland querer já abandonar o manto, talvez, né? O manto, não, o traje do Spider. Talvez era um momento também da Marvel, talvez, abordar um pouquinho de uma história fechada.
2: Sim.
1: Trazer um Homem-Aranha azul, que é uma história muito legal. Trazer várias outras que o Homem-Aranha tem de excelente produção de alta
2: pegar
1: qualidade.
2: Pegar até aquele... Ah, eu esqueci o nome dele, mas você vai... Você vai pegar muito o multiverso do desenho.
1: Justo.
2: E jogar, cara. É, qual que é aquele. Tipo, o vilão. Que foi o vilão do Homem-Aranha Miles Morales? É.
1: Ah, o 2099.
2: Isso, cara.
1: Cara, eu adoro as HQs do 2099.
2: É muito top, velho.
1: Eu tive a oportunidade de ler, assim, olha aí, eu revelando. meu irmão, ele tinha uma gaveta de quadrinhos.
2: Ah, sei, quadrinho, tô brincando, gente. É quadrinho sim,
1: é
2: quadrinho.
1: É verdade. E tinha uma gaveta de quadrinhos. E tinha o 2099, tinha o X-Men, Apocalipse, tinha muita história, assim, pesada, sabe? Eu li com uns 10 anos. Uhum. E era bom pra caramba. Caramba,
2: até assim, hoje ele tá traumatizado.
1: Até hoje eu lembro disso, assim, com certo. Brincadeira. Ai, mas era muito bom. Era muito bom, cara. Então, assim, essas histórias, talvez um Homem-Aranha 2099 seria excelente.
2: Na gaveta do meu irmão também tinha. Tinha lá as tigresas. Sim, tinha lá. Foi mal, gente. Tô brincando, gente.
1: Calma, meu irmão gosta desse trem, gente. Não. Então, assim, eu acho que talvez abordar um pouquinho de universos fechados não faria mal pra nenhum estúdio, né?
2: Não,
1: até cara. Saudável trazer uma história diferente. Mas vamos falar um pouquinho agora sobre Homem-Aranha Um Novo Dia, que a galera quer saber.
2: Bora.
1: Olha, a gente vai trazer alguns detalhes aqui, não muito aprofundado com spoilers.
2: Sim.
1: Não muito. Vamos trazer aqui, assim, o nosso parecer, o que a gente achou do clima.
2: Pode
1: do
2: ser filme. Que escapa alguma coisinha, mas finge que você não ouviu.
1: Isso, finge que você não ouviu. Assim, cara, eu quero ouvir sua opinião, Gordinho Aranha, você como um técnico de Spider-Man.
2: Vai lá.
1: me diz assim, o que que você achou desse filme? É, o tom diferente dos demais, das demais produções com Tom Holland, né? O que que você achou, já parafraseando com o nome dele, é Tom Holland?
2: O que você achou desse
1: filme? O que que você gostou mais dele?
2: Cara, eu gostei da maturidade que ele tá tomando.
1: Sim.
2: Tá entendendo? Tipo assim, é molequinho. Eu, cara, quando eu assisto o filme do Homem-Aranha, eu vou lá naquele primeiro.
1: Sim.
2: Ele e o Homem de Ferro lá. Ah, você nem tá aqui pra conversar comigo. Aí ele já sai da armadura, você lembra? Aquela, nossa, aquela dá um trenzinho.
1: Você tá doido, porque na primeira ele não tá, né? Na primeira o Homem de Ferro não tá, era só a Jarvis ali comandando. E na segunda vez era ele mesmo.
2: É, aí ele ainda até fala aquela frase impecável. Se você morrer, como que é? Se você morrer é culpa minha. Mas se todo mundo morrer, eu tô um trem assim. Mas enfim, eu acho que esse amadurecimento, essa vontade. E eu vou te falar uma coisa que eu gostei no filme, que é contraditório, mas eu gostei. A parte da decepção amorosa dele. Por quê? É. Por causa que, cara, isso acontece.
1: Acontece.
2: E aprende demais, com né? isso, pô. Levanta aí o que aconteceu. Bola pra frente.
1: Eu achei. É. Pra quem já viu o Smallville, até que o fora foi um fora suave.
2: Foi, sabe? Tranquilo.
1: Foi um fora suave, um fora leve. Mas eu achei até que não foi nenhum tão fora. Foi um tipo assim. Fique pra mais tarde. É. Né? Não foi uma coisa assim, E eu acho que o tom também dessa situação também era mais assim. Mais amigos.
2: Sim.
1: Mais amigos. Porque assim, a gente viu ele abdicar a amizade e também o relacionamento dele, sim, obviamente, com a MJ no filme anterior, né? E nesse agora a gente tem ali ele tentando reconquistá-los,
2: sim,
1: né?
2: Sim.
1: De uma forma que não seja brusca, de uma forma que também não ele mesmo não dê spoiler.
2: Né? Exatamente.
1: Pelo feitiço que ele fez, pelo sim. feitiço que ele pediu o Doutor Destino, o Doutor Estranho jogar em cima deles, né?
2: Aham.
1: Uhum. Então, assim, eu achei que foi uma coisa bem mais tranquila, não achei que o pessoal falou assim, esperei tanto tempo pra ele levar um fora desse, né? Eu achei que não foi tanto isso. Mas, e no mais, o que que você, assim, você aponta, você fala assim, poxa, eu achei isso aqui legal.
2: Quer ver? É porque tem que pensar, sem dar aquele spoilerzão, Mas vamos lá. Ele superando, cara, aquela hora. Eu já tô quase no final já. Mas a superação, cada vez, ele tentando pra não matar os caras, mano. Ele no sangue no olho. Literalmente sangue no olho.
1: Sim.
2: Sangue negro no olho. Eu gostei muito daquilo.
1: Você sabe qual que eu gostei? E aqui não é spoiler. Uhum. Inclusive, o pessoal, o Instagram da 98 fez. Eu fiz um story em casa. Uhum. E na minha casa, tipo assim, tudo é personagem.
2: Sim, sim, sim.
1: Tipo assim, o liquidificador é da Magali.
2: Ai, que legal, pai.
1: Sério, minha casa, tipo assim, é tudo personagem.
2: Sim.
1: E a geladeira da minha casa tem um imã grandão, daqueles de você colocar recado.
2: Sim.
1: E é o Hulk e o Homem-Aranha.
2: Ai, que legal.
1: É um quadrinho deles dois lutando.
2: Aham.
1: Uhum. E, obviamente, isso aqui não é spoiler pra ninguém. A gente viu isso no trailer. Isso tem imagem aí divulgada pela Marvel e pela Sony, né? Eles se enfrentam dentro
2: sim,
1: do...
2: Sim.
1: Agora, cena maravilhosa é a cena deles, né?
2: É.
1: Nossa, é uma cena de quadrinho. Me lembra muito, sabe qual? Aquela cena do Thor chegando em Wakanda. O combate deles...
2: Sim, deu essa pegada.
1: Muito bonito. É, tá lá os três, né?
2: Aham.
1: Uhum. E o terceiro, vocês fiquem aí achando quem seja. Quem é que tá lá?
2: Quem é?
1: Quem será?
2: Tá fazendo o quê?
1: Pois é.
2: Né?
1: Mas é uma cena de quadrinho. Sabe aquela cena de duas páginas, assim, que você abre, assim, aquele poderzão todo, tá aquele combate, né?
2: Cara, eu achei lindo. Aquela parte que o Hulk tá trans... Porque, cara, eu não tinha essa ciência. Eu fui pegar essa ciência nesse filme.
1: Sim.
2: Que o Hulk, ele tipo assim, ele vai evoluindo. É, eu não sabia que ele tinha essa, tipo assim, o poder dele 20%, 30%, 40%. Teve aquela hora que ele eu tô dando muito spoiler?
1: Não.
2: Então ótimo. Ele tá lá quando aquela pessoa que não pode falar ainda,
1: sim,
2: desvincula o que acontece lá, com alguma forma lá, ele vai e fica 100%, velho.
1: É, ele fica casca grossa. Lembrando, nossa, que no trailer vocês viram lá, né? Pra quem aí acompanhou e tá acompanhando o Nerd Sem Filtro, sim, Nerd Clube. o Hulk, ele deixa de ser o Professor Hulk e se transforma no Hulk brabo, né? De novo.
2: Isso, vida louca, fi. Não quero o Banner, sai fora.
1: Justamente.
2: Vamos lá, mas você acha, agora a opinião sua, pessoal sua. Você, o que é que você acha? Você acha que o Homem-Aranha, ó, é uma pergunta, pode ser besta? Ou não pode, porque a gente viu um novo Homem-Aranha ali, né? Ou um Homem-Aranha novo não, evoluído, tipo um Pikachu, Raichu. O que que você acha?
1: Pegada justamente,
2: essa referência. Ó, a referência
1: é
2: boa.
1: Essa referência é boa, tá?
2: Ó, o Tocadéz aí, nós é bom ver, meu.
1: Sensacional, essa é massa.
2: Mas, o que você acha? Você acha que vencer, eu não sei, mas ia dar uma porradaria, ou você acha que o Homem-Aranha ia virar pastel?
1: O cara, naquele nível, Beres, ia dar um trembão, hein?
2: Ia dar um trembão,
1: ia, você tá doido, você tá doido. O que a gente tá falando é de uma evolução do Homem-Aranha quando ele chega perto mesmo do Aranha Humana. É, então, assim, é ele enfrentando o Hulk nesse nível. Eu acho que ia dar ia dar um ruim, viu? Até porque dentro da própria conjuntura, dentro do filme, quando o Peter procura o Bruce, ele fala justamente desse ponto, né? De, tipo assim, de separar. Um é raio gama e o outro é justamente o mutagen do Homem-Aranha. Então, do Homem-Aranha não, o mutagen de aranha, né?
2: Sim, sim.
1: Então, assim, eles estariam, no caso, no ápice das suas forças. Então, seria um combate sensacional. Aproveita, depois participem aí no nosso 38 98 00 98 98. Quem venceria no nível máximo de luta? O Aranha Humano, Homem-Aranha ou o Hulk? Mas ó, a gente vai pro intervalinho beber uma água. Isso e aí. Daqui a pouco a gente volta, não é isso mesmo, meu amigo Fabiano?
0: Bom demais, então, daqui a pouco o Nerd Clube tá de volta aí pra galera que tá acompanhando com a gente. Nosso muito obrigado pelo carinho da sintonia também, tá bom? 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
1: Dez e 43.

0: Fala, nós estamos de volta, viu? Ó, e agora a gente vai falar um pouquinho, porque no primeiro bloco a gente falou tudo sobre Homem-Aranha, tudo, viu? Tudo.
1: Só faltou falar que quem morre no fim também. Tira, cara.
0: E a gente tá aqui com a nossa presença ilustre, o nosso amigo Gordinho Aranha.
1: Cadê? Ah, eu.
0: É isso, tudo bem.
1: Tamo junto, pessoal.
0: Pra gente falar um pouco mais sobre este filme, viu? E também falar sobre as novas novas produções aí do cinema. Tem outro filme, Gordinho Aranha, também, que tá batendo o bilhão, viu?
1: Bilhão, mano. Bilhão é bilhão demais, velho.
0: E não é bilhão de reais, é bilhão de dólares. Odisseia também tá aí batendo aí o bilhão, viu? Mais de 800 milhões em apenas 15 dias. E o orçamento, cara, foi de 250 milhões de dólares. Parece ser pouco, né? Mas é muito. Amém. Mas em vista de outras produções, né? Como a Marvel investe muita grana pra esses filmes. É digamos assim, até pelo elenco. Que no elenco, não sei se você chegou a saber desse Odisseia, meu amigo. A gente tem Tom Holland, a gente tem Matt Damon.
1: Olá!
0: Tem aí a nossa mulher gato, né? A Anne Hathaway. E também aí o Robert Pattinson, que também é o Batman. Isso aí, né? A gente já tem três heróis envolvidos nesse momento.
1: Nossa, investimento.
0: Investimento. Só que pagou o filme 250 milhões de dólares pra você ganhar um bilhão.
1: Ah, não dá pra investir, velho.
0: Não dá.
1: Pensa aí, 75% de lucro líquido. Lógico, né? Tem, ó, tirando... A gente tá falando só do filme, né, mano?
0: É, só do filme.
1: Imagina de publicidade.
0: Você tá doido.
1: Roupa do Homem-Aranha, traje que o pessoal vende. Cara, eu postei um link de um Sim. traje no, na Shopee.
0: Sim.
1: Sabe quantos trajes que eu vendi, assim... Tava lá e vendeu. Vendeu 25, mano.
0: Você tá doido.
1: 25 trajes.
0: Você imagina, assim, o quanto que eles arrecadam de receita oficial sobre produtos. Nossa. Em cima desses filmes, igual... a gente tá falando só de bilheteria,
1: Sim,
0: né?
1: Só
0: ali da boca do cash. Mas a gente pode falar, assim, de direitos autorais, né? Que eles têm balde, né? Nossa. De pipoca, isso e aquilo.
1: Só royalty, não, atrás de royalty.
0: Não é? Hoje a gente tá mesmo voltado no nerd investimento.
1: Nossa, nerd empresarial.
0: E pra falar mais uma curiosidade, no Brasil aconteceu algo raro com relação a essa produção, cara.
1: Sim.
0: Na segunda semana, a arrecadação aumentou 6,43%. E aí foram mais de quase 24 milhões de reais. Nossa, de arrecadação. Pra uma produção que é fora do nicho, vamos dizer assim, pop, é mais cult. Poxa, Odisseia arrebentou demais.
1: Quebrou,
0: você entendeu?
1: Filho, quebrou arrebentou a boca demais. Do balão.
0: O que é interessante, e que eu e o meu amigo Fabiano, a gente tava conversando em off, é que ele perguntou assim pra mim: ah, mas o que você acha que esse filme tem de tão legal, que fez essa galera aí ir pro cinema e esse filme arrecadar aí já 1 bilhão? Ele falou: você acha que foi a antiga produção? Não tiro a credibilidade da antiga Sim. produção, cara. Mas o Christopher Nolan, com essa galera, né? Com esse elenco, Anne Hathaway, Robert Pattinson, Tom Holland, Zendaya também, a esposa do Tom Holland também tá nesse filme.
1: Eles são namorados na vida real também, né?
0: São casados.
1: Caramba, que massa.
0: Casados. O mais interessante também é
1: o curiosidade... amor existe.
0: É demais. Você tá doido. Existe uma outra curiosidade sobre os Homens-Aranha. Você sabe que todo ator que fez o Homem-Aranha, ele namorou o par romântico dele.
1: Mentira, que legal.
0: Sério. Ó, o Tom Maguire namorou agora me fugiu o nome dela, que foi a Mary Jane,
1: Sim.
0: né, do seu filme. É, o Andrew Garfield namorou também a atriz que fez... Agora me fugiu o nome delas todos. Namorou a atriz que fez
1: a Gwen Stacy. O homem, eu lembro o nome todo, mas agora as mulheres...
0: É,
1: igual eu, ainda bem. Porque né? Senão eu lembrar, minha esposa quebra o pau.
0: Aí quebra o pau. Aí fez a Gwen Stacy, né? O Andrew Garfield namorou a Gwen Stacy do seu filme. E agora o Tom Holland não só namorou, mas como casou.
1: Nossa, com a Zendaya. Legal, velho. Legal demais.
0: Pô, curiosidade interessante, né? E aí, ok.
1: É, okay. Nelson Rubens.
0: E aí, cara, voltando a falar sobre esse filme de Odisseia, o Christopher Nolan é um diretor que ele costuma arrastar a galera pra ir pro cinema, sabe?
1: Uhum.
0: As produções que tá na bagageira do homem: Batman, A Origem, não sei se você viu esse filme, Origem, que é com o DiCaprio.
1: Já assisti.
0: É tipo um sonho meio maluco, mas é insano, maravilhoso.
1: Aquele final daquela rodinha rodando. Você
0: tá maluco.
1: Rodinha não, peão. Caramba,
0: e o elenco. Véio. E o elenco também. Interestelar.
1: Nossa.
0: Né? E Oppenheim.
1: Caramba!
0: E agora o Odisseia pro bojo desse homem. Então, assim, só filmaço.
1: Só filmaço.
0: Só produção.
1: O cara nunca erra.
0: Não é?
1: Não, o homem tem que errar. Deve cagar fedendo. Alguma coisa errada tem que fazer.
0: Não, isso aí. Esse homem é uma máquina de ganhar dinheiro, né? De fazer bilhão de reais em cinema. É, assim, é um diretor que eu acho que valeria a pena um dessas grandes indústrias aí, cinematográficas, jogar um universo na mão dele.
1: Vamos fazer uma coisa um dia?
0: Vamos lá.
1: Vamos tirar um dia só pra falar de Interestelar?
0: Vamos.
1: Cara, eu arrepiei, mano.
0: Não, Interestelar é...
1: Bora tirar, tá combinado?
0: Combinado.
1: Combinado.
0: Combinado.
1: Soquinho.
0: Combinadíssimo. Viu? Então aguarde que a gente vai trazer um especial Interestelar.
1: Só de Interestelar.
0: E eu, assim, eu vou trazer tantas referências que eu acho que vai demorar, não vai caber em uma hora, não.
1: Vai caber, não. A gente vai ter que pedir aqui pelo menos uns 2 dias pra fazer.
0: Não, eu vou te falar uma coisa. O que vai dar de gente na live e vai trazer outras... Caramba. Não vai ser fácil.
1: Gente, eu só ando de Homem-Aranha, então você vai ver o de Homem-Aranha no dia de falar de Interestelar. Ponto.
0: Justamente. É isso aí.
1: É isso aí.
0: Esse ponto. Acabou. E ó, o negócio também é o seguinte, meu amigo. Eu quero saber de você e também do público. Christopher Nolan é o diretor mais respeitado de Hollywood? Você acha, cara, com essas produções?
1: Eu não tenho que achar nada. O cara, ele é um deus. Ele é um deus. Se ele pedir pra bater, eu deixo.
0: Você sabia que ele também, ele dirigiu, ele ajudou, né, na direção de Superman? O primeiro, o Homem de Aço.
1: Não sabia.

0: Tem gente que vai lá, coloca no computadorzinho, faz os cara lá fazer os After Effects lá, as IA.
1: Sim.
0: Ele não. Ele bota a madeira, coloca lá, ó, cola, enforca gato e coloca o robô pra andar, velho.
1: Ele é desse tipo.
0: Ele é maluco.
1: Ele é desse tipo. Nolan é um cara que...
0: Desculpa interromper mais uma vez, mas você vai pegar. Eu fiquei sabendo que o povo tava morrendo de medo de Oppenheimer fazer uma bomba atômica.
1: Porque... Quem não assistiu Oppenheimer é justamente a história da bomba atômica.
0: Exatamente. Viu? Os caras tava. E o ruim é que os caras tava cagando de medo, mano.
1: Não, porque ele é.
0: Ele é maluco.
1: Ele é arteiro. Ele é arteiro, ele gosta, viu? E não é à toa que, assim, é um mega diretor ganhador de Oscar. E toda vez que ele faz uma produção, é com certeza de arrastar uma galera pra ir no cinema.
0: O cara domina, né, mano?
1: E domina demais. E, nós já vamos deixar essa dica aqui, gordinho, pra galera ir assistir Odisseia, viu?
0: Sim.
1: Tá nos cinemas aqui de Montes Claros, viu? Tá no Cineflix e também no Cinemais. Vão lá, assistam, que é uma baita de uma produção maravilhosa, viu? Que conta ali, mais ou menos ali, após a batalha. A batalha aí de Troia. E a gente vai ver um pouquinho da história de Odisseu até ele chegar na sua residência, na sua casa, viu? Uhum. Então, no seu reino. Então, vale a pena você assistir Odisseia. Você vai ver também um pouquinho sobre a Batalha de Troia. Conta um pouquinho sobre esse momento histórico tão legal. E vale a pena você assistir Odisseia, viu? Muito bom. Agora a gente vai falar também, Gordinho, porque aqui a gente gosta de falar sobre games.
0: Viu? Games.
1: E a gente vai falar sobre Attack on Titan 3. Calma, gente. Eu sei que vocês vão falar assim, peraí. Attack on Titan não é do anime? É justamente isso, viu?
0: Justamente.
1: É um anime maravilhoso e que também tem já a sua franquia de jogos, viu?
0: Então, é um anime super sério, né, velho?
1: Super seríssimo.
0: Cara, piada, eu não vejo uma piada ali.
1: Nada.
0: É tudo e tem parada uma pegada real de política boa pra caramba.
1: Muito boa, uma história muito legal. Quem não assistiu Attack on Titan ou Ataque dos Titãs, conhecido aqui popularmente também, né? Tem um anime maravilhoso. E a gente vai falar aqui sobre esse jogo, Attack on Titan 3, que já tá no terceiro, hein?
0: Já tá no 3.
1: Vai ser lançado dia 10 de dezembro, viu? Fiquem atentos aí, que a gente volta a atualizar sobre aí esse lançamento. Obviamente também a gente vai trazer muitas curiosidades também no arroba nerdclubrádio, tudo junto aí lá no nosso Instagram. E aqui também no nerdclub você não vai ficar de fora de nada sobre esse lançamento
0: aí,
1: de Attack on Titan 3. Cara, eu tive a oportunidade de jogar um, viu? Pra Xbox 360. Um jogo muito legal, viu? E ele vai ser lançado agora para as plataformas de Play 5, Xbox Series X e também Nintendo Switch 2 e para PC Steam. Então vai ser para tudo. Você aí que tá.
0: Vai estar na Steam?
1: Vai estar na Steam.
0: Ah, então tá em tudo.
1: Vai estar na Steam. Então você já fica ligado aí, viu? Que 10 de dezembro tem esse lançamento. Você gostou de Attack on Titan, anime?
0: Adorei, velho.
1: Bom, né?
0: É por causa que eu tenho a pegada de brincalhão. Só que quando eu peguei o anime pra assistir, vi, caramba, não tem parada pra rir, mano. É tristeza atrás de tristeza.
1: É intenso.
0: Caramba, a palavra é essa, é intenso.
1: É um anime intenso. E ó, um detalhe também sobre esse jogo do Attack on Titan 3, pra você que gostou do 1 assim como eu e deve ter jogado o 2, que eu ainda não experimentei, a pré-venda do 3 já começou, viu? Então já pode ficar ligado aí nas plataformas, viu? Já vai aí na plataforma da PlayStation.
0: Vai juntando aquele dinheirinho.
1: Justamente.
0: Deve ir aí na faixa de que? Uns 300 e pouquinho?
1: Ah, deve ser por aí, viu? E como já tá no 3, a gente sabe que é uma franquia de qualidade, né? Você já tá no terceiro game, então já pode ter certeza que é um jogo que tem já seu público cativo. Eu tô já curioso pra jogar, viu?
0: Nossa, lógico. Ó,
1: e Attack on Titan possui uma das adaptações pra videogame mais bem recebidas nos últimos anos. Com a tecnologia atual, a expectativa, meu amigo, é por maiores mapas, viu? E batalhas ainda mais intensas. Mais liberdade utilizando equipamento de manobra tridimensional. Pô, cara, sabe uma coisa que eu acho muito massa no anime? Aquele equipamento tridimensional deles, que eles jogam no Titã, joga e já sai dando aquelas piruetas assim, pula, sai do negócio,
0: totalmente,
1: joga de novo.
0: A gravidade não existe.
1: Não, e eles assim, eles são habilidosíssimos, assim, ao extremo.
0: Cara, imagina animar e ainda animar pro game isso, velho.
1: Pô, isso é surreal, velho. Nossa, isso é doideira demais. Mas sabe um dos jogos que deu muita liberdade, assim, que trouxe uma pegada mais, como é que eu posso dizer, mais criativa?
0: Qual?
1: Justamente esse Homem-Aranha aí, cara. Esse Homem-Aranha aí de PS4. Ele, inclusive, recebeu muitos elogios dos grandes fãs de Superman.
0: Eu tentava

0: matar o povo na rua, não. Cara, não dá pra matar. Só não. Tem uns jeitinhos que você faz, mas os povos não morrem, eles somem.
1: É, eles somem.
0: Não mata. É legal, né? Fica essa pegada. Se fosse GTA, matava.
1: Nossa, loucura, loucura. E o interessante sobre esse Homem-Aranha é que muitos fãs do Superman começou a hatear a Warner, justamente porque o Homem-Aranha basicamente voa nesse jogo, né?
0: Basicamente.
1: Então, assim, a galera falou, poxa, se a galera que tem o Homem-Aranha ali conseguiu fazer ele voar, por que que vocês têm o Superman e não conseguem fazer o homem voar direito?
0: Não.
1: Então, assim, o negócio pegou fogo. Agora, sobre Attack on Titan, uma curiosidade aí é que Attack on Titan, meu amigo, já vendeu mais de 140 milhões de mangás no mundo.
0: É muito
1: mangá. É muito mangá,
0: é
1: viu?
0: Muita folha, é muita coisa digital.
1: É uma das franquias japonesas de maior sucesso da história, sem dúvida nenhuma, viu? Eu, assim, eu confesso que lá em casa eu tenho, viu?
0: Você tem?
1: Eu tenho.
0: Ai, que
1: legal. Eu tenho os dois primeiros volumes. É um mangá, assim, o que eu mais gosto, cara. Não sei se você tem costume essa curiosidade. Eu sou mega curioso com isso. Eu tenho muitos mangás lá em casa, sempre tive, assim, desde pequeno. E eu gosto do mangá. Até mais do que a animação.
0: É
1: porque...
0: muito fiel, é mais é fiel, tem o mangá, costuma ser...
1: É porque o mangá, o que que acontece? Normalmente ele sempre é o que dá origem pra animação, né?
0: Sim, sim.
1: No caso, pro anime. E aí, ele tem algumas entrepáginas, eu não sei assim bem se é o termo, que vem com curiosidade sobre o anime. Sabe aqueles intervalos que aparecem no anime?
0: Tipo assim, uns filezinhos.
1: É, tipo assim, ó. Aparece uma curiosidade, tipo assim, o equipamento tridimensional foi feito desse jeito, banana, banana, banana. Então, dentro do mangá, tem muito mais curiosidades.
0: Ah,
1: isso, moço. É muito legal.
0: Ah, não, é legal demais, pra caramba.
1: E eu adoro esses easter eggs, que é o que a gente costuma brincar na cultura nerd.
0: Sim, sim.
1: Então, assim, é muito massa. Agora, pra gente já encerrar aqui, uma notícia muito chata, né? Que aí, assim, os fãs da Marvel. Muita gente mesmo ficou meio bravo, viu? Magnum, assim, surpreendeu com seu cancelamento.
0: E por quê, cara? Né?
1: Assim, é uma série que a gente não conseguiu, porque a Marvel, ela cancelou não só Magnum, ela cancelou outras produções. Eu não sei se é um movimento também com relação a essa volta dos irmãos Russo, que eles gostam de ter tudo muito controle nas mãos, né?
0: Uhum.
1: O que que ele vai ser produzido é tudo baseado em cima da ideia do que eles têm, né?
0: Uhum.
1: Então eles não gostam de se distanciar do que eles querem pro futuro da Marvel. E essas histórias que estão sendo, digamos assim, ramificadas fora do bojo do que eles pretendem pro futuro da Marvel, eles não estão abordando, entendeu? E vamos dar um exemplo aqui, que a gente não viu nada até agora. Vai ter Vingadores Doomsday, mas as Marvels estão fora. Tanto a Miss Marvel, quanto a Rambo, quanto também a Capitã Marvel. Você viu alguma coisa? Nada.
0: Nada, nada.
1: Porque são produções fora do eixo do que os irmãos Russo pensam em trazer a produções. Então, assim, eu acho que esse também é uma das produções que não estão, né? O Magno, ela foi cancelada aí. E, assim, o próprio ator, né? Vou olhar aqui direitinho o nome dele aqui. O Abdul Matem 2, ele colocou aqui que ele agradeceu, né? Aí ele falou: o ator agradeceu todos os carinhos dos fãs, né? E finalizou dizendo: vejo vocês no M. O que é interessante é justamente isso, gordinho. É que essa produção, ela foi. Ela está, né, no M. Ela está perto de ganhar uma premiação. Então, é uma polêmica que os fãs da Marvel não conseguem entender. Porque uma
0: cara,
1: premiação.
0: Não faz nem sentido. Como que você vai cancelar um trem que vai estar dando certo?
1: Não é?
0: É.
1: Então, assim, e eles cancelaram também, como eu estava falando, dentre outras produções, uma que também esperada por muitos fãs, assim como eu, que era a Blade. Blade ia ter um reboot com o Marshala, né? E aí, que é um ator também muito conhecido aí pelo público.
0: É outro ator que a gente olha e fala: esse é o Blade.
1: Ele tem a cara do Blade mesmo, cara. Seria sensacional ver esse reboot com ele. Infelizmente, a Marvel decretou por não, né? Não sei o porquê, não sei qual é a ideia. Mas decidiu, falou: não queremos mais e não vai ser, e não vamos fazer mais.
0: Sim, sim.
1: Então cancelou ele, cancelou também aí, justamente aí, a nossa série do como é que chama? Magnum. Porque o cara é chato, né? Eu só espero que a Marvel esteja pensando não só no bolso, mas também nos fãs com relação a essas produções.
0: Porque tem gente que gosta.
1: Tem gente que gosta.
0: Não é um Homem-Aranha na vida, mas é o que a gente tava falando, que também em séries, filmes desconexos, um particular lá, dá grana também, cara.
1: Dá,
0: e além público, disso, né? Mata a curiosidade da gente, como seria.
1: Tem público, né? Exatamente. Tem sempre tem um nicho ali, uhum, que tá. Como diz outro. Oh, mas eu quero agradecer hoje, viu, todos os ouvintes que participaram junto com a gente, viu? Um abraço pra todos vocês. O Nerd Clube, você sabe, né? Tá toda segundas, ué, terças.
0: Acabou?
1: Acabou, você acredita?
0: Cara, toda vez quando você tá aqui, passa mais. Rapaz, você vai lá em casa, velho. Tô brincando.
1: Nós vamos sim. Daqui a pouco nós vamos lá comer o lanche, né? Gostou. Então se liga, viu? Nerd Clube volta amanhã, a partir das 22 horas. Amanhã tem Nerd Clube. Quem sabe o Gordinho Aranha volta?
0: Quem sabe?
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1: 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Quero agradecer mais uma vez. Obrigado, Gordinho.
0: Oh, eu que agradeço.
1: Meu amigo Fabiano, vou deixar a nave nas suas mãos agora. E, ó, até amanhã com o nosso Nerd Clube.
0: Valeu, tamo junto.
2: Valeu, moçada, é isso, por aqui são 11 horas e 2 minutos, oferecimento refrigeração Mota, tudo em refrigeração.
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4: 11:07. 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
6: A partir de agora, o Times 98 FM. Pois é, de volta aqui às 23 horas. Que bom pra galera curtir em casa, no trabalho, pra você que tá acompanhando com a gente. Nosso muito obrigado. Clima de romantismo no ar. E é claro que você pode participar também no 9800-9898, oferecendo música pra quem você quiser. Começamos bem com música de Manhattan's Forever by Your Side.

0: Good Times 98 por aqui. Teve música de rádio Táxi, Eva. Ouvimos também Manhattan's Forever by Your Side no Good Times 98. De volta pra galera curtir, tá? A partir das 11 da noite você acompanha o melhor da nossa programação. De abraço por aqui. Valendo também para Larissa, Tatiane e Felipe. Obrigado pelo carinho da sintonia. Mais alô por aqui também. Valendo pro Eduardo, também na escuta 98 FM. Eduardo Santos, uma ótima noite pra você. Quem acompanha por aqui também com a gente é o Rondinelli Ubiratã. Boa noite. E também pro Pablo Leonardo, curtindo o melhor da nossa programação. Dédalo, tudo de bom pra você também, que curte aqui a programação 98 FM.
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3: 11:19.
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2: 11:20.
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2: Aerosmith por aqui no Good Times, Fly Away From Here.

0: Good Times 98 por aqui, teve Tim Moore, Yes, Lobo, I'd Love to Want Me, Aerosmith, Fly Away From Here. Segue o Times 98 até as 2 da manhã. Para você curtir e participar com a gente, 9800-9898. Obrigado pelo carinho. Valeu, Dadinha. Também turma do bairro Santa Lúcia. Agora 11 horas e 32 minutos. 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
3: 11:35.
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2: 11:43.
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2: 11:46.
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3: 1 e 2.
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0: 12 pras duas.
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3: 2 e 2.
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1: 12:34.
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2: 10 para as 4. 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
1: 4 e 1. 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
1: 2 para 5.

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2: 5 e 14.
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2: 5 e 14.
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5: Tá bom, né? 5 e 15 agora.

Muito bem, tá aí, ouvimos Jacó e Jacozinho cantando Sete Irmãos. Antes, Pedro Bento e Zé da Estrada cantando As Esporas do Ferreirinha. E assim é o Fino da Roça, com o melhor da música sertaneja, moda de viola, claro, muita música caipira. Com a sua participação, o programa fica muito melhor. Portanto, peço que participe, vá lá e mande o seu alô através do nosso WhatsApp 998009898. Se não anotou, anote aí, vai. 998009898. É muito importante a sua participação para a gente ter noção de onde você está ouvindo e de onde também vem a nossa audiência. Você que ouve aí através de outros estados, outras cidades, outros países, também participe para a gente saber até onde estamos chegando. Vá lá e participe. 998009898. Fácil, né? Então, o Fino da Roça é o campeão de audiência, tem o melhor da música sertaneja, moda de viola, música caipira. Você participa mandando o seu alô, o seu abraço para quem você quiser. Ah, lembra que você pode participar por mensagem de texto e também por mensagem de áudio. Mensagem de texto é quando você escreve, digita lá letrinha por letrinha que formam as frases, as palavras que dão ideia do seu raciocínio lógico. Também, claro, você pode participar por mensagem de áudio. Mensagem de áudio é quando você grava sua voz, você dizendo, você falando, você anunciando, pedindo a sua música, mandando o seu alô, seu abraço para o aniversariante do dia. Para quem está perto de você, para quem você tanto gosta que também está longe de você, e é claro, tá todo mundo ouvindo aqui a primeira e a número um, que é bom também, né? Você participa, manda aí o seu alô, o seu abraço para quem você quiser. Ah, sim, lembrando que quem participa por mensagem de áudio tem algumas regrinhas a serem seguidas, que são essas. O seu áudio deve ter no máximo 15 segundos. Você deve dizer bom dia 98, não precisa falar o meu nome, não precisa falar a palavra locutor. Tem gente que até hoje pergunta, ei, mas por que isso, hein? Isso é para otimizar o seu tempo, para que você utilize os seus 15 segundos sem pressa, sem correria, na boa, na manhã, sem atropelo. Portanto, vá lá e participe, mande o seu alô através do nosso WhatsApp. Ah, sim, outra coisa, nada de comentários que tenha conteúdo político partidário. Chega de briga sobre política, já deu, né? Já deu o que tinha que dar, rapaz. É, também nada de comentários que tenha conteúdo publicitário. Conteúdo publicitário, minha gente, é quando você cita o nome de empresas, festas, eventos, como se estivesse fazendo propaganda. Também o que não é permitido também, né? E também nada de fazer comentários que tenha conteúdo que venha a ofender, magoar, machucar outras pessoas. Nada disso. Bom, Fino da Roça volta em instantes com mais músicas, mais alô e mais participações. Não saia daí. É rapidinho. 5:24. 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

0: É o Jair Pires cantando O Pecado Não Dói. Antes tivemos Vieira e Vieirinha cantando Ladrão de Mulher. E vamos de alô pra turminha que tá por aqui ouvindo e participando, né? Rapaz, tá certo isso, que tanto de gente. Alô pro Marquinho da Policlínica que postou: bom dia, amigos da 98, Deus abençoe o nosso dia. Toca pra gente com Dino Frank Moraí, a moda do cachaceiro, e ofereça pra todos os ouvintes do Fim da Roça, Marquinho da Policlínica. Bom dia, turma da 98, toca pra gente, Zé Pai, Vileuvanir, Casinha Velha, pra todos que ouvem a 98. Bom dia a todos. Não, hoje não é domingo não, viu, José Gilberto? Hoje é terça-feira ainda. Rapaz, quem mais tá no Fim da Roça?
1: Dia 98, bom dia, ouvintes. Sou o Tony Gomes, Corpo Civil, toca pra nós com Gilberto Gilmar, assim com X. Agradeço pra todos os ouvintes, toda a família Gomes. Tchau, obrigado, bom dia.
0: Valeu, bom dia pra você e família Gomes. Alô pro Carl Silva, alô Carl Silva, bom dia pra você. Zoquinha, você vai.
2: Bom dia, 98, aqui quem fala é o Zoquinha do Major. Eu gostaria de ouvir a música com Gini Geno, Toalha Branca. E ofereço pra todos os da 98, todos os ouvintes do Jocado. Se com Deus abençoe, Tiago, obrigado.
0: Sempre com Deus, bom dia pra você. Também tem alô para o amigo Elton. Valeu, Elton, bom dia pra você, amigo. Sempre ouvindo aqui a 98, que é bom também, né? Ah, quem mais tá aqui? Bora, seu
3: bom
0: menino.
3: Bom dia, 98, que é o Alcena falando. Toca pra gente aí, Cachorro Amigo, de Irídio e Irineu. E oferece pra toda a galera ouvindo. Tchau, obrigado.
0: Valeu, bom dia pra você. Sempre ouvindo aqui o Fim da Roça. Quem mais por aqui? Bora,
4: bom
0: bora.
4: Bom dia, bom dia com Jesus, 98 FM.
0: Dia.
4: Manda um alô pra mim aqui, Dalmir Júnior, de Montes Claros, diretamente pra Josué, nosso cozinheiro lá do Esquadrão da Vida. O homem é igual a máquina. Deus abençoe o nosso dia. Valeu, meu patrão.
0: Amém. Patrão, não. Valeu, bom dia. Ah, bom dia. Aqui é o Valdeir, do Cidade Industrial. Mande a próxima pra nós, beleza? Alô, Valdeir. Bom dia pra você, querido. Obrigado pela audiência. Alô, Nanda. Acorda, menina. Bom dia pra você, querido. Obrigado pela audiência. Bom demais ter você por aqui. O Paulinho Móveis Felps Jarvis postou: bom dia, meu considerado. A vida do trilheiro Hard Extreme não é fácil. Pelo fato de ser piloto categoria Gold, sou obrigado a subir tudo. A trilha, sofrimento e dor tem acabado com o meu filme. Estou pensando em abandonar essa vida. Vou jogar beach tênis, dominó na praça. Assinado, Fred Roya, o piloto oprimido. É, Fred Roya é aquele que fugiu da trilha, né? Falou. Fredinho, negócio não tá bonito pra você não, rapaz. Você está na boca dos trilheiros de toda a cidade, de toda a região. Rapaz.
5: Bom dia, amigos da 98 FM, o Fim da Roça, um sucesso. Paulinho Móveis, Felps, comunica a todos que a trilha Sofrimento e Dor será interditada nesse final de semana. Motivo, muitos acidentes. Falou.
0: Rapaz, eu não digo é nada, depois dessa eu vou correr pro intervalo. Voltamos em instantes. 98. 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
0: 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Informa a hora. 5:36.
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0: tá aí o Sérgio Reis, que Sérgio Reis, que nada, né? Tá aí o Renato Teixeira com o Sérgio Reis cantando Boiadeiro. Antes tivemos Tião Carreiro e Pardinho, tem gambá no galinheiro. A confusão tá armada, né? Vamos lá. Quem mais tá no fim da roça em 15 segundos, bora?
1: Bom dia, 98. É Jô Miranda.
0: Sim, Jô.
1: Se for possível, rodar a música aí pra mim com as irmãs Freitas, que não rodou hoje ainda. Eu vim dentro da começo do programa. Não ouvi, não rodou ainda. Roda pra mim, oferece pra
0: ele. Valeu, aí. Bom dia. Eu toco daqui a pouquinho. Tem que ser 15 segundos, gente. Não pode ser mais. Valeu, Jô. Bom dia. O Fino da Roça volta em instantes com mais músicas, mais alô e mais participações. 5 horas mais 43 minutinhos. Bom dia. 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
1: É o Teixeirinha cantando Motorista do Brasil. Antes, Teodoro Sampaio, A Volta da Cunhada. Voltamos já.
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1: 5:53.
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0: É a Bruna Viola cantando o Pagodinho Brasileiro, antes a Thaíde Alexandre e Amor Carrapicho, voltamos já. 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

5h59 pra você. Bom dia, tem alô pra Stephanie no Eldorado, ouvindo aqui a primeira e a número 1. Agora 6h em ponto, tá na hora de mandar alô pra aquela turminha que tá sempre ouvindo aqui o Fino da Roça e há muitos anos, né? Alô pra eles, os amigos Graça e Pio no Cândida Câmara, também no Cândida Câmara, o Manuel e a esposa Carmelita, um ótimo dia pro Paulo da Copasa, a esposa Di e os filhos Matheus, Marcos, Leonardo e Paulo Henrique, a turminha de Santa Lúcia. Alô pra ela, amiga Terezinha no bairro Delfino Magalhães, eite, bom dia pra você. Abração pro Wagner, a esposa Sandra, os papais da Isadora, um ótimo dia pro Edson Silva e família na fazenda Cabeceira de Curral de Varas. Alô pro amigo Zoé e a esposa Vânia no Independência. Também tem alô pro amigo Simval na Vila Nália, pra Cicinha no Vilagem do Lago. Claro que também tem abraço para Cleusa e Valdir na região do Rio Verde. Também tem alô pro amigo Anderson Rossignol, a esposa Rosimeire e a tia Meire lá em Vila Nova. Por lá também Pretinho, os filhos por lá, o Juninho, bom dia a todos. Claro que também tem abraço para os amigos e irmãos Fabiano, Solange e Natan no Esplanada. Bom dia para vocês, queridos. Aquele abraço também pra turma em Campos Elísios. Alô pro amigo Benício. Também tem alô pra dona Chica e seu Vando, os pais do meu querido amigo Sambuquinha do Alto São João. Alô Sam, bom dia pra você, pra esposa Vânia, o filhote Gabriel, um ótimo dia pro Justino Pezão, esposa Cleia, bom dia também pro Wagner. Alô pra toda a turma em Belvedere, região rural de Francisco Sá, onde mora minha querida e amada mamãe. Alô mamãe, beijos, te amo minha rainha, minha querida e amada mamãe. Por lá também o companheiro da mamãe, o Severino. Por lá também o amigo Biló e a esposa Fabiola, os filhos Cristiano e Vitor. Alô, dona Zilda, um cheiro pra senhora. Alô pro amigo Léo do Belvedere, também tem alô pro senhor Taíde. Valeu, Taidão. Abraço a turma em Juramento, amiga Sandrinha, os filhos João, Lucas, Ebert, o Vitor e Samuel. Também tem alô pro padeiro Rafael, a esposa Kézia e a dona Iede. Abraço a turma em Glaucilândia, alô pra Fia e Tezinho, amigo Bil Gata, a esposa Eugênia, as filhas a Luciana e a Janaína. Alô também pra Rosa e Pinhena, escuta. Abraço também pro Raposinha, Neném, Joaquinzinho da Fazenda, Dãozinho do Leite. Aquele abraço pros taxistas Zuba e o Alexandre Mesquita. Também tem alô pra mamãe Fran, o seu filhotinho pequeno Anselmo, né, o Neném Delícia. E também a mamãe da Fran, dona Consuelo. Bom dia, dona Consu. Também, claro, tem alô pro meu sogro, seu Luciano Bigode. Alô, seu Luciano, bom dia pro senhor, querido. Obrigado pela audiência. Também, claro, tem alô pra turma do bairro Maracanã. Alô pra dona Ivanete, o Arley, vovó Tereza. Alô pro Assunção no bairro Nossa Senhora de Fátima. Também tem alô pro Dalton, Doca no São Geraldo 2. O padeiro Edivaldo no bairro Maracanã, esposa Patrícia. Também tem alô pro padeiro Cheirosinho. Alô dona Dalva do Ciro dos Anjos, bom dia pra senhora. Abração pra Georgina Guimarães e Lia Gonçalves no Edgar Pereira. Abração pra dona Mara na Vila Atlântida, também o seu irmão João Mancinho. Abraço pra família Mancinho, o Alexandre, a Alexandra também e o Gustavo. Bom dia a todos. Claro que também tem grande e forte abraço.

para o Tony Botumirim e o Tony Cambuim também na Vila Atlântida. Alô pra ela, lá no bairro Maracanã. Alô Luísa, bom dia pra você, pra irmã Caçula também. Alô pro Raimundo e turma na Fazenda Brejão. Abração pro Paulo Preto do Barzinho, no bairro Maracanã, esposa Solange. Abraço pro irmão da Solange, o Teobaldo, lá em Santa Bárbara, por falar em Santa Bárbara. Alô, Japão das Hortaliças, bom dia pra você, querido. Claro que também tem abraço todo especial e carinhoso pra esposa do Japão, a dona Dete. Alô, Detinha, bom dia pra você, querido. Obrigado pela audiência. Alô pro Cláudio Taxista, no Residencial Sul, a esposa Aline, os filhos, o Guilherme e a Giovana. Abração pro pai do Cláudio, o seu Zequinha, também. Tem alô pro Jocas do Barzinho. Alô, Jocas, bom dia pra você, pra esposa. Um ótimo dia a todos. Abraço a turma do bairro Major Prates. Alô pra Sheila e Jober, Jober e Sheila. Alô Zoquinha, bom dia pra você, querido. Alô pra Dila e Fernando lá no bairro Morada do Sol, sempre ouvindo aqui a primeira e a número um. Claro que também tem abraço pra eles, lindos, maravilhosos. Uns amores, o casal 20 do Major, Mônica e Marcelo, Marcelo e Mônica. Bom dia pra vocês, queridos. Um prazer, um luxo e um privilégio tê-los por aqui. Também tem alô pra filha Michele e a netinha Agnes. Bom dia pra toda a família e sempre ouvindo aqui a primeira e a número um. Bom demais tê-los por aqui. Vamos de mais músicas? Vem chegando Guatupé e Guaratuba cantando Soldadinho de Deus. Essa música foi pedida pela amiga Neide Alves do bairro Eldorado. Alô Neidinha, bom dia pra você, querido. Obrigado pela audiência. Sempre ouvindo aqui a 98, que é bom também. Ela que já começa mais um dia de trabalho lá na padaria do Mate Minas, ouvindo aqui a 98, que é ótimo, né? 6 horas, 4 minutinhos. Bom dia.

0: Inesquecível Barreirito, a música Você é Minha Razão. Antes tivemos Guatupê e Guaratuba cantando Soldadinho de Deus. Bom dia, turma da 98. Deus abençoe o nosso dia. Amém, Roberto Barbosa. Amém. Quem mais no fim
1: da
0: roça?
1: Bom dia, 98.
0: Dia.
1: A número 1 do Brasil. Eu diretamente do trabalho. Ofereço a todos os meus amigos. E se for possível, toca pra nós O Trono da Saudade, na voz de Goiânia e Paranaense. Valeu.
0: Valeu, mais adiante. Fique ligado aí. Abraço pra você.
2: Bom dia, 98 FM. Um alô especial pra Silvio Mota, toda a galera lá, viu? Bacana, aquele povo trabalhador, viu? Que acorda cedinho aí, ó, ouvindo aí esse programão.
0: Valeu, bom dia. Alô pra o Arley na comunidade Mumbuque Laranjão, ligado no fim da roça. Valeu, campeão. Um abraço pra você, bom dia. Quem mais?
3: 98, primeiro número 1, sou Paulo Hernandes, desse Alguns Claros, abençoado, iluminado, terça-feira, que Deus nos proteja. Manda pra nós, meu amigo, churrasco de paixão.
0: Valeu, bom dia. Voltamos já, é rapidinho, não saia daí. 6:11. 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

0: Gino e Jano cantando Churrasco de Paixão, antes Duduca e Dalvan cantando Utopia e Assim é o Fim da Roça. Bom dia, mande um alô aí para o Pedrinho Ginga, o Pezinho do Frete, também o Léo Língua de Ouro, o Pedrão do Rapel, o Yuri Toca que é Gol, o Rafael de Mandacaru, o Ronivaldo Macaxeira, o Alisson Bodin, também o gerente Gerebation e toda a turma do grupo Papo de Homem, manda pra gente Utopia com o Padre Zezinho, toquei com o Duduca e Dalvan. Ah, o Celcinho pra todos os ouvintes e uma terça-feira abençoada a todos. Valeu, bom dia. Alô pra ela, aquele abraço pra você, bom dia dos anjos. Sempre ouvindo aqui a primeira e a número um. Quem mais no fim da roça? Bora, seu menino.
1: Bom dia, 98, bom dia. Daniel Silva, diretamente do trabalho, ligado na primeira a número um. Manda um alô pro meu amigo Daniel Fiuza, meu amigo Bruninho, meu amigo Carlinho, meu amigo Andes e meu amigo Rubão. Todos ligados à programação. Valeu.
0: Valeu. Bom dia a todos. Um grande abraço. Sempre ouvindo aqui a primeira e a número um. Bom dia, mais ouvida. Mande um alô pra família Matarazzo, para os ouvintes. Obrigado. Valeu, Tânia. Bom dia pra você. Sempre ouvindo aqui a primeira e a número um. Tem um abração pra ele, o meu irmãozão contra Mestre Baú Capoeira, o papai da Sara, o papai do Thiago e gente fina aqui só. Alô, contra Mestre. Bom dia pra você, querido. Obrigado pelo carinho, pela audiência. Como é bom ter você por aqui, sempre ouvindo a primeira e a número um, bom demais. Também tem alô para o Thiago Elson e toda a turma na obra, trabalhando e ouvindo a 98, que é bom que só, né? Ah, também tem abraço à nossa amiga Graça e também a toda a família lá no Alto da Serra. Valeu, bom dia pra vocês, queridos. Obrigado pela audiência. O Fino da Roça volta em instantes com mais músicas, mais alô, mais participações. Fiquem ligados, ouvindo aqui a primeira e a número um. Voltamos já e é rapidinho. 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
8: O primeiro minuto de alimentação são essenciais quando se trata de emagrecer. O corpo aceita praticamente tudo que comemos. É por isso que as pessoas que comem rápido têm mais transtornos intestinais, gases, desconfortos abdominais e outros. Portanto, comer devagar, mastigando cada pedaço pelo menos 15 vezes, beber água em abundância são essenciais para uma boa digestão.

0: Bruno Rosa cantando com Murilo Huff, Atriz Demais. Antes, as Irmãs Freitas e Voninho Me Leva. E vamos mais participações? Bora, seu menino!
1: Bom dia, 98. Aqui quem fala é João Paulo. Queria escutar uma música aí de Chico Rei Paraná, oferecendo para minha esposa Flávia, minha filha Maria Luísa, mandando um alô para toda a galera fazer a capivara, a música dançar, mandando um alô aí para Adriana, lá na Folha Miúda e seu esposo. Valeu! Obrigado!
0: Valeu, João! Bom dia para vocês, sempre ouvindo aqui a primeira e a número um! Quem mais? Marcones Construtor, bom dia para você, campeão! Ah, bom dia, seu menino. Aquele alô muito especial pra minha dona Neide. Ah, alimentando aqueles franguinhos. Benção, mãe. Alô, dona Neide. Bom dia pra senhora. Aí no Recanto... Cadê? Recanto Vó Maria. Valeu, bom dia a todos. Abraço pra você, Rafinha. Sempre ouvindo aqui a 98, que é bom também, né? Quem mais?
2: Valeu. Bom dia, 98.
0: Dia.
2: Manda aquela do Mirosmar, que é de tirar a alma do corpo.
0: Ah, Maria.
2: Eu gosto. É do estrago.
0: Valeu, Eliezer. Bom dia pra você, querido.
3: Bom dia, 98. O Leonardo, dia. Calzinho de Tereza, toca a próxima e oferece pra toda a galera que tá curtindo essa rádio, que é líder de audiência aqui em Campos Elias. Valeu, tamo junto.
0: Valeu, sempre juntos, amigo. Obrigado pela audiência. Bom dia, toca pra gente a música de Anjo Giovanni. Eu busco uma estrela, ofereço pra minha rainha e minha esposa Júnior. Postou aqui o Dart Lucas. Alô, Dartinho, bom dia pra você e toda a turma da cantina do Dart. Alô, Júnior, bom dia. Essa música foi programada e entra no ar mais adiante. Grande abraço pra vocês, queridos. Alô, pro Binha dos Salgados. Alô, Binha, bom dia pra você, campeão.
4: 98, toca uma moda bonita pra gente aí, Mato Grosso e Matias. Nós estamos aqui no Jardim Alegre, antiga facela. Um abraço pra todos que trabalham comigo aqui. Tchau, obrigado.
0: Valeu, Ailton, bom dia pra você. Alô, pra tia Vanina Santo Inácio, sempre ouvindo a primeira e a número um. Assis, é você, campeão, bora.
5: Dia. Bom dia, triatleta aqui, Deus nos deu um excelente dia, cheio de passos de alegria. Pereira, motorista aplicativo rodando por Montes Claros. Por favor, manda um abraço para todos os motoristas aplicativos que estão rodando por Montes Claros e para todos nós. Um bom dia!
0: Bom dia, campeão! Um abraço para você, Assis, e sempre ouvindo aqui a 98. Quem mais? Bora! Agora.
6: Bom dia, 98.
0: Dia.
6: Sim, possível, toca o modão de João Paulo e Daniel. Minha estrela perdida.
0: Opa.
6: Tchau, obrigado.
0: Valeu, fique ligado, vem ao ar daqui a pouquinho. Grande abraço a você, sempre ouvindo aqui a primeira e a número um. O Fino da Roça volta já. 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
0: 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Informa a hora. 6h42.
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0: Zé Paiva e Leovanir cantando Casinha Velha, fechando bem este bloco que também teve Goiânia e Paranaense, o Trono da Saudade. Vamos demais. Alô pra turminha que tá por aqui ouvindo e participando. Bora, bora.
1: Noite chegou, a hora vem de hoje, a primeira número 1, 40 segundos de credibilidade, não há rádio, que é rádio, é jornal, revista e TV, bom, você tá querendo o quê? Toca pra nós uma música bem bonita com Jean e Giovanni, vai pra você, pra mim, pra todos os reais, a noite, eu te digo, César Fandão.
2: Meu Deus.
3: Bom dia, filho da roça, aqui é Leandro. Manda um alôzão para meu filho Arthur, que tá acabando de acordar, para ir pra aula.
0: Meu Deus, mais um. Alô, Arthur, bom dia para você e pro Leandro, papai doidão.

0: curta bastante as aulas. Você vai sentir mais falta, mais saudade, mais falta das aulas daqui uns anos do que das férias, eu tenho certeza, viu? Eu morro de saudade dos meus professores. A tia Neide, então? Ah, não fala nada. Tia Neide, beijo pra senhora, caso esteja ouvindo, viu? Quem mais tá no fim da roça?
1: Aô, 98, acorda de manhã cedo, arrebentando o coração.
0: Meu
1: Rebenta 98, que radiador na área. Toca Miroslava pra nós ir pra acabar de lascar.
0: Meu Deus, onde é que eu fui parar, Jesus? Quem mais tá no
2: filme? Bom dia, filme da roça. Quem fala, Renatinho, manda um modo pra nós aqui. Manda um abraço para Batatinha Careca e Valdir Pé de Cana, beleza?
0: Tá certo, valeu. Doido, só tem maluco. Meu Jesus, é desse jeito, Nando. Não, é, aqui é assim, eu tô achando que eu tô na fila do CAPS e não tô sabendo. Avisa que hoje tem galo, postou aqui o Robson Domingos. Alô, Cozinho, bom dia pra você. Alô pro cantor Pedro Miranda, sempre na escuta do Fino da Roça. E voltamos, já não saia daí. 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
1: 7:08. 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

0: Irígio e Irineu cantando o cachorro amigo, fechando bem mais um bloco aqui do Fino da Roça, que também teve dirigindo Toalha Branca. E vamos de alô pra turminha que tá por aqui. Alô pro André na Fazenda Nova York, postou: bom dia, irmão. Aquele alô pra todos em Camarinhas, município de Francisco Sá. Para o seu Vitório, tio Betinho, também o tio Tião, o Orlando, tio Branco, Moacir, na luta. Sempre que puder, toque pra gente a música Filho Adotivo com Sérgio Reis. Aquele alô pro tio Valdo no bairro Nova América em Montes Claros. Valeu, André, bom dia pra você. O amigo Neto do bairro Acácias já postou aqui a sua tradicional nota de guitarra. Au! Alô, Netão, bom dia pra você, querido. Obrigado pela audiência. Alô, Luiz. Aliás, alô pro amigo Neto, a esposa Nalva e o filhotinho Natan, né? A família Trezenes. Bom dia pra vocês, queridos. Obrigado pela audiência. Alô, Luiz, é a sua vez, homem. Vai.
1: Bom dia, 98. Bom ou não?
0: Não.
1: Uma terça-feira abençoada pra todos nós.
0: Já vi que você vai bagunçar e não.
1: Amém.
0: Amém.
1: Toca qualquer uma do Mirosmar aí. Valeu. Valeu. Ou será se ele aparece hoje, o Tiagão do São Judas, pra te chamar de bombonzinho?
0: Meu Deus, eu não sei onde é que vai parar isso não, viu? Quem mais no Fim da Roça? Bora.
2: Bom dia, 98. Aqui é Jesus dos Marinhos. Toca qualquer uma música aí pra mim, com Chico Rei, Paraná. Tenha um bom dia. Tchau, obrigado.
0: Valeu, bom dia. Um grande abraço a você, Jesus.
1: Alô, alô, 98. Clécio do Novo Jaraguá, o mais lindo de Moca, o mais lindão, o mais cheiroso. Meu Toca Deus. A próxima pra mim aí, a minha homenagem. Tamo junto!
0: A próxima pra você em sua homenagem? Já comigo. 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
8: Muita gente quer melhorar a saúde, emagrecer ou ganhar massa muscular, mas não sabe por onde começar. E um ótimo primeiro passo é observar os próprios hábitos. Anotar o que come durante o dia, os hábitos das refeições, a quantidade de água, como está o sono e a prática de atividades físicas já ajuda muito. Isto mostra padrões que muitas vezes passam despercebidos. Às vezes o problema não é só comer demais, mas beliscar o dia inteiro. Em outros casos, a pessoa fica muitas horas sem comer e exagera à noite. Também tem quem dorme mal e sente mais fome no dia seguinte. Quando você entende melhor a sua rotina, fica mais fácil cuidar da sua saúde.
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1: Muito bem, já estamos de volta, 7:23, agora 7:24 para você, bom dia. Para você um ótimo dia, como é bom ter você por aqui, sempre ligado, ouvindo e participando do Fino da Roça. Alô pra família, aquele abraço para toda a família show, a Gizinho, Edilson e Thiaguinho, bom dia para vocês, queridos. Obrigado pelo carinho e pela audiência. Quem mais tá no Fino da Roça? Bom dia, mande alô para toda a minha família. Alô, José Augusto, bom dia para você, pra esposa Vanessa, os filhos Lázaro e o José Miguel, bom dia, queridos, obrigado pela audiência. Vamos ouvir novamente o áudio do Clecinho, na sequência a música que eu vou tocar pra ele, já que ele pediu qualquer uma.
2: Alô, alô, 98, Clecinho do Novo Jaraguá, o mais lindo de Moco, o mais lindão, o mais cheiroso.
1: Tá certo.
2: Toca a próxima pra mim aí, minha homenagem. Tamo junto!
1: Sempre em sua homenagem.

7:32. Alô pro Soares. Alô, Soares, bom dia pra você, campeão. O Soares postou aqui: como é que é o nome daquela música que fala do caboclo bonito, que eu não sei o nome, mas que ela se parece muito com a música que oferecem pro GL mais L, né? O G era lindão, ainda mais lindão. Ô, Soares, a música do GL então é essa aqui, isso. É o Paulinho Reis cantando o caboclo bonito. Eita. Eu não digo, é nada. 7:32.

0: É o Paulinho Reis cantando a música do Caboclo Bonito. Valeu, Soares. Tá aí a música que você queria ouvir, a música que é a do GL mais L, né? Antes teve Leandro e Romário cantando com Ícaro e Gilmar, Corações Egoístas. Também ouvimos Zé Mulato e Cassiano cantando e comparando o homem com a espingarda. Ah, Clecinho, eu não digo é nada, meu filho. O Fino da Roça volta em instantes com muito mais músicas, mais alô, mais participações. Fiquem ligados ouvindo a primeira e a número 1. 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
2: 7:36.

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14: De volta com Gian e Giovanni cantando Eu Busco Uma Estrela. Alô, Dart Lucas. Bom dia pro Dart e a sua esposa Júnia, lá na cantina do Dart.

0: 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E vamos de mais alô pra turminha que tá por aqui ouvindo e participando. Bora, seu menino, você. Bora, bora, seu menino. Agora vai, né?
1: Bom dia, 98. Fala comigo, mais velho, Marcelo do Aconchego, mototáxi. Manda uma moda boa pra nós aí, parceiro. Ofereço pra todos os ouvintes. É isso aí. Tchau, obrigado. Pura bucha aí. Tudo de bom.
0: Pura bucha. Abraço, Marcelo. Bom dia. Alô pra Roseli Alves de Freitas. Valeu, Roseli. Bom dia pra você. Quem mais do fundo da roça?
2: Bom dia. Aqui é a Emily. Gostaria de mandar um alô pro meu esposo Robson, do Nova Morada.
0: Sim.
2: Dizer que eu te amo muito, viu, meu amor? Tô aqui levando as crianças pra escola.
0: Maravilha.
2: Manda aí pra ele um modão bem apaixonado.
0: Modão apaixonado aqui mesmo no fim da roça. Fique ligadinhos aí. Grande abraço a todos e obrigado pela audiência. Quem mais?
3: Agora foi. Bom dia, 98.
0: Dia.
3: Obrigado por tocar a minha música.
0: A sua música? Qual? A do Comparação do Homem com o Espingardo? Qual é a música? Não entendi.
3: Ah,
0: é a música do Caboclo Bonito que você está se referindo. Valeu, Kleber Júnior. Ai, ai, cada uma que a gente ouve. Alô, Darlene, bom dia pra você no bairro Carmelo, sempre ouvindo aqui a primeira e a número um. Bom demais ter você por aqui. Ah, bom dia, mande alô especial para o Wellington, trabalhando em Glaucilândia e ouvindo a primeira número 198, é a Cleurice Freitas. Valeu, Cléo, bom dia pra você. Quem foi que postou só um bom dia aqui? É o Carlos Gomes. Alô, Carlos Gomes, bom dia pra você, campeão. Quem mais? Bora.
4: Bom dia, 98, meus amigos aí, que é Nandão das Acácias.
0: Nandão.
4: Passa aquela música pra nós aqui. Cheirinho de mulher.
0: É
4: nós por cá, viu?
0: Oh, fragrância boa, rapaz. 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
3: 7h53.
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3: Muito bem, já estamos de volta com mais músicas, mais alô e mais participações. Quem mais no Fino da Roça?
4: Bom dia, 98!
3: Bom dia!
4: Eu gostaria de ouvir Henrique e Juliano.
3: Meu Deus, ele vai cantar. Oh,
4: Josh. Essa é uma velha história de uma flor e um beija-flor.

Turminha de São João da Lagoa, valeu Wellington Tom. Bom, pediram essa música no bloco anterior. Alô, baiano, bom dia pra você, Reinaldo. Ótimo dia pra você aí na obra. Esse Lava Jato tá ficando bonito demais da conta. Abraço pra você e pra toda a turma da Construção Civil de Montes Claros, pra todos os pedreiros, ajudantes, toda a turma, né? Trabalha na Construção Civil. Bom dia a todos. Baiano, pediram mais cedo essa música, rapaz. Ó. Oh, fragrância boa. Aquele lírio lá no pescoço. Nossa senhora. Ah.

0: Ed Brito e Samuel cantando Toda Mulher. Antes teve Teodoro e Sampaio cantando Cheirinho de Mulher. E assim é o Fino da Roça com o melhor da música sertaneja de muita moda de viola. Bom dia, aqui é Maria do Residencial Sul. Alô Maria, bom dia pra você. Sempre ouvindo o Fino da Roça. Bom dia, turma da 98, aqui é o Galo Doido. Alô Joailson, bom dia pra você, campeão. Bom dia, turma da 98. Mande a próxima música para os pés inchados. O Valmir e o Rui, o apaixonado, estamos aqui em Canto do Engenho. Alô turminha de Canto do Engenho, bom dia pra você. Sempre ouvindo a 98. Alô pra ela, pra mamãe Fran. Alô Fran, bom dia pra você. Tudo de bom, obrigado pelo carinho e pela audiência. E tem alô também pra Sandra Lidogarda. Valeu, Sandrinha, bom dia pra você. Bom, o Fino da Roça volta em instantes com muito mais músicas, mais alô e mais participações. Não saia daí. 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
0: Polícia Federal faz operação nesta terça-feira e mais uma vez sobre os desvios milionários do INSS. São 18 mandados expedidos pelo STF, inclusive no Maranhão. Homem de 60 anos pôs e manteve o corpo da mãe de 89 anos no freezer por 3 anos para receber a aposentadoria dela. E recebeu o equivalente a R$570 mil. Saiba mais. Diesel acumula alta de 13% neste ano, segundo confirma a Agência Nacional do Petróleo. Ministro Dino do STF foi sorteado como relator do terceiro pedido de inquérito da Polícia Federal contra o filho do presidente. Drone confirmou nova plantação de maconha no norte de Minas, a 225 quilômetros de Montes Claros. Em Brasília, perto do Banco Central, no miolo mesmo da capital federal, homem morador de rua, usando caco de vidro amarrado na mão, atacou mulher de 21 anos e foi solto 2 horas depois. Notícias do campo. Com 313 empresas em recuperação judicial até aqui, crise em expansão no agronegócio brasileiro avança agora sobre a cadeia produtiva do setor. Homem mais rico do mundo perde 1,8 trilhão de reais em julho, mas ainda assim segue como mais rico. E as empresas de tecnologia e inteligência artificial confirmam sua supremacia entre os bilionários mundiais. Estados Unidos. Após audiência de conselheiro científico no Senado, retomam o debate sobre a verdadeira causa da Covid-19. Mega Sena de R$ 135 milhões de reais será sorteada nesta terça-feira, com apostas até às 20 horas e o resultado 1 hora depois. O tempo e a temperatura. Entre sexta e segunda-feira, a região de Montes Claros deve ter temperaturas máximas de 33 graus, com mínimas de 14 a 19 graus. Hoje, a temperatura deve variar entre 15 e 28 graus. Neste momento, a temperatura é de 19 graus, céu claro nos estúdios da Rádio 98 FM Montes Claros. A umidade do ar está em 66%, com ventos a 6 km por hora.
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Ciro De Luca cantando Copo Virado. Antes tivemos Bruna e Keila com participação especial de Eduardo Costa. A música Vem Me Completar. E assim é o Fino da Roça, que volta em instantes com muito mais músicas. Não saia daí. 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
4: Já estamos de volta com mais músicas, mais alô, mais participações. Como é bom ter você por aqui. Sempre ouvindo a primeira e a número 1. Bom, quem mais? Ei, não, isso aí não, né? Não, você tá com cara de doido. Não, esse também não pula, esse aí. Oxe. Esse aqui sim. Então bora, seu menino, você vai.
5: Bom dia, 98. Tô por cá, viu? Na sintonia da melhor como sempre. Se possível, for, toca a música pra nós de Paulo Fernandes, com participação de Zezé de Camargo. Parece meu amigo, o extraterrestre, o pai dele, Grigório, Samuel, Daniel Simson, Rael Minado Mentiroso, Minguinho, Luizinho e Milton. Tchau, obrigado.
4: Valeu, bom dia pra vocês, sempre ouvindo o Fino da Roça. Ua falou que você é ruim de quita, viu? Alô, Ua, bom dia pra você, seu menino. Eu não digo é nada. E tem alô pra ele. Alô, José Rogério, bom dia pra você, querido. Sempre na escuta, ele postou aqui. É, sempre na escuta, isso é muito bom. Alô pro amigo Heron. Alô pro amigo Heron e a esposa Marina. Heron é o veinho do jiu-jitsu, né? Abraço pra você, todos os jiu-jiteiros de Montes Claros. E sempre ouvindo aqui a primeira número 1. O CT Heron Ramos. Abraço, querido. Bom dia pra vocês. Sempre ouvindo aqui a primeira e a número 1. Mais do que um CT, uma família. É, abraço a vocês. Lembrando que a turma do CT, né? Eles são sempre organizados. Eles estão sempre juntos, realizando várias atividades e por aí vai, né? Valeu! Gente, nada melhor. Atenção, atenção, você que tem um filho menino. Filho menino, é. Nada melhor do que você colocar o seu filho menino, tanto menino quanto menina, mas geralmente os meninos, eles são mais impulsivos, com mais energia, né? Colocar os meninos para fazer uma arte marcial. Fazendo uma arte marcial, seja ela qual for, eu indico jiu-jitsu, a criança vai aprender a ter disciplina, respeitar, porque na arte marcial é necessário, é importantíssimo, é obrigatório, obedecer o mestre. Quem tem um mestre tem obediência, né? E geralmente as crianças, aqueles mais rebeldes, cheios de energia, mais impulsivos, aqueles mais falastrões, quando eles chegam no jiu-jitsu, eles aprendem que é hora de falar, é hora de correr, é hora de agitar, tem hora pra tudo no jiu-jitsu ou no karatê, no muay thai, seja qual for a arte marcial. É importantíssimo para os meninos, sem falar na autodefesa, né? Aprender a se defender é outra história. Bom, vamos de mais músicas. Abraço, amigo Heron. Valeu, Heron. Abraço pra você aí do CT Heron Ramos. Um ótimo dia pra família do CT Heron Ramos. Bom, vamos de mais músicas. Pediram mais cedo, posso tocar agora. Henrique e Juliano cantando com Marília Mendonça. A música A Flor e o Beija-Flor. 8h37. Alô, Farlinho. Bom dia, seu menino.

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1: É o Thales Lessa cantando com Diego e Vitor Hugo. Que pena, que peninha. Antes teve Henrique e Juliano cantando com Marília Mendonça, A Flor e o Beija-Flor. E vamos demais. Alô, quem mais no fim da roça? Bora, seu menino. Agora
2: bom
1: sim
2: dia,
1: vai.
2: Bom dia, pessoal.
1: Bom dia.
2: Diego Gomes em Cachoeira de Goiás, desejando um bom dia pra vocês, bom trabalho. Que Deus e Nossa Senhora, o anjo Gabriel, ilumine vocês aí. E deixa o critério de vocês, uma pra nós, fechou?
1: E a próxima é boa, fique ligado aí. Abraço pra você, bom dia. Quem mais no fim da roça? Bora, bora, agora foi? Agora
3: bom sim, dia, mesmo. Bom dia 98. Dia. Um grande dia, um grande abraço a todos aí. Que Deus abençoe nossa caminhada,
1: amém,
3: nossa trajetória. Um abraço aí, Xará, que Deus abençoe seu dia.
1: O nosso dia.
3: Nosso dia. Manda a próxima música pra nós aí, que Deus nos abençoe.
1: Amém.
3: Fica com Deus.
1: Sempre com Deus. Opa, bom dia, abençoado seja o nosso dia. Manda um alô aí pra mim, aqui trabalhando e ouvindo a Rádio 98. Meu nome é o Arley, estou na comunidade, aliás, estou na cidade de Congonhas. Valeu, Arley. Abraço pra você e toda a turma que ouve pela internet. O Fim da Roça volta já. 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

0: Ah, Maria. Ah, Maria. Nasce os três meninos. Só nessa música. Ah, Maria. A máquina do tempo de hoje veio com o Bee Gees cantando I Started Joke. Antes, Juan e Leandro cantando com Danilo e Davi, fofoca do ano. E por falar em fofoca, vou chamar o Matheus. Alô, Matheus, bom dia pra você. Abraço a você, amigo torneiro mecânico. E sempre ouvindo aqui a 98. A Paula Maria postou aqui a foto da merenda da escola de hoje, da escola, a escola municipal do Narciso. A merenda das crianças de hoje é macarrão à bolonhesa e sobremesa mamão. Eu não falo é nada. Bom dia, turma da 98. Abençoado dia pra todos nós. Anderson Reboque, Uber, seu veículo, mande um alô aí. Uma música bacana dessa máquina do tempo. Lembrei quando eu tinha 18 anos. É tempo bom, verdade, viu, Anderson Reboque? Eu não digo é nada. Karine, sua vez, bora!
1: Bom dia.
0: Não, tem que dar o play primeiro nesse botão aqui. Aperta esse botão aqui. Agora vai, né?
1: Bom dia, 98, dia. Aqui é a Karine. Passo para desejar um bom dia a todos e mandar aquele alô e um bom dia especial para o meu esposo, João Henrique. Um forte abraço, fiquem com Deus.
0: Bom dia, sempre com Deus e amém. Bom dia, paz e bênçãos a todos. É um alô para abraço pro Vagão da Vila Guilhermina e toda a turma do bairro Antônio Pimenta. É o Fernando Anjo. Aí toca a música retrovisor, por favor. Encafifoquejado essa música. Valeu, bom dia para você. Deus abençoe o dia de todos de Montes Claros. Bom dia, família. Aquele abraço para você, o Charles Guerreiro. Alô, Charles Guerreiro. Bom dia para você. Aquele artista lá da Rua do Quarteirão do Povo, né? É, faz pinturas maravilhosas. Quem mais no fim da roça? Bora!
2: Bom dia, 98. Sou João, fazendo Coqueirinho. Toca a música pra mim, só por telefone, com André Andrade. Ofereço pra Preto e Bernardo, lá em Santana da Serra. Início, hein, Capitão Enéas. Tchau, obrigado.
0: Valeu, bom dia a todos e sempre

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0: 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Polícia Federal faz operação nesta terça-feira e mais uma vez sobre os desvios milionários do INSS. São 18 mandados expedidos pelo STF, inclusive no Maranhão. Homem de 60 anos pôs e manteve o corpo da mãe de 89 anos no freezer por 3 anos para receber a aposentadoria dela. E recebeu o equivalente a R$570 mil. Saiba mais. Diesel acumula alta de 13% neste ano, segundo confirma a Agência Nacional do Petróleo. Ministro Dino, do STF, foi sorteado como relator do terceiro pedido de inquérito da Polícia Federal contra filho do presidente. Drone confirmou nova plantação de maconha no norte de Minas, a 225 quilômetros de Montes Claros. Em Brasília, perto do Banco Central, no miolo mesmo da capital federal, homem, morador de rua, usando caco de vidro amarrado à mão, atacou mulher de 21 anos e foi solto 2 horas depois. Notícias do campo. Com 313 empresas em recuperação judicial até aqui, crise em expansão no agronegócio brasileiro avança agora sobre a cadeia produtiva do setor. Homem mais rico do mundo perde 1,8 trilhão de reais em julho, mas ainda assim segue como o mais rico. E as empresas de tecnologia e inteligência artificial confirmam sua supremacia entre os bilionários mundiais. Estados Unidos, após audiência de conselheiro científico no Senado, retomam o debate sobre a verdadeira causa da Covid-19. Mega Sena de R$135 milhões será sorteada nesta terça-feira, com apostas até às 20 horas e resultado 1 hora depois. O tempo e a temperatura. Entre sexta e segunda-feira, a região de Montes Claros deve ter temperaturas máximas de 33 graus, com mínimas de 14 a 19 graus. Hoje, a temperatura deve variar entre mínima de 15 e máxima de 28 graus. Neste momento, a temperatura é de 22 graus, céu claro nos estúdios da Rádio 98 FM Montes Claros, e a umidade do ar está em 58%, com ventos a 8 km por hora.
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2: Caspa, a instabilidade emocional, depressão ou ansiedade colaboram muito para o aumento da caspa. A alimentação desequilibrada junto com o uso de secadores e banhos excessivamente quentes é um dos grandes agravantes da caspa. Lave todos os dias os cabelos com água morna e shampoo para cabelos oleosos.

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0: Tá aí, ouvimos a Alice Just cantando Cowgirl. Antes tivemos Marcos e Belucci cantando Pena Que Seja Namora. E eu não digo é nada. Vamos demais. Alô pra turminha que tá por aqui. Alô pro Armando Caetano. Alô, Armando Pintor. Bom dia pra você, querido. E obrigado pela audiência de sempre, sempre ouvindo aqui a primeira e a número 1. Alô pra ela. Alô, Adneia. Bom dia pra você. Sempre ouvindo aqui a 98. Abraço pra Adneia, a Adriana, também a sua netinha Ana. Um ótimo dia pra vocês, queridos. Obrigado pelo carinho, pela audiência. Bom dia. Demais ter você por aqui, a toda a família Leite, um grande abraço, valeu Adneia, abração pra você, sempre ouvindo aqui o Fino da Roça. Quem mais tá por aqui? 15 segundos, bora!
1: Bora fora! Dia 98 dia. FM, gostaria de oferecer a próxima música para toda a turma aqui do bairro Major Prates, e para minha mãe e para minha esposa. Aqui quem fala é Lu Brasil do Major.
0: Valeu, bom dia pra você, Lu Brasil, Luiz Gonçalves, valeu, Bulo, aquele abraço a toda a família, né? Gonçalves sempre ouvindo aqui a 98, que é bom também. Aquele abraço, valeu, bom dia pra você, é o amigo Charles, valeu Charles Guerreiro, bom dia campeão, sempre ouvindo o Fino da Roça, bom demais ter você por aqui. Quem mais? Bora!
2: Bom dia com Jesus,
0: na bom dia com hoje. Jesus.
2: Passa aqui pra deixar um forte abraço pra minha família, pro meu pai, minha mãe, tá ligadinho no 98, e também pro meu esposo Nino e nosso filho Lincoln. E um abraço pra toda a família Domingos.
0: Valeu, bom dia pra você, tudo de bom e sempre ouvindo a 98, que é bom também, né? Quem mais tá no Fino da Roça? Bora!
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0: Bom dia, Gizinha!
3: É Gizinha Show do Vitória 2. Sim. Um alô aí pra Pizzaria Família Show do Sim. Vitória 2.
0: Abraço pra Família Show, sempre ouvindo a 98, que é bom também, né? Bom dia, Deus abençoe nosso dia. Sidão Pedreiro da Vila Atlântida. Valeu, bom dia pra você. Quem mais?
4: Bom dia, 98. Manda um alô aí pra Fubá.
0: Sim.
4: E César.
0: Cezinha.
4: Serra Verde. Fala com eles que a gente tá com saudade aqui no Portal Ibituruna. E alô. Um alô pra Neguinho também.
0: Alô, turma do Serra Verde, bom dia a todos. Bom, Fino da Roça volta em instantes com muito mais músicas. Não saia daí, é rapidinho. 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

0: aí ouvimos Bruna Viola cantando Tô Fazendo Falta, né? Também ouvimos Rio Negro e Solimões e a música Tô Indo Embora. E assim é o Fino da Roça com o melhor da música sertaneja e muita moda de viola. Alô, André Taxista, bom dia pra você, campeão. O Fino da Roça volta em instantes com muito mais músicas, não saia daí. 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
2: E hoje a curiosidade é sobre Dragon Ball. Você sabia que Vegeta nunca venceu oficialmente o Goku em uma luta completa? Ao longo da franquia, os dois travaram diversos confrontos, mas as batalhas sempre terminavam com interrupções, empates ou circunstâncias especiais. Essa rivalidade eterna é um dos grandes motores de Dragon Ball.
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8: Muito bem, já estamos de volta e tem recadinho interessante e importante para você. 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Bom também ter você por aqui, ligado ouvindo a primeira e a número 1, né? Bom dia, com alegria, turma do Fino da Roça da 98. Mande a próxima música para os nossos amigos em Rondônia. Onete e filhos, Ana e irmãos e todos os ouvintes da 98, toda a família Lourenço. Valeu, bom dia para você, Antônio Lourenço. Bom demais ter você por aqui. 9 horas mais 39 minutinhos para você, um ótimo dia. Alô, Mirosmar, o que você tem para falar para ela, seu menino? Canta, Mirosmar.
11: Cansei.

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0: aí, fechando bem o programa de hoje, Léo Magalhães cantando Foi Amor. Vem cá, foi amor? Foi? Ah, sei não, viu? Também ouvimos Eduardo Costa cantando Imagina Eu, o título da música. Também ouvimos João Mineiro e Marciano cantando Se Eu Não Puder Te Esquecer. Lá atrás teve aquele cabo, aquele Mirosmar que judia do coração de uns e outros. Alô, amigo MC no Santo Inácio, bom dia pra você, sempre ouvindo aqui a primeira número um. Bom dia, mande um abraço a nós aqui na Marmoraria, bem aqui na Marmoraria, ao Maicon, o Edilson, o Adson, e tchau, obrigado, e toca aquela pra gente, a música do Povo Feio do Falcão. Eita, teria que ser mais cedo, né? Bom dia pra vocês. Quem mais postou uma flor aqui, desejando bom dia a todos, é a amiga Antônia. Alô, Antônia, bom dia pra você, sempre ouvindo aqui a primeira e a número um. Assim é o Fino da Roça, música sertaneja, moda de viola e música caipira. E olha, voltamos em instantes com muito mais pra você. Fique ligado, ouvindo aqui o campeão de audiência.
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1: Polícia Federal faz operação nesta terça-feira e mais uma vez sobre os desvios milionários do INSS. São 18 mandados expedidos pelo STF, inclusive no Maranhão. Homem de 60 anos pôs e manteve o corpo da mãe, de 89 anos, no freezer por 3 anos para receber a aposentadoria dela. E recebeu o equivalente a R$570 mil. Saiba mais. Diesel acumula alta de 13% neste ano, segundo confirma a Agência Nacional do Petróleo. Ministro Dino do STF, sorteado como relator do terceiro pedido de inquérito da Polícia Federal contra o filho do presidente. Drone confirmou nova plantação de maconha no norte de Minas, a 225 quilômetros de Montes Claros. Em Brasília, perto do Banco Central, no miolo mesmo da capital federal, homem, morador de rua, usando caco de vidro amarrado à mão, atacou mulher de 21 anos e foi solto 2 horas depois. Notícias do campo. Com 313 empresas em recuperação judicial até aqui, crise em expansão no agronegócio brasileiro avança agora sobre a cadeia produtiva do setor. Homem mais rico do mundo perde 1,8 trilhão de reais em julho, mas ainda assim segue como o mais rico do mundo. E as empresas de tecnologia e inteligência artificial confirmam sua supremacia entre os bilionários mundiais. Estados Unidos, após audiência de conselheiro científico no Senado, retomam o debate sobre a verdadeira causa da Covid-19. Mega Sena de R$135 milhões será sorteada nesta terça-feira, com apostas até às 20 horas. E resultado 1 hora depois. O tempo e a temperatura. Entre sexta e segunda-feira, a região de Montes Claros deve ter temperaturas máximas de 33 graus, com mínimas de 14 a 19 graus. Hoje, a menor temperatura deve variar entre 15 e 20, ou melhor, hoje a temperatura deve variar entre 15 e 28 graus.

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0: Aí o Fala Mansa, mais um dia de sol. Falar nisso, manhã ensolarada aqui na Vila do Rádio Alto dos Morrinhos, é. Ó, neste momento, a temperatura 24 graus, sol pleno, umidade relativa do ar em 45%, vento a 11 km por hora. E neste clima, neste ritmo, vamos até as 2 da tarde com sua voz, seu áudio no ar. Daqui a pouquinho, uma pergunta do dia, valendo presentes. 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Daqui a pouquinho, então, uma pergunta do dia, valendo presentes, aqui no Sua Voz. Seu áudio no ar.
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0: 10h14.
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0: entregador de flor. Diego e Vitor Hugo, 98 FM, para fechar aqui mais um bloco para você. 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
0: 10h32.
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5: Muita gente ainda vê a obesidade como falta de esforço ou disciplina, mas isso não é verdade. A obesidade é uma doença crônica e envolve vários fatores como genética, hormônios, alimentação, sono, estresse e o funcionamento do organismo. Por isso, o tratamento não deve ser baseado em culpa e sim em acompanhamento correto. A obesidade aumenta o risco de problemas como diabetes, pressão alta, gordura no fígado, apneia do sono e doenças do coração. E nem sempre é só comer menos e fazer exercícios. Muitas vezes é preciso entender por que a pessoa ganha peso e por que tem dificuldade para manter o emagrecimento. A obesidade tem tratamento e buscar ajuda é um cuidado com a saúde.
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4: 10h37.
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0: Ó, falando presentes, inclusive o presente já da Floricultura Quatro Estações é uma pata de elefante, viu, gente? Uma planta bonita, ó. A Grazi mandou a foto aqui, ó. 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Atenção para a pergunta de hoje. Beleza demais atrapalha? Estudos apontam que mulheres bonitas são infelizes. E aí, o que você acha? 998009898, diga alô 98.

0: Jorge Mateus, molhando o volante, fechando aqui mais um bloco pra você. Bom, vamos lá, vamos ouvir o Jorge agora, né? 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

0: Obrigado aqui na 98 FM. Para fechar aqui bem mais um bloco musical. Nessa terça-feira, 4 de agosto.
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0: Olha aí, estudos mostram que a aparência gera pressões e expectativas. É uma mulher bonita demais. A autoatratividade traz tantas vantagens quanto desvantagens também psicológicas e sociais. A cobrança por manter um padrão elevado de beleza causa ansiedade, esgotamento emocional. Pessoas muito atraentes enfrentam julgamentos negativos, inveja no trabalho, desconfiança sobre suas reais capacidades ou intenções. Ah, só tá ali porque é bonita demais. Relacionamentos amorosos também podem sofrer com ciúme ou a insegurança gerada nos parceiros. Então hoje, a pergunta aqui do Sua Voz, seu áudio no ar, valendo presentes aqui para você que participar com a gente por áudio, né? Mandando aí o seu áudio, participando com a gente, respondendo a pergunta do dia: beleza demais atrapalha? Mulheres bonitas são mesmo mais infelizes? Essa é a pergunta, este é o assunto do dia. 998009898.
2: Cada pessoa, porque eu conheço muitas pessoas bonitas que são felizes. Depende da pessoa, que tem muita gente que se isola, né? Às vezes acha que é só bonita, não gosta de ter muita amizade, fica isolada. Mas eu conheço pessoas que são felizes. Falou, bom.
3: Aqui quem fala é Lu Brasil, do Major Prates.
0: Tudo bom, querido?
3: Aqui, sobre a enquete aí, eu acho que beleza não traz felicidade. A pessoa é feliz sendo bonita, ou de boa aparência, ou com dinheiro, ou sem dinheiro. Eu acho que a beleza não impõe nada. Bom dia, um abraço.
0: Um abraço, valeu, valeu, valeu. Daqui a pouquinho, então, mais participações aqui pra você ficar bonita de verdade. 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
1: 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Me informa a hora. 11:05.
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1: Polícia Federal faz a operação nesta terça-feira e, mais uma vez, sobre os desvios milionários do INSS. São 18 mandados expedidos pelo STF, inclusive no Maranhão. Homem de 60 anos pôs e manteve o corpo da mãe de 89 anos no freezer por 3 anos para receber a aposentadoria dela. E recebeu o equivalente a R$570 mil. Saiba mais. Diesel acumula alta de 13% neste ano, segundo confirma a Agência Nacional do Petróleo. Ministro Dino, do STF, foi sorteado como relator do terceiro pedido de inquérito da Polícia Federal contra filho do presidente. Drone confirmou nova plantação de maconha no norte de Minas, a 225 quilômetros de Montes Claros. Em Brasília, perto do Banco Central, no miolo mesmo da capital federal, homem morador de rua, usando caco de vidro, amarrou a mão, atacou mulher de 25 anos e foi solto 2 horas depois. Notícias do campo. Com 313 empresas em recuperação judicial até aqui, crise em expansão no agronegócio brasileiro avança agora sobre a cadeia produtiva do setor. Homem mais rico do mundo perde 1,8 trilhão de reais em julho, mas ainda assim segue como mais rico. E as empresas de tecnologia e inteligência artificial confirmam sua supremacia entre os bilionários mundiais. Estados Unidos, após audiência de conselheiro científico no Senado, retomam o debate sobre a verdadeira causa da Covid-19. Mega Sena de R$135 milhões será sorteada nesta terça-feira, com apostas até as 20 horas e resultado 1 hora após. O tempo e a temperatura. Entre sexta e segunda-feira, a região de Montes Claros deve ter temperaturas máximas de 33 graus, com mínimas de 14 a 19 graus. Hoje, a temperatura deve variar entre 15 e 28 graus. Neste momento, a temperatura é de 26 graus, sol com pouquíssimas nuvens na Vila do Rádio Alto dos Morrinhos. A umidade do ar está em 37%, com ventos a 13 km por hora. 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

0: Chão de Avião com Henrique Juliano. Não é o lugar, é a pessoa, né? Olha aí, valendo aquele bolo de aniversário. Delicioso, lá da Alquimia dos Sabores. Você já segue a Alquimia dos Sabores no Instagram? Ainda não? Aliás, pra quem ganhar hoje aqui, ó, quem ganhar esse prêmio, tem que estar seguindo a Alquimia dos Sabores no Instagram, tá? Ganhar, não tiver seguindo, não leva o prêmio. 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Portanto, hoje, um dos nossos ouvintes aqui, ó, será agraciado ou agraciada com um delicioso bolo de aniversário lá da Alquimia dos Sabores. Hoje queremos saber, já falamos aqui, né, dos estudos aí, ó, que apontam que a aparência gera, que a mulher muito bonita, né, ela vive pressionada com aquela expectativa social, né, enfrenta uma autoestima e os relacionamentos também. A atratividade traz tanto as vantagens quanto desvantagens também. A cobrança por manter um padrão elevado de beleza causa ansiedade, esgotamento emocional. Pessoas muito atraentes aí enfrentam julgamentos negativos, inveja no trabalho, desconfiança sobre reais capacidades ou intenções. Nos relacionamentos também podem sofrer com o ciúme, a insegurança gerada nos parceiros. Então a pergunta é: mulheres bonitas demais, elas são menos felizes? É isso mesmo? Você concorda? 998009898, queremos te ouvir.
1: Acho que não, viu? Porque eu sou bonita e sou feliz, viu? Valeu.
0: Aí sim.
2: Bom dia, 98.
0: Bom dia.
2: Eu acho que a beleza demais atrapalha, sim, porque a pessoa fica desfazendo do companheiro ou da companheira, porque se acha bonito demais, começa a empolgar demais, né? E eu acho que atrapalha, sim. Eu prefiro a pessoa ser bonito por dentro, ter a beleza por dentro, do que por fora. Um abraço pra vocês aí.
3: Bom dia, 98. Sobre a enquete, eu acho assim, se a pessoa nasce com aquela beleza que Deus deu a ela, bom demais. Mas se for bela por dentro e por fora, melhor ainda. Porque tem gente que tem uma beleza, além de ser enjoativa, dentro dela não tem nada que aproveite. Então se torna uma beleza chata, mas se ela for bela por fora e bela por dentro, tem nada a ver. É muito bom.
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0: 11:23.
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0: 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Hoje a 98FM quer saber: beleza demais atrapalha? Mulheres bonitas são infelizes, assim como aponta alguns estudos? Vamos lá.
2: Eu não concordo, não. Por ser bela, a pessoa não é infeliz, não. Mas hoje a sociedade cobra muito, né? De quem tem uma beleza, de quem tem algo extraordinário, diferente dos outros.
0: Então você concorda?
2: A sociedade, às vezes, pressiona para que ela seja uma pessoa diferente. Faça diferença em outros aspectos. Beijo a todos os ouvintes.
0: Ok, você começou falando não concordo, depois você acabou concordando, né? Mais uma.
3: Alô, 98, aqui é a Jô Sampaio.
0: Fala, Jô.
3: É, descobri que nessa enquete de hoje eu sou desprovida de beleza, porque eu sou feliz demais, é muita felicidade. Tô precisando dar um grau aí, viu? Buscar a beleza, porque...
0: 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Brincadeira. Bom, vamos lá, mais uma.
4: Bom dia, 98, bom dia. Tudo bem? Beleza. Aqui é Nádia Nunes. Eu acho que a beleza atrapalha, assim, a boniteza atrapalha, porque okay. As pessoas enxergam a outra como superior, né? E se sente inferior, então sofre também, né? E hoje é meu aniversário. Opa. Quero ouvir a música de Wesley Safadão. Qualquer um aí. Muito obrigada.
0: Aí,
4: tchau, um abraço.
0: 98, parabeniza você, minha filha. Parabéns. E toca pra ela daqui a pouquinho aí, 98. A música do Wesley Safadão. 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
11: Alô, senhorita Andrade. 11h44 agora, bom dia.

0: saudosa Marília Mendonça. Tudo vai ficar bem.
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1: 11:48.
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4: E hoje a curiosidade é sobre Harry Potter. Você sabia que a plataforma 9¾ realmente pode ser visitada? Na estação de King's Cross, em Londres, existe um espaço temático com um carrinho atravessando a parede, inspirando nos novos livros e filmes. O local virou um dos pontos turísticos mais procurados pelos fãs de Harry Potter.
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0: R. Freitas, me fala qual a necessidade.
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0: Tem prêmios aqui pra galera. 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Beleza demais atrapalha. Mulheres bonitas são mesmo infelizes, como aponta alguns estudos.
2: Bom dia, 98. Respondendo à enquete, eu acho que todas nós mulheres merecemos ser felizes. E em relação à aparência, eu acho que todas nós somos lindas, né? E merecemos ser felizes. E a mulher, ela só não é feliz quando ela não permite ser feliz. Porque a partir do momento que você se coloca como prioridade na sua vida, todas nós

0: quando a pessoa é bonita. Eu acredito que sim. Infeliz, eu acredito que não seja, não. Mas perseguição no trabalho, questão de inveja, eu acredito que sim. E no relacionamento também, né? Causa muito ciúmes e segurança para outra pessoa.
1: Valeu!
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7: 12:07. 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

0: aí, Grupo Menos é Mais, Conatan, pela última vez. Alô, Cléo, galera trabalhando e curtindo aqui a 98 FM nessa terça-feira, comecinho de tarde, né? Meio dia e 13 agora, 4 de agosto. Tá na hora.
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1: Meio-dia e 17.
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0: aí o Wesley Safadão na programação da 98FM. Ar-condicionado no 15.
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0: Até as 14h com presentes aqui pra galera, hein? 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Hoje a 98FM quer saber, olha, estudos apontando que mulheres bonitas, né, lindas, elas são menos felizes em relação às demais. Você acha que beleza demais atrapalha? Mulheres bonitas, elas são infelizes?
2: Eu acho que a beleza da pessoa tem que ser um padrão normal. Nem muito, nem pouco, né? Tudo que é demais sobra. A pessoa, às vezes, quando ela é bonita demais, ela se acha demais, se gaba demais e acaba ficando sem nada, né? Atrapalha a felicidade, porque muitas pessoas inferiores que são não muito bonitas é mais feliz do que as pessoas que são bonitas, né?
0: Mais uma, Dona Lucília.
3: A mulher bonita, ela tem que ter um coração bom, ser uma boa pessoa, por onde ela passar, por onde ela andar, não ser orgulhosa, que trata todo mundo bem, e esquecer a mulher bonita. É verdade que toda mulher tem que ser bonita, mas tem que ser uma pessoa bonita, compatível, que trata todo mundo bem. Viu, lindo?
0: Ok, Tielu, valeu. Um abraço e pra seu Arlindo. Luciano, o que você acha?
4: Eu acho que atrapalha sim, viu? Boniteza demais. É como se diz, né? Acaba sufocando a mulher. Muitas coisas que ela gostaria de fazer e não pode.
0: Ok, daqui a pouquinho então mais participações aqui pelo 99800-9898. Lembrando que quem manda áudio aí concorre aos presentes do dia, né? 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
0: Meio-dia e 32.
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5: 12:37.
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0: Rema com a Selena Gomez. Calm down.
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0: Olha aí, valendo presentes, hein? Hoje teremos aqui uma linda planta, a pata de elefante. 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Hoje a 98FM quer saber, beleza demais atrapalha? Mulheres bonitas são infelizes, como dizem alguns estudos? Essa é a pergunta, esse é o assunto aí, vamos lá com a galera.
2: É mentira, porque eu sou linda e eu sou muito feliz. Que é Lai da Cássia.
3: Valeu, Lai. Alô, 98, Rafael da Vila Ipiranga. Olá, Rafael. Eu acho que não tem nada a ver não, viu?
0: Tem nada não.
3: A beleza não atrapalha, não. A beleza, ela é sempre bem-vinda, né? Tchau, obrigado.
0: Beleza, valeu.
4: Obrigado, 98, por esse momento. Eu tive uma namorada lá em Brasília. Eu moro aqui hoje. Mas ela é bonita demais. Eu terminei porque ela é bonita demais, eu não dei conta. Aí eu terminei. Falou, obrigado.
0: Você não deu conta que ela era bonita demais, Goiânia? Ou seja, segundo ele, não é tão felizão, né? O relacionamento pode ser que pinta aquela insegurança, né, Goiânia? Entendi.

0: Quem gostou faz barulho.
1: Quem gostou bota a mão pra cima e faz barulho. Ah, é.
0: Bota a mão pra cima também, né? O Embaixador da 98. 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

0: manhã de balada. Henrique e Juliano, você gosta, né, Maria?
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0: Bom almoço aí, viu, minha amiga? Bom apetite. Bom, hoje a 98 FM quer saber. Beleza demais, gente. Atrapalha? Mulheres bonitas são infelizes, como diz alguns estudos? Como é que você vê essa questão aí?
2: Eu acho que a boniteza da mulher, quando é demais, ela atrapalha sim.
0: Atrapalha?
2: Porque... ela empolga, né, demais.
0: Ela empolga?
2: A não ser que for uma boniteza interior e exterior, né? Porque quando a pessoa é bonita por dentro e por fora, ela conquista o mundo. Mas quando a boniteza é só por fora e ela desfaz das outras pessoas, acaba atrapalhando sim. Bom dia, um forte abraço.
0: Eu entendi. Se ela for bonita, mas for humilde, né? É isso que quis dizer? Entendi. Mais uma.
3: Olha aí, sobre a enquete de hoje, eu não vou poder responder.

0: E faz de conta que você que é a feia da história.
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2: Essa foi a Elia. Já já, a última hora das participações nesta terça-feira. Hoje já é 4 de agosto. Tá numa velocidade impressionante, né? Hoje já é 4. 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
2: 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Me informa a hora.
3: 1:05.
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2: 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Polícia Federal faz a operação nesta terça-feira e mais uma vez sobre os desvios milionários do INSS. São 18 mandados expedidos pelo STF, inclusive no Maranhão. Homem de 60 anos, pôs e manteve o corpo da mãe de 89 anos no freezer por 3 anos para receber a aposentadoria dela. E recebeu o equivalente a R$570 mil. Saiba mais. Diesel acumula alta de 13% neste ano, segundo confirma a Agência Nacional do Petróleo. Ministro Dino, do STF, foi sorteado como relator do terceiro pedido de inquérito da Polícia Federal contra o filho do presidente. Drone confirmou nova plantação de maconha no norte de Minas, a 225 quilômetros de Montes Claros. Em Brasília, perto do Banco Central, no miolo mesmo da capital federal, homem morador de rua usando caco de vidro amarrado à mão atacou mulher de 21 anos e foi solto 2 horas depois. Notícias do campo. Com 313 empresas em

0: Operação judicial até aqui. Crise em expansão no agronegócio brasileiro avança agora sobre a cadeia produtiva do setor. Homem mais rico do mundo perde 1,8 trilhão de reais em julho, mas ainda assim segue como mais rico. E as empresas de tecnologia e inteligência artificial confirmam sua supremacia entre os bilionários mundiais. Estados Unidos, após audiência de conselheiro científico no Senado, retomam o debate sobre a verdadeira causa da Covid-19. Mega Sena de 135 milhões de reais será sorteada nesta terça-feira, com apostas até as 20 horas e resultado uma hora após. O tempo e a temperatura. Entre sexta e segunda-feira, a região de Montes Claros deve ter temperaturas máximas de 33 graus, com mínimas de 14 a 19 graus. Hoje, a temperatura deve variar entre 15 e 28 graus. Neste momento, a temperatura é de 28 graus. Sol pleno, na Vila do Rádio, Alto dos Morrinhos, a umidade do ar está em 25%, com ventos a 11 km por hora. 98. 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
5: Existem alguns cuidados que podem ser tomados para evitar varizes. Evite o hábito de carregar pesos. Se for inevitável, procure alternativas como carrinhos com rodinhas, por exemplo. Não fique o dia inteiro na mesma posição. Se isso for inevitável, levante-se regularmente para liberar a circulação sanguínea.

0: colchões.
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0: Mais um dia de sol, é Fala Mansa aqui na programação da Rádio 98 FM. Ei, terça-feira, 4 de agosto, e hoje a 98 FM traz a seguinte pergunta aqui pra galera, valendo presentes, valendo um presente aí pro papai, né? 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Tá bom? Beleza demais. Atrapalha? Alguns estudos sugerem que mulheres bonitas são infelizes. O que você acha disso? Vamos lá?
1: As mulheres hoje estão batendo recorde na beleza, né? Mas tem muita mulher que a beleza dela vem muito do financeiro, né? Hoje tem muitos meios da mulher ficar bonita. Tendo condições financeiras, qualquer mulher fica bonita. Mas existem as mulheres bonitas interior, que ainda os homens procuram. Os homens hoje não tá dando muito crédito para beleza, não.
0: A pergunta é, beleza demais atrapalha? Alguns estudos apontam, mulheres bonitas são infelizes. Essa é a pergunta de hoje.
2: Em algumas partes sim, mas se a pessoa for bonita, simpática e saber tratar as pessoas, elas são felizes. Mas se for as pessoas ficar suportável, fica difícil.
0: Muito bem. Mais uma?
3: Eu acredito que elas são infelizes porque escolhem uma pessoa mais parecida com elas. E cava, hoje em dia, quem vê e procura beleza, mas beleza não põe mesa.
0: Isso, mais uma?
2: Eu acho que sim. Sim, as pessoas bonitas, sabe, não têm autoconfiança, né? Então a boniteza não deixa nem ela ser confiante.
0: Muito bem, daqui a pouquinho então, as últimas do dia. 1h17 agora, estamos aqui já na reta final das participações. Chegou agora aí, né, dona Andrade? Aí, ó. Daqui a pouquinho então, as últimas aqui pra você pelo 998009898, galera. 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

0: Aliás, dia 11 agora já tem a festa de abertura, né? Oh, época boa! Meu Catopê vem aí! Tira o gol!
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0: Vamos trazer as últimas participações. Vamos lá. Hoje a pergunta, o assunto foi o seguinte. Beleza demais atrapalha. Alguns estudos apontam que mulheres bonitas são infelizes. Mulheres bonitas demais são infelizes. E aí, você concorda?
2: Oh, depende muito, viu? Porque tem mulher que é linda por fora e podre por dentro. Entendeu? Então, assim, vai de cada pessoa. Eu mesma, eu me acho linda e eu não sou essa pessoa podre por dentro. A pessoa tem que ter humildade, né? E tem que ser humilde, na verdade, né? E vai de cada pessoa mesmo, viu? Mas tem umas que, Ave Maria, por isso mesmo, ser linda por fora, por outro, por dentro, acaba sendo infeliz, realmente.
3: Boa tarde, meu nome é Eduardo.
0: Tá bom, Eduardo?
3: Aí, bom, sobre o tema de hoje, eu acredito que não.
0: Não?
3: A beleza física de uma mulher não garante felicidade.
0: Certo.
3: Até porque mulheres consideradas bonitas, elas também enfrentam, né? Ansiedade, solidão, problemas de saúde mental. E tudo isso pode acarretar, né? No pensamento dela, na mente dela.
0: E acaba afetando a felicidade, né? Te entendi. Mais uma.
4: Eu não concordo que as mulheres mais bonitas são infelizes. Porque assim.
0: Por quê?
4: É, basta passar um batonzinho e a gente ser humilde, a gente se torna bonita também. Então é isso aí.
5: Boa tarde, 98, que é Luciana de Majocatos. Creio que não atrapalha, não. E nem sempre elas são infelizes porque são bonitas. Creio que não. Uma coisa não tem nada a ver com a outra. Falou então.
0: Eu gostaria de atender todo mundo, mas pelo tic-tac do relógio que acelera, é um programa que passa rápido, viu? Não vai dar tempo não, tá, gente? Vou trazer a última aqui, vamos lá.
6: Eu concordo que toda conclusão de um estudo tem uma pesquisa por trás. E eu não vou ser contra nenhum tipo de estudo e pesquisa. Se chegar à conclusão que as mulheres bonitas não são felizes, eu concordo. Mas as mulheres bonitas, talvez elas não são felizes. Por quê? Porque é igual o pavão, né? O pavão é a ave, uma das aves mais bonitas que tem.
0: Uhum.
6: Só tem que o orgulho toma conta dele tão grande que quando ele olha pros pés, ele não aguenta e morre de tristeza.
0: Sério? Não sabia desse negócio, não? Olha aí. Interessante. Não sabia disso.
6: Assim também uma pessoa bonita, igual a mulher. Uma mulher bonita, ela joga charme, ela traz a atenção de todos. Mas depois, quando ela chega em casa e põe a cabeça no travesseiro, ela vai entender que não é só a beleza que faz o ser humano ser completo, mas a pessoa bonita, ela tem que ter outras coisas que fazem completar ela. E às vezes a mulher bonita tem uma parte exterior linda, mas por dentro dela ela é infeliz. Então, eu acho que é isso.
0: Rapaz.
6: Entendeu? E eu concordo com a pesquisa. Um abraço, é minha opinião. Luiz Carlos de Jardim Olímpico.
0: Luiz, parabéns, meu filho.
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1: Na saúde, uma coisa é fundamental: cada pessoa é única. O que funciona para um pode não funcionar para o outro. Isso vale muito para emagrecimento, uso de vitaminas e suplementos. Por isso, dietas prontas e receitas da internet nem sempre trazem resultados e às vezes podem até atrapalhar. Um tratamento correto leva em conta a rotina, os exames, a idade, os hábitos e as dificuldades de cada pessoa. Tem gente que precisa controlar mais a fome, outros precisam corrigir falta de vitaminas, melhorar o sono ou reduzir o estresse. A boa medicina não trata só o peso, trata a pessoa como um todo. E é isso que traz resultados mais seguros e duradouros.
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4: 21

Henrique Freitas. Me fala qual a necessidade, hein? Bom, a 98 FM já está mandando aí mensagens para os ganhadores de presentes do dia. Agradeço ao Papai do Céu por mais essa oportunidade, você pela companhia. A gente se fala logo mais às 17 na Esportiva 98. Vem aí, Conexão 98. Valeu, galera.

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1: 2 para as 2. 98.
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2: Ok, 98 aquecendo você desse inverno, 4 de agosto. Boa tarde a todos. E como é que vocês estão, meus filhinhos e minhas filhinhas? 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

0: que paz, hein? O Vinda 98 é bom demais. Vanessa Carlton, teve KCL e também Jota Quest. Ô, louco. 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
3: 2:18.
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0: 2h22.
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4: Acho que Deus é caipira, velho.

0: apaixona muita gente, ela. Country Beats com Rio Negro e Solimões essa tarde.
1: Ela é boa demais. Ai, ai, ai, meu Deus do céu.
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0: 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Informa a hora. 2h27.
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5: Olha, não sei não, vou te contar uma história. Essa música aqui, vou te contar, hein? Acho que ela será a mais tocada hoje. Bala Alojada.

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2: 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Informa a hora. 2:40.
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5: E hoje a curiosidade é sobre X-Men. Você sabia que Wolverine nem sempre foi um integrante dos X-Men? Sua primeira aparição aconteceu em uma história do Hulk em 1974. O sucesso foi tão grande que pouco tempo depois ele entrou para os X-Men e acabou se tornando um dos personagens mais populares da Marvel.
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2: Agora Marília Mendonça chegando para cantar Tudo Vai Ficar Bem. Um abraço aqui de Alice para Iago e também para Aline. Ligadinho também aqui o Bruninho. É fã das Branquelas, né, Bruninho? É isso aí, cara.

0: Quem de nós dois? Laura Pausini.
1: Quem de nós dois?
0: Revisitou toda mulher com mais de Brito e Samuel. Marília Mendonça, tudo vai ficar bem. O Antônio, lá no Espírito Santo, na Vila Prudêncio, tá se emocionando com a programação 98. Leolino Cardoso, bela foto, hein? Tirou uma foto aqui com o André Marques, o Peppa, né? Rapaz, que bonitinhos vocês dois, não? Abraço aí pra turma da construção também, ué. Um alusão também aqui da Mariana para toda a turma da Mork Distribuidora. É isso, 98 FM, primeira hora, Conexão 98. 98.
2: 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Faltando um minuto para as três.
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2: Gil Gomes, tá ligadão aí em Cachoeira de Goiás, via internet. Desejando a todos um bom trabalho. Valeu, Gil. Cordiolino, ouvindo em Capitão Enéas. Temos aqui também o Sidão, da Vila Atlântida, e todos os pedreiros. Dedê, do Independência, a galera da feirinha. Aê, minha turma, todo mundo curtindo 98, a primeira, número 1, rádio, que é rádio, é jornal, é revista e TV. Deixa eu tocar essa música aqui do Skank, ainda gosto dela, para Alice, para Iago e para Aline.

0: Thousand Years com Christina Perry, mil anos. Teve Skank também, ainda gosto dela. Blocão daqueles, hein? Do jeito que o povão gosta. Abração aqui para Lana Andrade, pedindo a música Chama o Samu. Tem o Paulinho do Uber também. Vou tentar, Paulinho, encaixar aqui. O negócio tá apertado aqui hoje. Jalas Dutra já passou por aqui, buscou o kit que ele ganhou ontem na rádio, né? Com boné da rádio, copo do CNM. Guarde bem esse boné da 98 aí, viu, Jalas? Ele é realmente uma obra rara. Aí para os ouvintes 98 FM. Daqui a 10 anos você nos mostra se você guardou mesmo.
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2: 3:13.
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0: 3 e 19.
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0: Muito bem, mandou muito bem, viu, Zezé?
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0: Alô para Nívia do Major Prates. Adriel, nossos ouvintes fiéis de todas as tardes, hein? Adriel de São Vicente e São João da Ponte. Abraça essa galera aí, rapaz. Deixa eu abrir aqui o meu painel da 98 FM e descobrir aqui o que tá acontecendo, quem tá ouvindo a rádio agora. Olha só que audiência absurda, garoto. 998-00-9898 é o nosso zap. Muitas cidades aqui, ó, acompanhando a programação 98 nesta tarde de terça-feira, 4 de agosto. Deixa eu achar aqui. Ó, Belo Horizonte. Tem uma turma nos Estados Unidos aqui também. Em St. Louis. Opa, Belo Horizonte de novo. Brasília, Santa Luzia, Minas Gerais. Tem alguém ouvindo a rádio em Turmalina, Minas Gerais, no Recife, Pernambuco. Gostei desse relatório, ele mostra todas as cidades aqui, ó. Vespasiano, Francisco Sá, olha só, Boa Vista, Roraima, Brasília de Minas, aqui pertinho no norte, né? Olha só, São João das Missões, Ubatá, Bahia, e tem mais ali embaixo, olha o tanto. Oh, 98 que é danada, hein? 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
2: 3:32. 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

Opa, você deu foi volta por baixo? O que é isso? Coloque na 98 e você dará a volta por cima, meu garoto. Grupo Menos é Mais, com o Natan pela última vez. Teve também Juan, Leandro e Danilo e Davi Blitz em todo o Brasil dessa linda canção. Fofoca do ano é sucesso, hein? O Antônio de Cariacica tá mandando alô pra Lana Andrade, para Tião do Táxi, para Ângela Nobre e todos os locutores e equipe 98. Obrigado, Antônio. O Wellington mandando abraço para Cleonice, para Natalino e a galera em Glaucilândia. Conselho bom. Diego e Vitor Hugo com as gêmeas.

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1: Muita gente pensa que a nutrologia serve só para emagrecer, mas ela vai muito além disso. O nutrólogo também ajuda na prevenção de doenças, na melhora da disposição, no ganho de massa muscular e no equilíbrio do organismo. Muitas pessoas procuram ajuda por cansaço, queda de cabelo, falta de concentração, dificuldade para ganhar peso ou até compulsão alimentar. Isso acontece porque a alimentação influencia praticamente todo o nosso corpo. Quando esse equilíbrio não está adequado, a saúde sente, mesmo que os sinais não sejam tão claros no começo. Cuidar da nutrição com acompanhamento médico é uma forma inteligente de prevenir problemas e melhorar a qualidade de vida.
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12: Boa tarde, Tiquinho e Isa já estão lá ligados no Pet Shop, atendendo a turma bonita. Alôzão também aqui para o Conde, aí na loja de joias.
13: Não sei como vou falar isso pra você.
14: Não sei não.

Olha aí, Alice. Seus irmãozinhos gostam do Felipe Amorim, então. Tá aí a 98. Com Natan, Love Gostosinho. A rádio da família, hein? Cani, Nana, Iguinho e Lulinha. Fui moleque também passando por aqui. Lana Andrade tá agradecendo ao Antônio pelo CD que ele enviou pra ela, né? Ele gravou aí a programação 98 e ela ficou muito feliz ouvindo novamente aí as suas gravações. Parabéns, viu, Antônio de Cariacica? 3h55, sutilmente.

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0: Nesta terça-feira, o ministro Dino do STF autorizou a terceira investigação da Polícia Federal contra Lulinha. Acidente entre duas motos matou homens de 49 e 52 anos no norte de Minas. Em outro acidente também ontem, choque ocorreu entre moto e caminhão. E motociclista morreu no local. Noticiado em Brasília, Polícia Federal lançou operação contra grupo que pretendia praticar atentados nas eleições de outubro. E mais uma vez, cumpriu o mandado sobre os desvios milionários do INSS. Desta vez, são 18 mandados expedidos pelo STF, inclusive no Maranhão. Homem de 60 anos pôs e manteve o corpo da mãe de 89 anos no freezer por 3 anos para receber a aposentadoria dela. E recebeu o equivalente a R$570 mil. Saiba mais. Diesel acumula alta de 13% neste ano, segundo confirma a Agência Nacional do Petróleo. Drone confirmou nova plantação de maconha no norte de Minas, a 225 quilômetros de Montes Claros. Em Brasília, perto do Banco Central, no miolo mesmo da capital federal, homem morador de rua usando caco de vidro amarrado à mão, atacou mulher de 21 anos e foi solto 2 horas depois. Notícias do campo. Com 313 empresas em recuperação judicial até aqui, crise em expansão no agronegócio brasileiro avança agora sobre a cadeia produtiva do setor. Homem mais rico do mundo perde R$1,8 trilhão em julho, mas ainda assim segue como o mais rico. E as empresas de tecnologia e inteligência artificial confirmam sua supremacia entre os bilionários mundiais. Mega Sena de R$135 milhões será sorteada nesta terça-feira com apostas até às 20 horas e resultado 1 hora após. O tempo e a temperatura. Entre sexta e segunda-feira, a região de Montes Claros deve ter temperaturas máximas de 33 graus, com mínimas de 14 a 19 graus. Hoje, a temperatura deve variar entre 15 e 28 graus. Neste momento, a temperatura é de 28 graus. Céu claro nos estúdios da Rádio 98 FM Montes Claros. A umidade do ar está em 20%, com ventos a 10 km por hora.
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0: 4:20.
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0: A Maria Aparecida tá mandando abraço aí para todos os seus clientes.

0: quase todo dia.
1: Mas quase todo fim de semana, quase tem de novo.
0: Boa tarde, meus gesseiros de plantão.
2: Acesse nosso site.
0: Clodoaldo. Laurinho.
2: Fique informado.
0: Todo mundo no site agora, vai. É demais. 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
2: 4h35.
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3: E hoje a curiosidade é sobre Superman. Você sabia que a Fortaleza da Solidão guarda um dos maiores tesouros de Krypton? Além de ser a casa do Superman no Ártico, ela abriga tecnologia kryptoniana, registros históricos de seu planeta natal e até robôs que auxiliam Kal-El em diversas missões. Muito mais do que um esconderijo, ela é um verdadeiro museu de Krypton.
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14: Não, vocês não vão tocar essa música essa hora não, hein? 4h50 da tarde? 98, a minha música, Joaquim Manuel. Olha aí, criançada, ó. Nos seus tempos não tinha isso, não.

0: viu? Aí, Giovana Oliveira, como é que é o negócio, minha filhotinha? Tá de férias até hoje, 60 dias.
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0: Pra fechar, Priscila Senna e Gustavo Lima cantando Doce Mel. É sucesso.

Eita, mas eu tocava essa música na época que Calypso gravou, hein? Com Edu Maraial, né? Lembra, Lino Oliveira? É Marquinhos Lupa, parece o nome do cara. O povo pedia essa música, menina, e não era pouco não, hein? 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
5: Quase todos os sintomas da TPM têm alguma relação com a alimentação. O nervosismo, irritabilidade, depressão e crises de choros comuns nesses períodos são causados pelas baixas de cálcio e vitamina B6 no organismo. Pode ser dor nas pernas, inchaço, dor de cabeça, dor nos seios, irritação, entre outros.

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3: Boa tarde.
4: Com
3: Mequetrefe, não. 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
1: Esqueci de tirar. Tem uns 15 dias, meu, que eu esqueci de tirar esse trem aí.
2: Ninguém não, tem estudão.
1: Ninguém me fala nada.
2: Tem estudão.
1: Tenho mais ou menos aí.
2: Tem não.
1: Será?
2: Tem não.
1: Ah, então tá bom. Então eu me enganei 5 dias então. Aumentei 10 dias aí a
2: tudo. É, 5 dias.
1: Muito bem, boa tarde, Lino Oliveira e Rocha Chaves.
3: Boa tarde, Fábio Santos, Lino Oliveira, ouvintes da primeira e da número 1 aqui na Esportiva.
4: Boa tarde, Roy Chaves, boa tarde, Fábio Santos, ouvintes na Esportiva aqui na Esportiva.
1: No programa de hoje, escalação para o jogão decisivo entre Galo e Juventude. Qual o mascote da Juventude, Roy?
2: Tu sabe, Lino?
1: Não sei não. Nem eu. É Galo e alguém aí, Juventude.
2: É um periquito.
1: É um periquito?
2: Deixa eu ver aqui. Eu vou
1: periquito
2: ver.
1: É Uberlândia, moço. Vamos trazer aí as prováveis escalações do técnico Eduardo Domingues para o Atlético e do Maurício Barbieri para a Juventude. Hoje poderemos ter disputas de pênalti, será?
5: Ai não, ele não vai não.
1: O jogo será à noite, 7:30.
2: É, eu falei que você é periquito mesmo, o cara, eu
1: cê
2: tô...
1: Você chutou, velho?
2: Rapaz, eu tô bem no chute, viu, velho?
1: É, seu cérebro guardava essa informação, Lino.
3: É, o time é verde, qual é a tendência de ser o qual bicho seria?
2: Ah, o Palmeiras é periquito? Mundo,
3: certo?
2: O Palmeiras é periquito?
1: Não, olha isso aí.
3: Uma águia?
2: Ah, meu pai, é eterno.
1: Ah, então todos os vezes.
3: Quem é Palmeiras, é o quê?
2: É porco. Aprenda, aprenda a dar valor na
1: sabedoria.
2: Na sabedoria dos outros, rapaz. Cara, mas...
3: É muita sabedoria pro meu gosto. É sabedoria demais da
2: conta. Ah, então só porque eu sei...
3: Vem cá, essa camisa aí faz parte do uniforme da emissora?
2: Ah, gente, essa camisa aqui eu ganhei, um ouvinte me deu do programa.
1: Do Cruzeiro, olha, bonita.
3: Ouvinte que te deu?
1: É. Parabéns.
3: Ah, qual o nome dele?
1: Com o nome é... Olha,
3: Arbolino. Você sabe que esse número aí é gato, né?
1: Arbolino.
2: 14 é o meu dia. É meu, gato, o dia é do meu aniversário. É gato também, sou gato, obrigado. É isso, 14 também uma homenagem.
3: Gatinho.
2: É uma homenagem ao saudoso Antônio Soares Dias.
1: Quem é esse?
3: 14?
1: É. Quem é Antônio Soares Dias, por favor?
2: Antônio Soares Dias, um

0: um lendário. Foi, ele foi, ele foi o primeiro. O primeiro.
1: Presidente, não. Não, o presidente, até hoje, o presidente mais novo.
0: Mais novo,
1: em idade na Assembleia Legislativa de Minas Gerais.
0: Isso, foi prefeito Francisco Sá também, minha cidade. Aliás, a Lagoa. Hoje é um bairro, muito se deve a ele, Antônio Soares Dias, que antes lá era um mangueirão retado, aí ele transformou. Uma
2: transformação no Brasil. No programa de hoje também, Cruzeiro encaminhando contratação de ex-Corinthians e Roma. Entenda por que o Cruzeiro desistiu do Brian Rodrigues. Lino vai explicar. Oh. Ex-Bahia chega a Belo Horizonte pra assinar com o Cruzeiro.
0: Ah, chegou.
2: Ave Maria. É uma chegação de gente que eu não sei não.
0: Tem mais pra chegar, viu? Tem mais.
2: Diz que o Arthur Jorge tá querendo até o Luiz Henrique, aquele que ganhou o Botafogo.
0: Você tem dinheiro, meu irmão. Você tem dinheiro. Pode descer.
2: Arthur Jorge tá nervoso.
0: Tá no caminhão.
1: Não, só o dinheiro que ele perde, joga fora aí com jogadores que contratou que não serve pra nada,
0: o dá dinheiro
1: pra
0: é pagar seu?
1: Um outro plantel.
0: O dinheiro é seu, por um acaso?
1: De jeito
0: então nenhum. Você fica quietinho na sua.
1: É isso aí, parabéns.
2: Alô, Mariângelo, boa tarde, tá no YouTube assistindo a gente novamente. E a enquete do dia que tá no YouTube será a do Zap também, pode ser?
0: Não, hoje é jogo do Atlético, né?
2: Pois é, ela mesmo. Qual será, atenção? Responda já. É porque a gente não faz um pré-programa antes, não, gente. Já chega, já senta e começa. Não, gente, já chega, senta e começa, vai. É. Qual será a Roy
0: Lindo? Quando chega.
2: E se vierem, né? Quando vem? Eu me incluo também nessa. Qual será o desfecho do jogo do Galo? Pode falar Galo, Cruzeirense? Pode falar Galo?
0: Não, de jeito nenhum.
2: Então, do Atlético.
0: Isso.
2: Contra o Periquitão hoje.
0: Eu lembrei daquele negócio.
1: Não, você resolve. Eu chamo pelo nome do mascote ou eu chamo pelo nome da equipe, do time.
0: Juventude?
1: Não, então é Juventude, não é Periquitão.
0: Vai chamar o Raio, vai chamar. É, não é isso, não.
1: Mas não deixa de palhaçada.
0: Ô, Roy, nossa, falando tão bonitinho, cara. Periquitão, isso é Periquitão, que é isso?
1: Dois bigolões. Aqui, ó, vamos fazer o seguinte. Vai vestir uma camisa decente pra você trabalhar aqui?
0: Eu vou vestir no intervalo, agora eu já vou lá vestir meu
2: uniforme. Esse sotaque mineiro nosso é muito pesado.
0: É realmente. Muito pesado, cara. Tem hora que a gente pega pesado com algumas coisas e realmente dá uma conotação.
2: Mas diferente. O Roy representou a nossa linguagem real.
1: O camarada fica ainda falando com
0: um cara desbocado.
2: Muito bem. Ó, vamos lá pra pergunta. Atenção, prepare o prêmio vocês dois, hein?
0: Sim.
2: Qual será o desfecho do jogo do Atlético contra a Juventude? Vitória do Atlético, opção 1. Empate e decisão nos pênaltis, opção 2, ó, uma nova opção. Vitória do Juventude, opção 3, e tem lá a opção 4. O Galo se classifica com sufoco? O que vocês dois acham disso aí?
1: Vitória do Galo no tempo normal, sem muito sofrimento, tranquilamente, 2-0, pronto, acabou.
0: Se for pelo meu coração, opção 3. Mas pela razão, vai classificar no sufoco com o Everson mais uma vez brilhando nos pênaltis, porque quando vai pros pênaltis, que é goleiro, parece que ele tem um.
2: É, ele nasceu pra isso, né? Ele
0: nasceu pra isso.
2: Mata, mata é com o.
0: É com ele.
2: É com, como é o nome dele? Everson.
0: Everson.
3: Vai não! Ele não vai não!
2: Vocês dois é confiantes aí no Atlético pra cá, Atlético pra lá. O Cissé vai voltar hoje. Deixa eu me pensar
0: aqui. Eu tô confiante, não. Falei opção 3, o coração. Não
2: sou, mas vai classificar, ué.
0: É
2: confiança de vocês dois. Bancada tá unânime, hein, gente? Lino com sufoco e Roy com facilidade vai dar Atlético. Eu acho que assim, essa decisão vai pros pênaltis e o Juventude passa, ok?
1: Não tem nada ok.
0: Será, velho?
2: Vou ficar contra vocês dois hoje.
0: Será, cara?
1: Novidade.
0: Olha, quem participa com a gente aqui pelo...
1: Sua blusinha sua de viagem?
0: Hã?
2: O Roy gostou da sua camisa do Cruzeiro mesmo.
0: Gostou de viagem, né? Tá apaixonado com a
2: camisa. É, Roy. Você tá querendo comprar uma
0: azul, uma dessa, né, aqui, irmão?
1: Não, obrigado.
0: Eu fui... Vou dar um
1: não, obrigado,
0: pra Sofia.
1: Obrigado,
0: dá um entendimento pra Sofia.
1: Eu não tenho chance. Nem dá, viu, seu menino não veste uma bicha dessa.
0: Ó, quem participa hoje com a gente aqui por áudio.
1: Vai ganhar uma camisa dessa?
0: Não. Vai ganhar aqui, portanto, quem? Vai concorrer, né,
2: Fábio? Que tristeza.
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2: Pode entrar, gente, pode ficar à vontade.
0: Tá bom? Aquele hambúrguer é feito na brasa, com gosto de churrasco, uma delícia. E vai concorrer também a uma bermuda jeans. Ué. Tá? 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
1: Você vai me dar muito presente?
0: Vou te dar um. Você é um paizão pra mim, Roy.
1: Pelo menos isso.
2: Semana dos Pais.
1: Olha, você é um camarada que, no mínimo, é um relapso.
0: Que é isso?
1: Como é que você participa de um torneio? Torneio termina, chega a final, tem campeão. Você não deu nem notícia?
0: Ah, meu time não chegou na final, vou falar.
1: Mas é porque seu time. A chance do time que você joga chegar na final é zero, desde o início.
2: Então, pra você, acabou o campeonato, Luiz? Não tem notícia nem na rádio?
0: Eu só trago notícia aqui.
2: Opa, que isso? Essa é nova.
0: Eu só trago.
2: Onde é isso?
0: É aqui no telefone aqui, ó. Deixa eu ver. Final, telefone 9781. Não fica ligando, não. Nós não atendemos isso, não.
2: Mas quem que ativou o som desse telefone aí?
1: Falando.
0: Lá. Eu não. Então é o seguinte, hein?
1: Tem chance de alguma coisa certa aqui, não, moço?
0: E aqui quem foi campeão
1: lá. Dá uma informação lá do
2: Ferro. Ô, Thiago, é o seguinte. Thiago, não liga, não, por favor, Thiago.
1: Do Ferro?
2: Por gentileza, Thiago, com a gata ligando aqui pra rádio. Não liga pra esse número, não, moço, senão eu vou te bloquear, viu?
1: Por esse número, é esse três número Marias? Não sei, é para ligações. É
0: isso mesmo. Isso
1: apenas para as mensagens no WhatsApp.
0: Áudios e tudo mais. Liga, não, gente. Então é o seguinte, foi o time do Cachorrada que ganhou lá.
1: Cachorrada?
0: É.
1: Ganhou, na final foi quem?
0: Na final, ganhou os pênaltis.
1: Foi os pênaltis, né? Eu vi.
0: Contra o White Tintas.
1: White Tintas?
0: Foi.
1: Pois é.
2: Beleza, então. O Thiago diz que tá no canal do YouTube. Segunda vez que você faz isso, hein, Thiago? Vou te dar mais uma chance. O Vitor Soares, por exemplo, a gente deu várias chances.
0: Eu
2: não
0: daria outra chance.
2: Pode bloquear, então?
1: Não, foi.
2: Só até o final do programa, então?
1: É. Não, às vezes foi só
2: Não, bloqueio. Às vezes não, é a segunda vez.
1: Um dedo bobo lá.
0: Não, que bloqueia.
2: Pode ser que ele gosta de sentir o prazer do bloqueio, Roy.
1: Ô, Thiago, não vai na onda do Lino, não, primo.
0: Ah, não sei lá se esse dedo bobo não vai acontecer de novo.
2: Acabou de ser bloqueado o Thiago, né? Porque ele recebeu. Ele não é reincidente, Roy Chaves.
0: Ele é reincidente.
2: Ele já tinha recebido um aviso antes.
0: Então ele é reincidente.
2: Por que ele é? Se ele já tinha recebido, então ele tá renovado.
1: Ele é reincidente. Ele não é primário.
0: Ele não é primário.
2: Tá, ele não é primário, mas é reincidente.
1: É isso aí.
2: Eu achava que reincidente era uma pessoa recente.
0: Não,
2: eu
0: vou te falar.
1: É que reincide.
0: Reincidente, Fábio.
2: Atenção, isso é bom, isso é aula, gente.
0: Crianças de casa.
2: Vamos lá.
0: Uma pessoa primária, uma pessoa que comete um erro pela primeira vez. Aí ela sempre recebe uma advertência e aí ela.
2: Ela é primária.
0: Isso. Agora, quando você comete um erro, a pessoa te chama atenção, te corrige, você volta a repetir esse erro, você é uma pessoa reincidente.
2: Então
0: o
2: Thiago é reincidente.
0: Aí você tem que pagar por esse erro que
1: reincidente
0: você comete.
1: Reincidente significa que ele reincidiu.
2: Só por causa de uma letra mudou tudo, recente pra reincidente?
1: É isso aí.
2: Não, quer dizer, são várias letras. Né?
1: Lindo, por exemplo.
0: Ó, isso aí é um
1: reincidente.
0: Não é comigo, não.
2: Bom, ele acaba de ser bloqueado ao vivo no programa. Hoje é que dia?
1: Amanhã,
2: é 4 de agosto. Que dia que
1: eu desbloqueio? Eu vou entrar com um processo de habeas corpus aqui. Talvez até amanhã a gente libere
0: 30 você, dias pra ele?
2: Ó, Lino quer 30 dias, porque ele não aguenta
1: não, mais. Não, até amanhã.
0: Falar em habeas corpus, você viu que o STJD concedeu o habeas corpus lá pro jogador do Internacional?
1: Ah, o que foi?
2: Ah, ele pode jogar?
1: Que não ia vingar.
2: Ele vai jogar antes do jogador do Cruzeiro? Voltar?
0: Vai.
1: Não, ele teria que cumprir seis
0: jogos. No mínimo, né? Mas
1: nem isso agora.
0: Pelo que eu entendi, nem isso.
1: Entrou com efeito suspensivo. Entrou foi
0: com
1: isso?
0: Efeito suspensivo, exatamente.
2: Não dá certo isso.
1: Né?
2: A justiça brasileira.
1: Onde não tem efeito suspensivo? A história do jogador do Flamengo com relação ao escândalo lá das Bet. O que acontece?
0: O Bruno Henrique,
1: o Bruno Henrique. Ele foi punido pra ficar um ano, né? Parece?
0: Uhum.
1: Aí entraram com efeito suspensivo. Ele jogou o campeonato todo.
2: Mas ele pagou, Roy, R$100 mil.
1: Pera aí. Mas ele jogou o campeonato todo. Sobre efeito suspensivo. Depois que o Flamengo já estava campeão, eles julgaram o processo o efeito suspensivo dele, o liminar que havia sido. Um recurso, na verdade.
0: Isso é.
1: Como é que ia condená-lo?
0: É.
1: Se condenasse, pela lógica, tinha que cancelar todos os jogos que ele participou, né?
0: Exatamente.
1: Pela lógica. Não iam fazer isso.
0: Outra coisa, você viu que
1: a de condená-lo, zero.
0: Você viu que a
1: FIFA... vergonha, esse negócio de efeito suspensivo é vergonha.
0: A FIFA decidiu acabar com aquela ideia lá, para que assim o pessoal da Europa, né, também da CONCACAF, pudesse voltar atrás e eles assim, ainda estão em stand-by.
1: Com relação seguinte, a ideia do isso. Presidente.
0: A FIFA retirou essa proposta. Isso, a FIFA retirou essa proposta.
1: Mas você sabe por quê, né?
0: Porque o pessoal da UEFA, né, e também da CONCACAF fizeram aquela pressão, um boicote lá e se retiraram. Aí o seguinte, o pessoal da UEFA agora tá querendo voltar o boicote outra vez, enquanto o Infantino não for desligado da presidência, porque eles consideram que aquele cartão amarelo que retiraram do jogador dos Estados Unidos por influência do presidente lá, eles consideram que aquele foi um ato muito falho, um ato muito feio, que um presidente não pode.
1: Olha, o que acontece com o Infantino? A FIFA tá às vésperas de uma nova eleição. Ele quer se candidatar.
0: Uhum.
1: A UEFA também a Federação da Ásia.
4: Mas por que vocês entraram nesse assunto?
1: Eu não sei lá, ele baixou um espírito nele aí, ele baixou uma entidade e ele começou com esse trem.
4: Do nada, gente. A gente tá esperando que Atlético e Juventude também o infantil.
1: Aí o que que acontece?
4: Deixa rolar.
1: A Associação da Ásia, Europa e CONCACAF, que é Central e América do Norte, já estavam todas boicotando as atitudes dele. O que eles querem é forçar que ele renuncie.
4: Renuncie, exatamente.
1: O que seria moralmente menos vexatório.
4: É. Beleza, então tá certo.
1: Que entidade foi essa que você recebeu aí?
4: 5h20, né? Beleza, o nosso primeiro bloco já chegou ao fim.
1: Já?
4: Já temos 20 ouvintes. Hoje, ontem colocamos 10. Quantos vocês querem colocar hoje?
2: Hoje eu queria, por gentileza, no mínimo 15.
4: Nossa, é muito,
1: hein? Põe esses 20 aí.
4: 20?
2: Eu queria no mínimo.
1: Você corta o microfone de Lino, o meu e o seu, e deixa só ouvir.
4: Aí fala, sim. Aí dá até 30.
2: Tira os comerciais.
4: Então tá bom, vamos para um pequeno break. E me parece que passaremos de 10 ouvintes hoje, hein? Então responda aí o seu placar e concorra a prêmios da
2: Zenter Jeans e também do Oba Burger.
1: Esse da Zenter Jeans tanto é masculino como feminino.
2: Não, é uma bermuda masculina. É para os pais.
1: Sim, mas estamos na semana dos pais. A gente pode concorrer também, ela pode ganhar e dar de presente.
2: É, presente pro marido, pro namorado,
1: não tem essa restrição, não. Ela minhas ouvintes ganhar. Femininas aí tem que ser sempre privilegiadas aqui, porque é isso.
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8: Ops. 5h24 da tarde. Deixa eu dar uma notícia rápida do Atlético aqui então, porque hoje é dia de decisão, hein? Hoje quem perder sai, hein, gente? É igual a Copa mesmo. Oitavas de final, igual a Copa do Mundo. Ó, o time do Juventude deve entrar com Jandrei, Rodrigo San, Gabriel Pinheiro, Messias, Marcos Paulo, Aderlan, Natan, Lucas Mineiro, Raí Silva e Patrick Lanza, MP, Alisson Safira e Fábio Lima. Ó, meu xará lá na frente, hein? O time do Eduardo Domingues, o Atlético, deve manter a base aí do time que jogou a partida de ida. A única novidade é o volante Cissé, que cumpriu suspensão e estará à disposição hoje à noite. Ele pode aparecer entre os titulares na vaga de quem? Maicon. No ataque, o treinador argentino deve prometer mudança na ala direita. Dudu deve ir pro banco, hein? Nesta vaga, no time principal, ele pode optar por Coelho ou Alan Minda. Provável escalação, confira Roy, Lino e ouvintes. Everson. É, esse aqui é o ídolo de Lindo Oliveira.
9: Eu não.
8: É sim. Você sempre está pagando pau para ele.
10: Ele é doido
8: para
10: ir pro Cruzeiro, né?
8: Um dia ele vai pro Cruzeiro.
10: Você declarou isso aqui já?
8: E quando ele chegar no Cruzeiro, você não vai chorar, não. Vocês não vão chorar, não. Apesar que hoje temos Otávio, né, Lindo?
9: Otávio é muito melhor que ele.
8: Natanael.
9: Não.
8: Natanael, Juan Lianco e Renan Lodi. Maicon. Pérez. Pérez é separado do Maicon, não é uma pessoa só, não. É Maicon, depois vem Pérez.
9: Thomas Pérez.
8: Ah, é Thomas, né? Bernard e Victor Hugo. Na frente será o Coelho ou a Laminda e Cassierra. Fiquem à vontade para comentar essa escalação maravilhosa e a classificação do Atlético sai hoje.
9: Eu quero falar do Juventude, esse MP, cara, esse rapaz é um autêntico camisa 10. O que esse cara joga numa tranquilidade, ele cadencia o jogo quando tem de cadenciar, então, ele acelera o jogo.
10: Trata-se de uma raridade, é, então, no mundo, camisa 10, né?
9: É, o MP, cara.
10: Camisa 10 e laterais, jogadores em extinção.
9: Verdade.
10: É, lembrando que quem passar para as quartas de finais, né? Terá um prêmio aí de 4 milhões.
9: 4
10: de
9: milhões de reais.
8: Ó, oh, lasqueira. Aí é bom, hein, filho? Dá pra ganhar, hein? 4 milhão na conta aí do nada, Lino Oliveira.
9: 4 milhões de reais.
10: E das quartas de finais para semifinais são mais 9 milhões.
9: E o campeão vai ganhar 78 milhões de reais.
8: Olha.
10: Agora tem equipes que entraram desde o início que se estiverem ainda até o final, ganha mais ainda, né?
9: Ganha mais ainda, porque é acumulativo, né?
8: O Jalas tá ali, ó, no YouTube, ele veio buscar o kit. Lino fez o kit, Roy. Vamos aplaudir o Lino porque eu achei que ele não ia fazer, não.
10: Ele fez, não.
9: Você é um homem de palavra.
8: Ele se juntou com a Luciana de Felipe ali embaixo e fez o kit pro cara.
9: É, não, a Luciana que fez o kit, né? E eu trouxe os negócios pra fazer. Né?
8: A Aline não ajudou nada?
9: Não, ali não.
8: Nem a Raquel? Ali... Elas estavam lá só te dando cobertura?
9: Raquel apenas cedeu a fitinha.
8: Tá, apenas não aí. É. Já é um, né, Roy? Já é uma ação.
9: Mas
8: é
9: obrigação dela, a dona da rádio.
8: Meu pai.
9: Aline apenas fica olhando e batendo com a língua e agora a Luciana não, a Luciana realmente ela, bota a mão na massa mesmo. Luciano é mulher pra mais de metro.
8: E aí, esse, que o Jalas, será que o Jalas vai ficar feliz com esse kit?
9: Ah, não, ele ficou não. Ele falou que faltou o chicletinho.
8: Ah, não. aí não, Jalas. Tá doido, rapaz?
9: É que eu prometi ontem o chicletinho de Roy.
8: Que nojeira.
9: E aí, não mandou
10: falar
9: não mandou,
10: nada, não, com você, nem, muito menos com o Jalas. Fala com o Jalas que ele pegasse esse kit comigo, viu?
8: Da próxima vez. Então, Lino cumpriu a promessa, fez o kit bonitão e entregou ao Jalas. Obrigado, Jalas. E ele disse que vai dar juventude com gol nos acréscimos. Concordam?
10: Não.
9: Pô, cara, pra mim seria ótimo isso aí, mas sei lá, esses times...
10: Não vai dar, não.
9: O Atlético dá muita sorte. Você vê, o Atlético ele chegou nessa fase com um gol já nos acréscimos de um menino da base que quase não entrava. Aliás, já até saiu, né, Roy? O menino entrou, fez um gol lá e o time, né, ainda classificou nos pênaltis com o goleiro que tem.
8: Contra então, assim, o Ceará?
9: Contra o Ceará, exatamente. Então, assim, o Atlético dá muita sorte nessa fase. Mas tomara que o Juventude liquide a fatura aí no tempo normal. Porque se deixar ir pros pênaltis, tchau.
8: E eu queria que você, Roy, antes de falar sobre isso aí, respeitasse mais o Juventude.
10: Falei, porque ele falei tirou do Juventude ontem. Melhor defesa do campeonato.
8: Mas temporada. Vocês ficam falando que é da segunda divisão, não sei o quê.
10: Quem falou isso foi a Arbolina ali, ó.
8: Ah, foi Lino. Ah,
9: mas é da segunda divisão mesmo, hein?
10: É, ué. Qual é a diferença de um time de segunda divisão e o vigésimo da primeira?
9: Ó, a primeira tá na Série A, a segunda divisão tá na Série B.
8: O Juventude meteu 3-1 no São Paulo, tirou o São Paulo da Copa do Brasil, né? Perdeu a primeira partida por 1-0 e ganhou a outra de 3-1 em casa. Então, lá no Alfredo Jaconi, não é fácil mexer com o Juventude, não. Pode falar, Rui, que você ia falar. Desculpa, te cortar.
10: Não, esse negócio de Lino tá falando que é sorte. Sorte porque o time chegou até aquele momento. Pra chegar lá tem que ter competência. Copa do Brasil é um mata-mata difícil, né? Muitos times pequenos surpreendem ao longo desse caminho aí, ó. Olha o que você tá falando. Se você for comparar São Paulo com Juventude reverteu um resultado em cima de São Paulo.
8: Exatamente, em casa, né?
10: É sorte, não é competência, mano.
8: E futebol brasileiro tem dessas, né?
10: Claro.
8: Pega todo mundo de surpresa. E falando nisso, você tá comentando aí, Juventude e São Paulo, papapá. Lembrando que essa mesma Copa, né? Já que você falou sobre o valor que ela paga, nas outras fases, Lino também falando, prêmio do campeão. Quem estará disputando essa Copa pela primeira vez em 169 anos de existência?
9: Quem?
8: A cidade de Montes Claros.
9: É verdade.
8: Nunca na história antes deste planeta, Roy Chaves,
10: uma equipe de Montes Claros
8: esteve lá na Copa do Brasil. Isso, gente, você que tá assistindo é pra, né, aplaudir de pé, não é isso, Luiz?
9: Com certeza, claro, com certeza.
8: Né? Às vezes esquece disso, mas é a realidade.
9: É um feito,
10: olha só,
9: um efeito espetacular.
10: Até a verdadeira dimensão desse feito, o Norte é uma equipe que tem, não, tem quatro, fez 4 anos, na verdade, né, Lino?
9: É.
10: 4 anos. Tem exatamente 4 títulos, né? Ganhou a
8: verdade,
10: a Série C, seria B,
8: Confidência.
9: A Inconfidência, 3, tá faltando um aí que nós não estamos lembrando.
10: Não, a ascensão da B pra A, né?
9: Mas foi no título também.
10: 3 títulos.
8: É, 3 títulos em 4 anos.
10: Nesse feito, vai disputar um campeonato de primeira divisão do nacional, que é a Copa do Brasil. Que é um campeonato importantíssimo, sobretudo na maneira de premiar.
8: Perfeito, então, contagem regressiva, hein? 5 meses para o Mineiro, né, Lino?
9: Isso.
8: A Copa do Brasil começa lá para abril, por aí, né?
9: Não, a Copa do Brasil, você não começou mais cedo, cara.
8: Por causa da Copa e tem Copa Feminina, né?
9: Mas eu acho
8: que... Vamos ver essa tabela,
9: não. A primeira fase, ela começa mais cedo um pouquinho, né?
8: É, aquelas, né?
9: É.
8: Principalmente pro Norte, que vai pegar a primeira de todas, né?
9: Isso.
8: Alguns times começam a entrar na segunda.
10: Esse ano foi diferente, né? Que as equipes que estavam, as 20 equipes da Série A, aguardaram até um certo momento. Ano passado, por exemplo, o Atlético entrou na primeira fase.
8: Foi. Mudou a partir desse ano. É. Espero que seja assim ano que vem também.
10: Foi até a semifinal. Foi até a final, né?
8: Quem tá na Série A já entra lá na frente, né? Na fase, se não me engano, na 5.
9: O Atlético foi finalista ano passado? Da Copa do Brasil?
10: Ano passado? Foi.
8: Não lembro mais. Eu sei que deu Corinthians
9: foi
8: e alguém
9: não,
8: lá.
10: Sul-Americana e Brasil.
9: Sul-Americana. Mas
8: Corinthians perdeu a Copa do Brasil pra...
9: Corinthians tirou o Cruzeiro e o...
8: Mas perdeu na final.
9: Perdeu pra o...
8: Lembra aí? Lembra Flamengo?
9: Não.
8: Flamengo de novo?
9: Não, foi Flamengo não. Foi Flamengo não.
8: Então vamos lá, enquanto você lembra aí quem tava na final da Copa do Brasil do ano passado, quando o Corinthians foi vice-campeão. Temos aqui pessoas mandando alô. Tatiane, Wellington. Ô, meu amigo, abraço pra você e pra Tatiane, tá bom? Obrigado pela presença. Antônio de Cariacica disse, realmente, vocês são muito sabidos. E tá aqui, ó, o Paulinho.
4: Boa tarde, boa tarde, 98.
8: Fala, Paulinho.
4: Hoje o jogo é 2-1 pro Atlético Mineiro.
8: Olha aí, muito fácil, anote.
4: Tamo junto, Roy Chaves.
10: Você sabe o que ele tá falando isso? Sabe o que esse Paulinho tá falando isso? Esse palhaço?
8: Ele tá torcendo.
10: Porque ele torcendo pro Atlético, o Atlético perde.
8: Querendo fazer o reverso.
10: É, isso aí, que ele tá fazendo.
8: Mas aí é bobeira dele, que ele deu um voto pro Atlético, tá anotado, um voto para o Atlético.
10: Paulinho, você vem aqui no morro, viu? Vamos bater um papo aqui, viu, Paulinho?
8: Ele aumentou a torcida do Atlético, porque a gente achava que tava menor em Montes Claros.
9: O Corinthians foi campeão em cima do Vasco.
8: Não foi vice, não?
9: Não.
8: O maldito Corinthians? Em 2025?
9: Foi.
8: Ué, Roy, eu achei que tinha sido vice.
10: E a semifinal foi quem?
9: As semifinais.
8: Corinthians ganhou.
9: Foi.
8: Fluminense, mesmo com transfer ban, né,
9: Roy? Fluminense e Vasco. O Fluminense tirou o Vasco e o Corinthians tirou o Cruzeiro.
8: É, tirou o Cruzeiro.
9: É.
8: Foi campeão de quem mesmo?
10: Ah, né? O Atlético foi eliminado pelo Cruzeiro na Copa do Brasil ano passado.
8: Então, de cara assim que o Vasco.
10: Naquele jogo é.
9: Ah, é que é gol do Fabrício Bruno?
10: Exatamente.
8: Poxa vida, o Vasco abriu mesmo lá pro Corinthians na final, hein? Falando em transfer ban, antes de eu soltar o segundo ouvinte, 1-0 para o Atlético, hein? Na votação aqui de hoje, valendo prêmios Center Jeans e Oba Burger. Você me informou em off, Roy Chaves, que tem outro time no transfer ban agora?
10: Não, tem três times. Dos quatro grandes de São Paulo, três estão com transfer ban. Que é Corinthians, que é o mais enrolado, tem várias sanções.
8: Quatro.
10: O São Paulo... E o Santos, que também é.
8: Não podem contratar ninguém por enquanto.
10: Nesse momento, enquanto não regularizaram.
8: Uma pergunta para o Lino, então.
10: Nem vende, nem vende. Pode vender, Lino? Pode, né? Não pode comprar, pode, né? não pode registrar. Comprar, né?
9: Não pode registrar. Pode comprar, pode. Não pode registrar.
8: Ué, mas que graça você vai comprar sem registrar?
10: Pode comprar,
8: vai ficar lá. Esse na Wesley, geladeira lá.
9: Esse Wesley mesmo, que amanhã vai chegar em Belo Horizonte pra assinar com o Cruzeiro, tava quase fechado lá com o Corinthians, já tava fechado. Porém, como não vai poder, e nem tem nem previsão quando vai poder solucionar esse problema do transfer ban, ele acabou vindo pro Cruzeiro.
8: É aí que entra a minha pergunta.
9: Sim.
8: Você acha que com esse tanto de time no transfer ban na Série A, facilita para que os times que não têm o transfer ban, né, estão impedidos... A transação é facilitada para esses clubes que têm essa liberdade?
9: Ah, com certeza. Com certeza. Pelo seguinte, para começar, o jogador, se ele tiver bem um juízo na sua cabeça, vai falar, pô, o time tá com transfer, mas não tá pagando. Comprou e não pagou. Então há uma possibilidade muito grande de me enrolar. Já não vai.
8: O empresário dele lá.
9: É, o empresário. Inclusive, empresários, os empresários hoje são, né, Roy? São raposas velhas, são, né, os caras já
8: rodados. Ou galos velhos, né?
9: São os caras já rodados no futebol. Sabem onde colocar os seus jogadores. Eu tava até conversando isso aqui com o Roy aqui em off aqui, ó. Aliás, Flamengo tá fazendo aí um, né? Diz que não vai pagar nenhuma comissão a empresário agora. Isso. Mas... Aí os empresários estão falando que estão preferindo hoje colocar jogadores no Cruzeiro. Então, prefiro colocar jogador no Cruzeiro, porque ela paga em dia, não sei o que, não sei o que, paga a comissão dele certinho, bonitinho.
8: Obviamente.
10: Então, eu penso o seguinte, que todos os profissionais devem ter seu valor e devem ser remunerados por aquilo que faz. Se o jogador contrata um profissional para fazer assessoria da sua carreira, esse profissional tem que ser remunerado pelo jogador, não pelos clubes, entendeu? Ele é funcionário que representa ou o jogador, ou não jogador. O clube. Então o clube não tem que pagar por eles, não. Mas esse relacionamento é doentio de muito tempo no futebol brasileiro. Agora, eu prefiro levar pro Cruzeiro do que pro Flamengo. Mas vai levar quanto pro Cruzeiro?
9: Agora, o empresário.
10: E o jogador? Não vai querer jogar no Flamengo por causa do empresário?
9: O jogador, ele é funcionário do jogador. Só que o jogador, ele não interfere nessas negociações, porque normalmente o jogador tá focado no time.
8: E confia um pouco no empresário.
9: Confia, por exemplo. E aí ele confia no seu empresário para colocar aí nos lugares. O que que acontece? O time faz contato. Ele vira pro jogador e fala, ó, tem proposta de tal time, tal time, tal time, tal time. Quem você quer? Eu quero fulano de tal. Ok, vamos tentar a negociação. E vai lá e leva.
10: Sim, e recebe do jogador?
9: Recebe do jogador.
10: Ele não tá prestando
9: serviço. Recebe do jogador, recebe do time.
10: Vai falar com você. Ele tem que receber do jogador, isso que eu tô falando.
9: É.
8: Beleza, a gente falou que ia colocar 20 ouvintes, já colocamos um, hein? Faltam só 19.
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4: Estamos de volta pela 98 FM, porque hoje na Copa do Brasil tem Juventude e Atlético. Será que quem vai ganhar? Os jovens? Do Juventude?
5: Juventude, sim!
4: Ou os jovens do Galo?
5: Não!
4: Vai, Roy, sua vez, fala uma
6: quem
4: coisa.
6: Quem vai ganhar? O time do Galo? Não é com essa conversa, essa histeria aí de gente toda lá do Brejo, não. Você tá até nervoso os moradores do Brejo com essa
5: eu atitude. Gosto de ver ele nervoso. Eu gosto de ver ele nervoso, cara. Ele começa a ficar. Ó, tá bom você arrumar um chicletinho aqui, que aquele chicletinho estava mais tranquilo
4: ontem. Cadê o cartão vermelho que tava aqui ontem?
5: Ó, alguém deve ter pegado.
4: Já levaram o ingresso?
5: Sumiu. Já tava de olho naquele ingresso, cara.
4: E eu tava de olho no cartão pra me dar hora Roy toda hora.
6: Deixa eu contar um lalaica do cartão.
4: Não, peraí. Ouvinte, nesse bloco, atenção. O lalaica vai pra lá. Agora não. Nesse bloco, atenção, são 5h42. Vamos até 5h45 colocar o número de ouvintes suficientes. Pode ser?
5: Lá 2 minutos?
4: Mas se vocês ficarem calados, a gente coloca até 30 pessoas.
7: Oi. Boa tarde, 98. Aqui é André Felipe. Eu vou ir na opção 3.
4: Tá vendo?
7: Vitória do Juventude fácil.
4: Ei, papai. Vocês estão anotando? 1-1 por enquanto, né? Não, tô lembrando. Lucas!
8: Boa tarde, meus queridos. 98. Ó, cara, vai ser sofrido, mas aqui, quem não vai ganhar.
4: Ó.
8: Vai ser o Juventude, viu?
4: A gente ligando em
8: vai ganhar 1-0, sequinho.
6: Por que você não atendeu a ligação aí de ver os caras dando esse tipo de palpite?
4: É verdade. O Felipe Calel, do Nerd Clube, 98 dias, 10 da noite, segunda a quarta. Ele disse que o Palmeiras. Não, não, moço.
6: Palmeiras
4: é o periquito? O porco é da torcida, será? Olha que informação diferente. Essa eu não sabia, não.
6: Ah, Ilen, você é muito sabidão? Você não é o sabidão?
4: Mas sempre chamamos de porco o Palmeiras, né?
5: É. Claro que é. Assim, pra nós torcedores é, né?
4: É o porco, Felipe Calel. Olha aí.
6: Não, mas tem sentido o que ele falou aí, viu? Vamos pesquisar direito.
5: É, você pesquisa depois, eu. Vamos lá, vamos com os ouvintes, vamos com os ouvintes.
4: Quer dizer que todo time que tem a cor verde, a grama alta, é um periquito, um periquitinho ou um periquitão? Então vamos lá então, Maria Anjos, boa tarde.
9: Alô, 98, boa tarde a todos vocês. Pra mim, Juventude vai vencer de 2-1. E eu mereço, Maria, ganhar o combo da Uba Burger.
4: Olha só.
9: Porque é meu aniversário essa semana.
4: Olha ele. Intimou.
5: Mas ainda não é aniversário dela, não. 3-1.
4: Mas ela já tá antecipando. 3-1 pra quem? Pro Galo?
5: Pro Juventude.
4: Meu Deus,
5: só teve um voto até agora.
4: Gente, ó.
6: Aqui, ó. O Palmeiras tem 2 mascotes oficiais.
4: Olha só, não
6: o
4: sabia.
6: Periquito.
4: Olha só.
5: Mas ninguém nem conhece muito pelo periquito, não, é um porco.
4: É. Né? É isso aí. Então Roy tinha uma pequena razão. Roy, até quando você tá errado, você tá certo, bicho?
6: Da moral, não. Também não, nós vamos ficar aqui discutindo com esse arbolino.
5: Da moral.
6: Pequilinos, é? Da moral, não. Um pequilinos desse não merece credibilidade.
5: Da moral, não, porque quando você dá moral pra ele, ele incha as asas e.
6: O periquito foi adotado em 1917.
4: Ah. Lá vem eu com mais informação. Tá vendo a informação que não para, Fernando Pimentel. O Fernando Pimentel reclamou ontem, Roy Lino, que não colocou o áudio dele, outras pessoas reclamaram.
6: Quem foi áudio dele, põe aí, então.
4: Mas é muita informação, concorda comigo?
5: Concordo. É, e é só informação boa.
4: Boa, pertinente.
5: Pra agradecer os nossos ouvintes.
4: Exatamente, é. Reincidente.
6: E agradecemos sempre o Fernando pela audiência, claro.
4: Informação primária, reincidente, aqui tem de tudo. Qual ouvinte agora? É o terceiro ou o quarto?
5: Quarto, aqui? Agora é o quarto.
4: Ou vamos-los.
5: Já foram três pro Juventude e um pro Atlético.
6: 2-1.
5: Três. Sabe fazer conta, não?
4: Olha, tá vendo? Nem não. Contar eles conseguem. Ouviremos, então, vamos lá.
10: Boa tarde, 98. Márcio Câmara aqui do Maracanã. Certeza aí, ó. 1-0 pro Juventude.
4: 4. Tem jeito, não. Só, aqui na rádio, entre funcionários, como o Lino sempre diz, só tem atleticano. É. Mas ouvinte, Roy, é Cruzeiro mesmo.
5: Pra quem você torce, Camila?
6: Vá anotando
5: Cruzeiro Atlético.
6: É cruzeirense também. Cruzeiro?
4: Ah, eu tô... A rádio contratou outra cruzeirense?
5: Finalmente um cruzeirense
4: aí. Aí, tá certo. Muito bem, daqui a pouquinho voltaremos, né? Eu olha, tá vendo? Já passaram 4 minutos, não colocamos nem 5 pessoas.
5: Você colocou, ué.
4: Colocamos só 5 total.
5: Ah, é, total.
4: O total 4. Seriam 20.
5: É.
4: Daqui a pouco tem mais na Esportiva com Roy Celotti, Arbolino e Âncora. 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
6: Vamos. Última parte.
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6: Ok, 5h20 para fechar o bloco. Juventude Atlético, quem vai passar?
9: Alô 98, sobre essa pergunta de placar. Hoje vai ser 1x0 pro Galo, moço. 1x0 pro Galo é como se fosse uns 8x0, moço.
6: 4x2.
9: Temos que comemorar demais.
6: 4x2, esse foi o 6º 20, certo?
10: Certo.
6: 7º 20.
11: Boa tarde, Lino, Fábio.
6: Boa tarde.
11: Roy, Marielle do Barracaças.
6: Marielle.
11: Ó, o resultado hoje vai ser 1x0 pro Juventude.
6: É, meu amigo. Vamos lá, 8º 20 do dia.
12: Boa tarde, 98. Aqui é Marina.
6: A mulherada aí, ó, Marina.
12: É, o jogo hoje do Atlético e Juventude, eu acho que vai para os pênaltis.
6: Ó, opinião diferente. Mas ela não falou quem ganha, né?
13: Ela não falou quem ganha, não. Só falou vai pros pênaltis.
6: Ih, rapaz. O que a gente faz com ela?
13: Falta. Eu acho que o que ela quis dizer, acho que não vai terminar essa partida, não.
6: Vai ter briga ali, alguma coisa assim? É. O VAR, lá, alguém vai brigar com o VAR nesse jogo. Bora que bora. Nono, é o nono?
13: Nono.
14: Boa tarde na Esportiva, boa tarde, Fábio. Boa tarde, Lino. Boa tarde, Roy.
6: Boa. Como é que você tá, cara?
14: Ô, Fábio, sobre o jogo do Galo hoje.
6: Quer saber? Ah,
14: é sem sofrimento, moço, sem sofrimento. 2x0, Juventude.
6: Tem jeito não, viu? Giovana tá mandando abraço pra você e para o Roy Lino.
15: Um abraço, Giovana. Quem mandou um abraço pra você, Giovana, foi Camila.
13: É da Gigantes.
15: Na Gigantes, tá mandando um abraço pra você também. Um abraço, Giovana.
6: As meninas hoje participando muito, hein?
16: Boa tarde, 98. Boa. Sobre a enquete, eu acho que hoje quem passa é o Juventude.
6: Oi, Isabela Silva. Gostou, Roy, da participação?
13: A voz não. Dela é boa, voz firme.
6: Voz firme. Vai contratar ela?
13: E o Juventude? Não. Vamos contratar. E o Juventude disparou, hein? Juventude disparou aí na frente aí, hein?
6: Seguinte, pra vocês verem que eu não estou mentindo sozinho, tô mentindo com eles dois juntos. Vou mandar alô pra quem tá ouvindo a rádio. Lana. Lana tá dizendo.
13: Hoje vai, Juventude.
6: Não, YouTube hoje não, Lana. É só quando o Lino quer que o YouTube vale os votos, ok? Os votos. Assim, prêmio, né? Mas no geral tá. 0% vitória do Atlético, 17% empate e decisão nos pênaltis.
13: Zero vitória do Atlético?
6: 50% vitória de Juventude.
13: Xiii.
6: E 33% o Atlético se classifica com sufoco lá no YouTube, ok? É, minha filha, pode mandar alô pro povo rapidão enquanto pode, vocês preparam o destaque,
13: por favor, hein? Por favor.
6: Ó, quem mandou áudio aqui hoje? Valma Silva. E não vai ao ar, viu? Vocês me perdoem. Dó. Nos perdoem, ok? Senão o pessoal para de participar.
13: É verdade.
6: Adailson Cardoso.
13: Ô, Adailson, um abraço pra você, irmão.
6: Vitor
13: Hugo vai jogar hoje.
6: Não é Vitor Hugo, não.
13: Não.
6: É Vitor.
13: Vitor.
6: Vitor, como é o nome dele? O sobrenome esqueci. Eu é o Vitor. Vitor. Aquele que foi bloco e nós desbloqueamos
13: recentemente. Ah, tá, Vitor, um abraço, Vitor.
6: Antônio de Caracica.
13: Antônio.
15: O Antônio tá sumido.
6: Mandaram
13: tá
6: áudio.
13: Todo dia, tá aí.
6: Cristiane mandou áudio também.
13: Cristiane.
6: Esse é o programa menor do Brasil, viu? Não dá pra passar não, todo mundo,
13: gente,
6: não.
13: Gente, é o programa pequeno,
6: mas... Gregory, mas Gregory passou ontem.
13: E olha que nós conversamos pouco, hein?
6: É verdade. Maria Antônia.
13: Uma boca.
6: Vai mandando um beijo assim que eu falo o nome da pessoa. Não, mas não é com barulho do beijo.
13: Ah, tá.
6: Lucília.
13: Ô, oh, dona Lucília, um cheiro pra você, minha filha.
6: Fala alguma coisa pra Lucília Roy, pelo amor de Deus.
15: Um abraço, querido. Muito obrigado.
6: Dos Reis.
13: Ô, oh, do Reis.
15: Obrigado, do Reis.
6: Adilson.
13: Manda um cheiro pra ele, Roy.
15: O Lino tá mandando um cheiro pra você, Adilson.
6: Alguém da mercearia Bela Paisagem.
13: Aê.
15: Ó, oh, alguém, um abraço.
6: Ai, ai. Deve ser Bi, Júnior e Didila. Temos aqui também, é muita gente, velho. Pedro Nobre.
13: Grande Pedro Nobre.
6: Não fique com raiva da 98. Max.
13: Max também. Pedro Nobre tem um tempo que não participa aqui com a gente.
6: É porque nunca dá tempo.
13: Ah, tá.
6: Ele participa sempre... todo dia. André.
13: Vocês têm que mandar mais cedo, gente.
6: Ou então, a partir do momento, né, Roy? Roy deu uma ideia boa.
13: É. Qual a ideia, Roy?
15: A partir da pergunta.
13: A ideia foi de quem? De Roy? Então presta não.
6: Ele reforçou uma ideia que a gente até usamos alguns dias atrás.
13: Qual foi a ideia?
6: Assim que liberarmos a pergunta, a pessoa manda. Porque tem uma galera mais esperta que se encora. Já sabe que é dia de placar, já manda.
13: Né? Ah, é verdade.
6: Não é isso, Roy Chaves?
13: Isso aí.
6: Verdade. Muito por bem. Aqui também o Andrezão.
13: Então nós vamos mudar a pergunta. Quem é que vai perder?
15: Andrezão Taxix.
6: Rocha também.
15: Rocha Pedreira.
6: Aí é Pedreira, tá vendo? Eles estão aqui todo dia.
13: Rocha, o problema... Rocha também é do Uber.
6: É? O problema é que vocês dois não calam essa boca.
13: É lindo. Você é dois, quem comanda a máquina é você. Você
6: é, eu também converso, é verdade. É, e o final 52 do Spot Pass, não sei quem é, não colocou o nome, até porque também eu não ouvi o áudio, né? É. Destaque agora com Roy Chaves. Fique à vontade.
10: Brasil!
15: O Pequi Atômico estreia na temporada 2026 do Campeonato Mineiro de Vôlei Masculino no dia 5 de setembro, às 18 horas.
6: Mas já?
15: É. Ué? Enfrentando ninguém mais, ninguém menos do que?
13: Cruzeiro.
15: Sada Cruzeiro.
13: Esse é o Mineiro, é, Rai?
15: É o Mineiro.
16: Começa a ser o Mineiro.
6: Já vai abrir
15: assim? Porque o Mineiro, ele é temporada do ano, né?
13: Ah, tá.
15: Porque
13: começa agora e termina que vem.
15: É, não, aí a temporada 26, 27 é do masculino, é da Superliga.
13: Ah, sim.
15: Então o Mineiro, pelas minhas contas, termina antes. E aí volta a jogar no dia 11 aqui contra o time do Monte Carmelo. Aí tem toda a tabela que a gente vai dar detalhadamente.
6: Então a Superliga A é no fim do ano.
15: É, a Superliga é uma temporada que começa no segundo duas semestre cabeça. E termina no primeiro, né?
6: 26, 27.
15: Agora olha só que coisa interessante.
6: Muito em cima, né?
15: O Montes Claros Vôlei jogou a temporada 25-26 e tá jogando 26-27.
6: É. Já. É muito em cima.
15: 25-26 foi na Série B, né? Da Superliga. E agora ele vai jogar a 26-27.
13: Roy gosta do vôlei.
15: Equipe que já está montada, que já está em treinamento. Eu estive lá, nós apresentamos áudio aqui, né,
13: Fábio? Ele gosta, viu? Ele vai nesse negócio e vai, Fábio. Só vai pra comer.
6: É o que eu sempre digo. O Roy será narrador do vôlei,
13: né? Ele vai nada, ele vai só pra comer, mano. Ele senta no canto lá e vai servindo salgado.
15: Ah, vou lá assistir o jogo,
13: velho. Não, mentira. Pergunta qual foi o jogo, ninguém nem sabe.
15: Detalhe. Todas as vezes eu trouxe os resultados aqui, não precisa nem olhar em nada, né? Acompanhei o jogo lá, pô.
6: É verdade,
15: não, você não.
6: Tá sempre atento, é. Roy. Não vem com essa, não, gente.
13: Mas só
15: você me derrubar aí, ó.
13: Eu vim logo, moço. Senta lá e vai só pra comer.
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6: Lendo Oliveira tem informações sobre transferências no Clube Azulado.
13: Rapaz, o Cruzeiro tá fechando aí com um tanto de gente, viu, cara? Um tanto de gente. Agora, o que não vai vir, tava quase certo pra vir, aliás, até causou um certo alvoroço na torcida do Cruzeiro, é o Brian Rodrigues, um uruguaio, né? Hoje ele joga lá no México, joga no América do México. Ele tem um problema, ele tá sendo julgado por estupro. Dizendo que na Copa do Mundo ele com mais dois jogadores lá fizeram uma orgia.
15: Não,
13: lá,
15: pelo sim, não, pelo não, deixa pra lá.
13: É, aí, mas não é nem por isso que o Cruzeiro tá desistindo da contratação dele, não. O América do México, segundo o Cruzeiro, tá querendo fazer um leilão. O Cruzeiro ofereceu 7 milhões de dólares.
6: Qual a posição dele?
13: Ele é meio atacante. Depois, bom de bola, viu, cara? Bom de bola.
6: Por que o Cruzeiro não vai atrás daquele menino? O Atlético, do Montoro, do Botafogo? Gostei daquele garotinho, viu?
13: Tá no
6: ele tem quantos anos? Ele tem 16, 17, 18?
13: Mas tá no Botafogo.
6: Lino, mas que tem?
13: A multa dele é altíssima.
6: Não quero nem saber, paga.
15: Não é todo poderoso, todo ricão, que você fica falando aí toda hora?
13: Mas é, ricão.
6: Ali é promessa, viu?
13: Aí o que acontece?
6: Ali é promessa.
15: Paga a multa?
13: Cala a boca, vocês dois, deixa eu dar informação.
15: Por que não paga a multa, então?
13: Ah, Aí o que aconteceu?
6: Podia pagar multa. Só um momento, eu vou desligar o meu microfone de Roy, porque realmente estamos com o espírito de Lino. Ué, hoje.
13: Tá interferindo a minha.
6: Vai, fica à vontade, Lino.
13: Não, vai pra lá. Aí o que acontece? O Cruzeiro ofereceu 10 milhões na sequência e o América do México começou a fazer, aí queria subir pra 12 milhões. Cruzeiro, não, peraí, ok, tá acertado, valeu. Estamos retirando, inclusive, a proposta de 10 milhões de dólares. Aí vamos, fica pra uma próxima aí.
6: Isso aí. Podemos falar agora?
13: Podem.
15: Agora, esse negócio de leilão é interessante. O Cruzeiro desistiu do Wesley porque o Wesley foi fazer leilão lá com o Corinthians.
13: O empresário.
15: É o cara ser muito fraco do juiz, né?
13: E agora
15: o Wesley vai jogar no Cruzeiro pra ir jogar no Corinthians, que é página policial toda semana.
13: É.
15: Que tem 3, 4, 5 transfer ban lá.
13: É.
15: Agora tá voltando pro Cruzeiro. Tá
13: voltando pro Cruzeiro. É. Quarta-feira, amanhã chega em Belo Horizonte.
15: Se eu fosse Pedrinho, mandava ele procurar o Corinthians.
6: Então daqui a pouco vamos chamar os ganhadores, né? Do prêmio da Centergiz e também da Oba Burger. Pra todos vocês que participaram, mesmo não indo ao ar suas mensagens, vocês estão concorrendo, tá bom?
15: Até amanhã.
6: Daqui a pouco tem trânsito livre no rádio e pelo YouTube a gente volta 10 da noite com o Nerd Clube. Apresentação aí do Felipe Galéo na mesa, Fabiano Soares.
13: Eu achei que ia ter trânsito livre também no Coisa Pra Nós.
6: No YouTube?
13: No YouTube também vai ter não, né?
6: Pode não.
13: Ah, é, não pode não.
6: Você vai pagar a multa?
13: Gente, um abraço, valeu.
6: Você vai pagar a multa?
13: Não tô pagando nem o meu aluguel.
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0: Amor dos Outros, Henrique e Juliana. Essa é a música 10 do dia. Neste 4 de agosto, Zé Neto e Cristiano quase todo dia voltando à 11ª colocação. Banda e Gustavo Lima, Calcinha de Renda, hoje em 12º lugar entre as melhores da... 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
0: 6:20.
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4: 6:33.
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0: Imagina Eu.
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0: Eduardo Costa. Ocupou a sexta colocação nesta terça-feira. 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

0: E dá-lhe sucesso, Zé Sete Camargo, irmão da Lua, amigo das estrelas. Essa é a quarta de hoje. Alô, Bebel. Alô, Fátima Costa. Beijo, família. A música anterior, Menos é Mais, pela última vez, em quinto lugar com o Natan. 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

0: entra ano, sai ano e novas músicas da Marília surgem naqueles álbuns que ela deixou escondido. Olha aí, mais uma Marília Mendonça, Tudo Vai Ficar Bem. E aí, produzida aí pela sua equipe, né, galera? Um presentão para os fãs dessa moça que se foi tão jovem. Ficou em segundo hoje, né? Terceiro lugar, Ed, Brito e Samuel, Toda Mulher. Cadê a Shirley? Cadê a Rita? Aline? Toda a turma aí curtindo a 98FM. Abraço ao Boca e ao Heitor também. Galera da Vila Guilhermina. Tainá Andrade voltou a estudar, né, Lana? Que beleza. A Larissa também, não voltou? Olha aí, ó. Abraço pra Mari Santos também, que adora essa música da Marília Mendonça, a Mari e a Larissa Capoeira. Bebel tá lá, já mandou um áudio aqui também, sempre ligadinha. Obrigado pelo carinho, Bebel e a sua mamãe, Fátima. Vamos ouvir a Bebel, né, uai? Fala, Bebel.
1: Beijo, tio Fábio.
0: Ok, minha sobrinha, um abraço e um beijo pra você também. Aí tá certo. Estão preparados pra primeirona? Quem tá aí ligado na rádio? Final de telefone 38 é o Natan Silva. Grande Natal, Natalício. Você tá bom, meu amigo? Gostou da sequência das 11 primeiras aí? Será quem vence hoje? Zeneto Cristiano, quase todo. Ei, você chegou atrasado. Essa aí já passou, meu filho. Sim. Quem venceu foi essa aqui, ó.
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0: Olha, Edite. Eliana.
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0: Santa Rita também.
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0: 98. Olha o Paulinho aí, ligadão.

0: Gostou aí, Juliana? Da primeirona do dia? E você, Nathan Silva, o que você acha? Antônio de Gariacica, eu não vou nem perguntar, porque ele é fã do Gustavo Lima. Então ele deve ter gostado dessa aí também, né, Antônio? Olha aí! Cadê o carimbo do sucesso? Vamos soltar.
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0: 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Vem aí o Boteco 98 e amanhã, 14h, a gente se encontra.
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5: Muita gente ainda não sabe exatamente o que faz um médico nutrólogo. A nutrologia não é só sobre emagrecer. É a área da medicina que estuda a relação entre alimentação, nutrientes e a nossa saúde. Na prática, o nutrólogo ajuda a prevenir, diagnosticar e tratar problemas como falta de vitaminas, excesso de gordura corporal, perda de massa muscular, diabetes, colesterol alto e até cansaço frequente. O nutrólogo avalia o paciente como um todo, analisa exames, sintomas, hábitos de vida e o funcionamento do organismo. Muitas vezes, a dificuldade para emagrecer pode ter causas que precisam de atenção.
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Sete e quatro.

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5: Percorra os assuntos em destaque nos noticiários da Rádio 98 FM. Estados Unidos revogam o visto da embaixadora brasileira em Washington. Ela é do norte de Minas, filha de ex-prefeito de Capelinha. Nesta terça-feira, o ministro Dino do STF autorizou a terceira investigação da Polícia Federal contra Lulinha. Acidente entre duas motos matou homens de 49 e 52 anos no norte de Minas. Em outro acidente também ontem, choque ocorreu entre moto e caminhão. E motociclista morreu no local. Noticiado em Brasília. Polícia Federal lançou operação contra grupo que pretendia praticar atentados nas eleições de outubro. E mais uma vez cumpriu o mandado sobre os desvios milionários do INSS. Desta vez são 18 mandados expedidos pelo STF, inclusive no Maranhão. Homem de 60 anos pôs e manteve o corpo da mãe de 89 anos no freezer por 3 anos para receber a aposentadoria dela e recebeu o equivalente a R$570 mil. Saiba mais. Diesel acumula alta de 13% neste ano, segundo confirma a Agência Nacional do Petróleo. Drone confirmou nova plantação de maconha no norte de Minas, a 225 quilômetros de Montes Claros. Em Brasília, perto do Banco Central, no miolo mesmo da capital federal, homem morador de rua, usando caco de vidro amarrado à mão, atacou mulher de 21 anos e foi solto 2 horas depois. Notícias do campo. Com 313 empresas em recuperação judicial até aqui, crise em expansão no agronegócio brasileiro avança agora sobre a cadeia produtiva do setor. Homem mais rico do mundo perde 1,8 trilhão de reais em julho, mas ainda assim segue como o mais rico. E as empresas de tecnologia e inteligência artificial confirmam a sua supremacia entre os bilionários mundiais. Mega Sena de 135 milhões de reais será sorteada nesta terça-feira com apostas até às 20 horas e resultado 1 hora após. O tempo e a temperatura. Entre sexta e segunda-feira, a região de Montes Claros deve ter temperaturas máximas de 33 graus, com mínimas de 14 a 19 graus. Hoje a temperatura deve variar entre 15 e 28 graus. Neste momento, nos estúdios da Rádio 98 FM, no Alto dos Morrinhos, o tempo está aberto, com temperatura em 23 graus, umidade relativa do ar em 28% e vento soprando a 10 km por hora. 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
8: 7:24.
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5: Bora de alô por aqui, Albaite Passante. Abraço pra você curtindo com a gente. Boa noite.

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2: Muito bom, pessoal, por aqui no Bloco Musical teve a Thaí de Alexandre em dose dupla, Deus me livre. Música Guarulhos também, essa valeu aí para Elizabeth curtindo, acompanhando a programação 98 FM. De alô por aqui, valendo para e Maria Eduarda curtindo com a gente no bairro Maracanã. Gilberto, turma também de Brasília pedindo música por aqui, daqui a pouco a gente manda para vocês aí, tá bom? Música de Durval e Davi.
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5: 7:34. 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

0: 7:45.
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2: Sete e 47.
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0: Muito bom, pessoal. Boteco 98. Por aqui teve música com o Leandro e Leonardo. A gente mata a saudade. O que eu sinto é amor. O alô pro Huguinho também tá por aí. Ô, Huguinho, boa noite pra você, viu? Sucesso pra toda essa turma aí, tá? Seu Juarez, Dona Cida também. Abraço pra turma aí que tá curtindo com a gente. Pessoal na região do Monte Sião. Muito grato. A turma da comunidade de Abóboras. Pessoal de Parada Serrana, Atoleiro. Boa noite a todos vocês aí, tá bom, gente? O pessoal de Mato Seco. Valeu, Tiaguinho. Pro Léo das Máquinas também. Desejando aí tudo de bom. Pessoal do Beira Rio, Santa Bárbara 1 e 2. E a turma que tá em São Paulo acompanhando. Ó, a turma de São João da Ponte. Manda aquele abraço aí. Ivan Alves, tudo de bom pra você também. A toda a família e amigos pontenses, gratidão. Olha, o Reginaldo Vieira também tá na escuta 98 FM, viu? Ó, hoje é dia de sertanejo modão, mas tradicional, viu? Das antigas, gente. O abraço por aqui pro amigo Ezequiel Nobre também, pedindo música por aí com Mato Grosso, Matias. E Matias, vamos fazer o possível pra mandar. Derlan, tudo de bom pra você aí também acompanhando, viu? O Ivan Alves, é só sertanejo modão, companheiro. E o Vandão, que tá por aí curtindo, pra ele, pro pequeno Davi também, desejo uma ótima noite. Daqui a pouco tô mandando pra vocês aí, tá? Música de Fátima Leão pra turminha topada. Ezequiel Brito, pra ele, Romeuzinho. Opa, Dona Márcia, boa noite. Qualquer hora passando por aí, amigo Ezequiel. Sucesso pra você também, é moda topada. Já já tá chegando mais aqui no Boteco da 98 FM. 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
2: 8 e 4. 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

Samile Lorena também tá acompanhando o Boteco 98. Alô, Banha, Sueli, tudo de bom. E o Guinho também.

0: É, o tal do modão tem o seu lugar, né? Aqui no Boteco 98. É, topado, diferenciado. Ô, Emily, boa noite pra você também, tá acompanhando, né? Obrigado a todo o pessoal de Tamboril também, né? Escuta 98 FM. Aúba! Vamos seguindo demais. Abraço por aqui, João Carlos e a turma lá do Monte Alto. Também na escuta 98 FM. Zé Cabrito! Valeu, companheiro. Abraço também aí pro Romeuzinho, né? Curte moda sertaneja também. Samile, tudo bom pra você aí curtindo aqui, tá? Programação 98 FM. E demais, abraço por aqui pra o Erlônio, pro Ginga, pra o Van e a turma aí dos três tambores. Ô, Michel Mega Forte. Obrigado, companheiro. Eliseu Bombas, pra ele, pra Carol também, a turma lá de Simão Campos. Muito grato pelo carinho da sintonia. Olha quem tá ouvindo com a gente, o amigo Elton Souza também, que não perde jeito nenhum. Leonice, Marcos, Eduardo. Gratidão a toda a turma em Glaucilândia, viu? Toma pede por aqui, música de Milionários é Rico. E vamos embora pra mandar pra vocês daqui a pouquinho, o Elton. Boa noite, companheiro. Demais, abraço aqui na programação 98 Chevrolet. Tá lá em Franca, São Paulo. José Geraldo, obrigado. José Geraldo também curtindo conosco. E o Antônio Lourenço do Espírito Santo participando, interagindo por aqui também na nossa programação. Vamos seguindo de abraço aqui, Márcio Pitbull.
1: Fala, Fabiano, manda um alô pra nós aqui. É Márcio Pitbull. Manda um alô pra nós aqui na Boca do Lixo, na Socomil. Eu chama.
0: Na Bobotinha.
1: Estamos ligadinhos na 98.
0: Valeu, companheiro. Fala, de abraço, Fabiano, então pra você.
1: Manda aí trem bala pra toda a galera da Socomil e pra toda Montes Claros. Eu chama.
0: Valeu, amigo, obrigado pelo carinho, tá? Tem que ser modão sertanejo mais tradicional, viu? Tá, o perfil do Boteco 98 pra gente tá mandando pra vocês aí também. Só gratidão mesmo, pessoal que pediu aqui a música No Dia Que Sai de Casa, obrigado a toda a turma lá de São João da Ponte também acompanhando. Tem a turma de Ubaí, opa, e o Deu pra você, pra Jovita, também desejo tudo de bom, viu? Já já tem mais modão aqui, vai curtindo daí. 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E a hora 8:19.
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4: 8h23. 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

0: Bom também, modão, Boteco 98. Essa é pra matar a saudade, Mato Grosso e Matias. Aí, gerações que conhecem de modão diferenciado. Aí, gente, acompanharam também conosco, né? Opa, demais. Alô, aqui no Boteco, Tony Gomes também tá na escuta 98 FM. Gratidão, companheiro. Bora lá, então. Tem mais moda aqui no Boteco, André Andrade, Samambaia. Valeu pro Leandro e a turma lá da chácara também, né? Obrigado, gente, a todo o pessoal aí no céu, Sítio Céu Azul, gratidão. Valeu também, Márcio Pitbull, turminha tá sempre na escuta 98, filho. Pessoal que pediu moda do Milionário Zé Rico, daqui a pouco a gente tá mandando. Mais alô por aqui, boa noite.
1: Ô, Fabiano, como é que você tá, meu irmão? Você tá bom? Fala comigo, meu genro. Olha o tempão fazendo o culto aí, pai.
0: Então tá bom, daqui a pouco a gente tá mandando pra vocês aí, tá bom? Obrigado, Erlônio. Segue daí a turma também acompanhando o Boteco 98 no oferecimento em Balamontes. 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
4: Muita gente ainda não sabe exatamente o que faz um médico nutrólogo. A nutrologia não é só sobre emagrecer. É a área da medicina que estuda a relação entre alimentação, nutrientes e a nossa saúde. Na prática, o nutrólogo ajuda a prevenir, diagnosticar e tratar problemas como falta de vitaminas, excesso de gordura corporal, perda de massa muscular, diabetes, colesterol alto e até cansaço frequente. O nutrólogo avalia o paciente como um todo, analisa exames, sintomas, hábitos de vida e o funcionamento do organismo. Muitas vezes, a dificuldade para emagrecer pode ter causas que precisam de atenção.
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2: Opa, bora, Zé Albinho, tudo de bom, Zé do Coco.

0: Bom demais, hein? João Mineiro e Marciano, Boteco 98, Teodoro Sampaio, quando a saudade aperta. Vai curtindo, acompanhando com a gente. Obrigado, tu, Lorena, também na escuta 98, Fernando e turma do Grande Santos Reis. Turma da Cavalgada Monte Alto, abraço pra vocês aí também acompanhando. Dona Joaninha, lá no Jardim Brasil, não perde sempre, curte a programação conosco. Já já, tem mais um bloco aí, tá bom? Boteco 98. 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
3: 8h47. 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
5: 8h52.
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0: Bora fechando então aqui o Boteco 98. Valeu, Giliar, também curtindo aqui a programação 98 FM. Kleber Madinha tá na escuta e ela também tá ouvindo por aí, Rayane.
1: Ô, meu amigo Fabiano, manda um alô pra nós aí, rodando um aplicativo aí, um alôzão de manhã, seu filho, Lucas.
0: Valeu, obrigado pelo carinho.
2: Boa noite, 98 FM. Manda um alô pro meu esposo Nilson, lá no Jaraguá. Já agradeço, obrigado. É Leila aqui do Mato Seco.
0: Obrigado pelo carinho. A Elia lá da Rua C também tá na escuta 98. Vou ficar devendo a música pra você, mas o alô tá valendo, viu? Valeu, Elisete. Tudo de bom pra turma também acompanhando a programação 98. Curtindo o Boteco até o finalzinho. Amanhã tem mais, pessoal. No bloco teve Juan e Leandro com Danilo e Davi, fofoca do ano. Fecha aí, Boteco.
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6: Cuidados diários amenizam a oleosidade da pele e a deixa mais seca e sem brilho. Não adianta ficar lavando o rosto a todo momento. O ideal é lavar bem o rosto pela manhã e antes de dormir com sabonetes secativos, de preferência indicados por um dermatologista.

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2: Bora, pessoal, Voz do Brasil vem aí. A partir das 9 a gente está de volta, melhor, a partir das 10 a gente está de volta. Mas por aqui o abraço tá valendo pro Anderson, tá curtindo com a gente, pra ele, Gabriela também, todos na escuta, Davi, Jéssica, muito grato, Tadeu, pra você e pra todo o pessoal, e tá bom? Uma ótima noite.

0: Está no ar a Voz do Brasil. As notícias do governo federal que movimentaram o país no dia de hoje.
1: Olá, boa noite.
2: Boa noite para você que nos acompanha em todo o país.
1: Terça-feira, 4 de agosto de 2026.
2: Vamos aos destaques do dia.
1: Saúde mental e BETS.
2: SUS vai oferecer 100 mil teleatendimentos por mês a pessoas com dificuldades relacionadas a jogos e apostas. Thaís